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1: 9:20.
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4: Meus amigos, se nesse momento algum de vocês me perguntasse onde estão os meus passos, eu não saberia dizer. 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

0: Hoje eu vou botar pra quebrar aqui nessa baiuca. Ei, botequeiro!
1: Senhor!
0: Esse bolinho de carne aí tá bom?
1: Tá bom, não fala mal de ninguém.
0: Toma, seu atrevido. Ei, você aí, essa coxinha é de galinha?
2: Não, senhor, é de galo.
0: Aê, palhaço! O senhor aí é o dono do restaurante? É,
3: perfeitamente, meu amigo. Em que posso servi-lo?
0: Esse pastel é de hoje?
3: Não, é de carne.
0: Legal, acabei com todo mundo aqui. Agora vou me mandar porque os homens de boné vêm aí.

0: moço, eu quero comprar um disco.
1: O senhor quer música francesa ou americana?
0: Larga de ser besta, eu quero música caipira, entendeu?
1: O senhor me desculpe, mas aqui nós não vendemos esse tipo de música.
0: E como é que é essa tal de música americana, hein?
1: Pois não, eu vou tocar um pedacinho para o senhor ouvir, tá bom?
0: Tira isso logo! O que esse cara cantou aí, hein?
1: Te amarei para sempre, te amarei para sempre, te amarei...
0: Ah, cria vergonha e bota uma música caipira aí, vamos!
1: Eu não gosto de música caipira.
0: Não gosta por quê? Você não é brasileiro? Não come arroz, feijão, não bebe café, não toma pinga?
1: Eu não tomo pinga.
0: Não toma porque você é frouxo.

0: Se entregue, moço. Você está preso?
1: Preso coisa nenhuma, senhor.
0: Não adianta, moço. Você está preso. Se entregue. É melhor pra você.
1: Melhor nada, senhor. Vou curtir por aí, tá legal? Oh, inferno. Trombei num poste.
0: Você está preso. Vamos.
1: Oh, diabo. Tudo ia tão bem. Agora me danei.
0: Vai curtir o seu choro na cadeia, seu patife.

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1: 9:32.
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2: Pena que chegou ao final. Obrigada pela sua companhia. De segunda a sexta-feira, das 8 às 10 da noite, estamos sempre juntinhos. Cultura Sertaneja Classe A, o melhor da música sertaneja, sempre com muito carinho pra você. E olha, vou te lembrar que amanhã, bem cedinho, às 6 da manhã, temos um novo encontro, ok? Boa!

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Boa noite, queridos filhos e filhas do Paternoster, o Pai de nosso Senhor Jesus Cristo e nosso. Eu sou o Frei Flávio Henrique, provocando a verdade com caridade. Vamos começar mais um programa Voz do Pensamento. Três versículos do capítulo 16 do Evangelho segundo São Mateus, não é? É o misterioso paradoxo daquela tremenda autoridade dada por Deus ao ser humano, dentro, claro, da estrita observância e da estrita obediência ao critério estabelecido pelo próprio Senhor, a saber: feliz és tu, Simão, filho de Jonas, porque não foi um ser humano que te revelou isso, mas o meu Pai que está no céu. Por isso eu te digo, tu és Pedro, e sobre esta pedra construirei a minha igreja, e o poder do inferno nunca poderá vencê-la. Eu te darei as chaves do reino dos céus. Tudo que tu ligares na terra será ligado nos céus. Tudo que tu desligares na terra será desligado nos céus. Quão tremendas são essas palavras, não? Simplesmente aterradoras, especialmente para a empáfia do século e também para a arrogância dos falsos crentes e até mesmo para a mediocridade de parte da hierarquia que vira e mexe, tenta minimizar este poder e esta autoridade que foram concedidos pelo Senhor, né? Isso por quê? Por não suportar o peso de tão assustador poder conferido por Deus aos homens frágeis e pecadores, como Pedro, como são os servidores de Cristo, né? Por isso, eu quero repetir hoje, e ao longo de toda essa semana, aquela mesma súplica sincera e profundamente dolorosa que eu gosto de invocar através do belíssimo título Nossa Senhora da Divina Revelação, que em grego acho que seria Kyria Apocalipse, porque em grego, Senhora é Kyria, e revelação é o famoso Apocalipse, né? Bom, fato é que ela, a Mãe do Senhor, depois do Senhor, possui como ninguém os conteúdos da verdade revelada, não é? Porque ela está na Trindade Santa como ninguém está. Ela é filha do Pai de forma imaculada, isto é, sem pecado de origem desde a sua concepção, não é? Isto para poder gerar o Filho único do Pai. Ela é mãe do Filho, e somente ela e absolutamente ninguém mais tem acesso a esse grau de intimidade com o Senhor, que é ao mesmo tempo Filho dela e Senhor dela. Ela também foi desposada, por assim dizer, pelo Espírito Santo. Tal é a plenitude do Espírito Santo nela, que todo aquele que a rejeita, rejeita o próprio Espírito Santo, que nela habita em plenitude, né? Como não habita, desculpa, em nenhuma outra alma batizada como nela, né? E pior ainda, né? Esse processo consciente ou inconsciente de rejeição ao Espírito Santo que nela habita plenamente, porque rejeitando a ela, rejeita-se o Espírito Santo que plenamente há nela, como eu acabei de dizer. Acaba abrindo então a alma para o espírito do anticristo, que é o espírito da desobediência e do protesto. Santa Maria, Mãe de Deus e nossa, vinde em nosso socorro, guardai-nos sob a proteção da vossa maternidade divina, colocai-nos sob a vigia de vossos corajosos e fortes anjos do céu, que vos servem amando do Filho único de Deus, o Cristo nosso Salvador, que deu autoridade a Pedro de ligar e desligar coisas entre o céu e a terra. O Senhor concedeu autoridade a quem Ele quis. Concedeu a Pedro, concedeu aos anjos, aos santos, concedeu à Virgem Maria, né? Nossa Senhora da Divina Revelação. Virgem escolhida pela Trindade Santa para amparar.

a barca de Pedro nessa hora derradeira. Soprai em generosa medida aquele sopro do Espírito Santo que reside em plenitude na vossa alma pura de mãe do Senhor, para dissipar a toxicidade da fumaça de Satanás que invadiu a Igreja Una Santa Católica e Apostólica. E que o sopro do Espírito Santo, partindo de vossa boca santa, pura, imaculada e silenciosa, possa fazer deitar por terra todo espírito embusteiro que tem confundido as boas almas católicas, fazendo-as pensar equivocadamente que os portentos preternaturais de assembleias que protestam contra a instituição de Cristo são a mesma coisa que graças sobrenaturais, só porque são extraordinários. Não, para ser uma graça sobrenatural, tem que haver obediência honesta a Cristo e tudo aquilo que Ele mesmo estabeleceu. Ave Mamãe Maria, cheia de graças, o Senhor é convosco. Bendita sois vós entre as mulheres, e bendito é o fruto do vosso ventre, Jesus. Santa Maria, Mãe de Deus, rogai por nós, pecadores, agora e na hora de nossa morte. Amém. Por isso eu te digo que tu és Pedro, e sobre esta pedra construirei a minha igreja, e o poder do inferno nunca poderá vencê-la. É o versículo 18 do capítulo 16 do Evangelho de São Mateus, né? Frei, se o poder do inferno nunca poderá vencer a igreja do Cristo, como é possível que o século presente possa nos fazendo perceber que está fazendo sucumbir a verdadeira fé, que a verdadeira fé está sucumbindo, curvando a verdadeira fé de modo humilhante frente ao conjunto das heresias que emergiram a partir dos protestos que continuam ecoando na história nos últimos 5 séculos do cristianismo? Como isso é possível, não é? Então, olha, no ano de 2001, eu publiquei o meu primeiro livro com o título, eu mesmo vou dizer, quase herético, né? Quase eu vou explicar por quê. Não é herético, mas se a gente tomar à risca, de modo a contrapor o título com a afirmação desse versículo logo acima, né? De que as portas do inferno não podem jamais vencer a igreja, né? Então, que título que é esse que parece que confronta, mas não confronta, não. Se a gente tomar adequadamente dentro da boa analogia da verdadeira mística cristã, que faz a igreja quase sucumbir cada vez que uma grande época sucumbe também, então, a verdade, o que temos é uma atualização permanente do mistério da fé, que perpetua de fato e na história o mistério da paixão, da morte e da ressurreição do Senhor, né? Então, o título do livro é exatamente esse: Paixão, Morte e Ressurreição da Igreja, fazendo essa alusão mística, essa participação mística que a igreja deve fazer também, né? Como corpo de Cristo. Paixão, morte e ressurreição do Senhor, paixão, morte e ressurreição da igreja, né? Ora, a igreja não é o corpo místico de Cristo? Então, ela é devedora da mística do próprio corpo de Cristo padecido na cruz, não é? E também ela é devedora do próprio corpo de Cristo ressuscitado da morte. Também devedora do próprio corpo de Cristo distribuído como alimento na Eucaristia, que une as duas coisas em medidas iguais, cruz e ressurreição. Eucaristia são as duas coisas, não tem como separar, não é? Então, não dá para privilegiar um mistério em detrimento do outro, privilegiar a cruz em detrimento da ressurreição, nem privilegiar a ressurreição em detrimento da cruz. É a heresia que faz isso, né? É o desvio da fé, é a incompreensão da verdade revelada, né? Bom, mas voltando à pergunta aqui, que é embaraçosa de ser respondida, nesse tempo em que reina o império do anticristo, que foi difundido pelo protestantismo cultural, naquele primeiro livro que eu escrevi, que eu acabei de dizer, Paixão, Morte e Ressurreição da Igreja, porque
é óbvio, ninguém quer ouvir falar do verdadeiro cristianismo que precisa passar pela cruz. Mas o fato é que nesse livro eu dediquei um capítulo inteiro para traçar um paralelo sobre a ideia de que, assim como as portas do inferno não prevaleceram sobre o Cristo, porque ele ressuscitou, ele destruiu a morte, não obstante ele tenha sido humilhado até a hedionda morte, morte de cruz que ele sofreu, também as portas do inferno não podem prevalecer sobre a Igreja de Cristo, mesmo que ela venha a ser humilhada muitas vezes, de forma recorrente, através dos ciclos apocalípticos que acontecem na história, que fazem com que ela pareça morta, vencida, destruída, ou, ao menos, vivendo como se estivesse morta, escondida em catacumbas. Aliás, não foi precisamente assim nos três primeiros séculos? Ou não foi? Foi. A mística morte do corpo de Cristo, então, e esse recorrente ciclo de contextos apocalípticos, pelo qual atravessa sempre a Santa Igreja de Deus, é um mistério que não sucumbe jamais diante das portas do inferno, viu? Não pode ser vencido pelas portas do inferno. Bom, assim como o próprio Senhor também não sucumbiu, como não foi vencido. Ei, acorda aí, ó, essa sua fé desse sono de morte, viu? O Senhor morreu sim, na cruz. Deus se permitiu morrer de verdade mesmo, entregando o seu próprio filho à morte, né? O filho que é um com ele, um com o pai. Sabe lá o que é isso? Mas o Senhor ressuscitou de verdade também, viu? Entende o mistério da fé? Cristo e sua única e verdadeira igreja são uma coisa só, tanto na paixão como na ressurreição, né? Quando se separa uma coisa da outra, pode ter certeza, não é a verdadeira igreja de Cristo, é uma falsa fé. É só idolatria humana que usa a palavra de Deus, não é? Então, assim como as portas do inferno não puderam prevalecer contra Cristo, embora tenha parecido por um momento que isso tivesse acontecido, não é? Enquanto o seu corpo estava destruído, pendendo no madeiro, ou quando estava, ele jazia no túmulo até o terceiro dia, mas até que finalmente ele aniquilasse a própria morte sob o escabelo dos seus pés, não é? Então, assim também pode parecer que nesses apocalipses recorrentes da história, as portas do inferno podem prevalecer contra a igreja, mas não podem nada, viu? Então, como parece acontecer hoje, nos nossos dias, né, após 5 séculos de uma reforma herética que agora é cultuada dentro da própria igreja como se fosse uma reforma empreendida pelo Senhor. Ora, se Deus precisa reformar alguma coisa, então ele é um Deus imperfeito, né? Não é Deus coisa nenhuma, porque sequer sabe fazer algo irreformável como ele próprio é imutável, né? Mas não é essa a verdade. A verdade é que Deus é perfeito, sim, é imutável, sim, e a obra dele, que é a igreja, é também perfeita e imutável, mesmo quando parece estar mudando, subjugada pelas potências do conhecimento humano no curso da história. A verdade não muda nunca, gente. É uma só e a mesma sempre. Todos os apóstolos foram destruídos pelo poder do mundo da época, como o próprio Cristo fora destruído na sua carne. E o que aconteceu com Cristo? Ressuscitou. E o que aconteceu com a igreja quando os apóstolos pareceram destruídos? Acabou? Não, pelo contrário, para o horror e assombro dos que a odiavam, ela cresceu e ficou ainda mais forte. Todos os mártires, como Cecílio e Felicidade, foram destruídos. E o que aconteceu com a igreja? Foi destruída também? Não, cresceu e ficou ainda mais forte. Há até uma importante certeza de fé que diz, não é? O sangue dos mártires é a semente de novos cristãos. Olha, para terminar por hoje, o que as almas estúpidas, ensimesmadas, arrogantes, orgulhosas, enfim, que de algum modo protestam contra o Cristo e a autoridade da igreja, que ele conferiu à igreja, não toleram de modo nenhum, é exatamente isso aí.
que a igreja permaneça. Ela morre junto com a época, mas depois ela ressuscita mais forte do que a época. A bênção de Deus Todo-Poderoso, Pai, Filho e Espírito Santo. Amém. Boa noite. Até amanhã, se Deus quiser.

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0: 10:22.
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0: Obrigado.
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1: Meia-noite e 7.
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0: Meia-noite e 20.
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1: 2 e 6.

0: 2h20.
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1: 3 e 4.
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0: 10:20.
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2: 4 e 5.
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0: 4 e 19.
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1: 5 e 6.
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1: Confira a hora certa.

Então, eu vou tocar aqui. Ontem a dona Aparecida, mãe, a Maria Aparecida de Mantiqueira pediu para oferecer para o esposo Maurício, os filhos Aguinaldo, Lidiano e os netos Henri Vitor e Alana e para todos nós. Eu não achei música do Barreto aqui, achei Bruno e Barreto, 40 graus de amor. E para o Luiz, né? O Luiz Sapo, mandar para o irmão, o outro sapinho, Roberto Paiva, pelo aniversário, o Roberto Paiva, que é aniversário dele, desejando toda a felicidade do mundo para ele também. Então, Bruno e Marrone, 40 graus de amor. Avaré, já está aí, alerta do Criador.

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1: Olha a hora, 7h27. Vou mandar um abraço que a Maria José do Biriba está mandando para todos os aniversariantes de hoje. E o Tiota está mandando para todos os ouvintes, para todos os amigos dele lá da Artbox. Ô Tiota, com o Dário Bento eu não achei. Eu achei com uma banda Modão Raiz, tá? Não sei se é essa música, você vê se é. O Copo Vazio e Lourenço e Lorival. Vamos lá, bom dia.
2: Ô Tota, bom dia, que é Aparecida. Eu gostaria de mandar um abraço para Cidinho do Paraíba, para Fátima e para o Roberto, marido da Heloísa. A música que eu quero ouvir, é Como Eu Chorei, com Lourenço e Lorival, para Cidinho, que ela gosta muito. Obrigado, bom dia. Um abraço para você.
1: Para você também, Aparecida. Então vamos lá. O Copo Vazio com Modão Raiz. Lourenço e Lorival, Como Eu Chorei.

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1: Olha então, festividades de Nossa Senhora de Fátima. Hoje, às 18h15, procissão saindo da casa da Dona Terezinha em direção à capela Nossa Senhora de Fátima, lá no bairro de Fátima, onde ocorrerá a Santa Missa. Também lá em Recém-Vindo, a partir de 18h30, festividades para Nossa Senhora de Fátima. Em Mantiqueira também haverá uma Santa Missa em honra à Nossa Senhora de Fátima. Hoje, 16h15, procissão saindo da igreja, seguindo o itinerário de costume. E logo após 17h, Santa Missa. Essa aqui, Mantiqueira, continua no sábado, tá? Dia 16, 17h, Santa Missa, e logo após funcionamento de barraquinhas. Então, hoje em Mantiqueira, 16h15, procissão saindo da igreja, seguindo o itinerário de costume, e 17h, Santa Missa. Hoje também começa ali no bairro das Flores, né? O primeiro dia da novena em honra à Santa Rita. 18h30, reza da coroa de Santa Rita. 19h, celebração eucarística, com a participação do Santuário São Miguel e Almas Comunidade Santa Edivígias e UPI. Então, hoje começa a novena, primeiro dia da novena de Santa Rita, no bairro das Flores. 18h30, a reza da coroa de Santa Rita. E às 19h, celebração eucarística, né? Então, olha só, vamos lá, bom dia.
2: Bom dia, Tota Meneghel, tudo bem? Ieda Cunha, do bairro Corvo do Ouro. Ô, Tota, tu podia tocar aquela música do Matheus e Cauã pra mim? Carona envolvente. Ofereço pra você, para todos os ouvintes. Muito obrigada. Bom dia.
1: Vamos lá. Bom dia, Éder.
3: Bom dia, Tota Meneghel. Aqui é o Éder. Bom dia a todos os seus ouvintes. Tota Meneghel, toca para nós aí Acidente de Amor com Gini Geno.
1: Matheus e Cauã, Carona Envolvente. Gini Geno, Acidente de Amor.

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0: 7h54, né? Bom dia, Walter.
1: Em meu nome e em nome da minha mãe Gilce, desejamos um abençoado dia para você, para todos os ouvintes da rádio. Que Nossa Senhora de Fátima possa abençoar a todos. Gostaria de ouvir a música Um Homem Bom, com Sérgio Reis. Em meu nome e em nome da minha mãe Gilce, a gente oferece para o Eduardo, que é afilhado dela, para a Dona Ninha, a comadre dela, para a Belinha, para o Somera, Dona Imaculada, para o Gil do Cantor e a Celi, para a Márcia, a Cristina e a Doca na Vila, para a Dona Aparecida e o Sosni, para a Dona Vera e o Santenor, para a Rosana, o Edson Palma, enfim, para todos os ouvintes da Rádio Cultura. Muito obrigado, um bom dia.
0: Bom dia, Walter. Olha, agora vamos atender aqui a Paulinha Fernanda, que estão mandando uma música para a mãe dela, Geni, a avó, Dona Zezé, e o Luiz e todos do Córrego do Ouro. Então vamos lá, Sérgio Reis, o Homem Bom, Lourenço e Lorival, Franguinho na Panela. Um abraço para o Jairo, motorista, enjoado número 1, né? Aquele abraço. E um abraço para a Fiinha, aí no bairro Santo Antônio, ligadinho com a gente.

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2: 8 e 6.
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0: Olha, começamos a segunda parte do programa, né? Bom dia!
1: Bom dia, Toto. Bom dia, ouvinte da Rádio Cultura FM. Gostaria de ouvir com Elvis Presley para Cidinho do Paraíba fazer aniversário hoje, a Fátima e o Roberto Paiva aqui no Corro do Ouro. Muito obrigado, Paulinho da Câmara. Um bom dia para todos.
0: Bom dia. Aí, marido do Homero, só pede música depois das 8, né? Falou que sabe falar inglês, tá vendo? Bom dia!
2: Tota, que bom dia. Aqui, Liliane de Mantiqueira. Queria mandar um abraço pro Manel, que tá fazendo aniversário hoje aqui, Mantiqueira.
0: Um abraço pra você, Lidiane. Bom dia!
3: Bom dia, bom dia, bom dia, Tota. Eu sou o Hélio de Angra dos Reis. Passei aqui para desejar um bom dia para todos santomonense e principalmente para o meu pessoal aí na ponte do Formoso, o Joãozinho, o Oriceu e também o Maurício lá em cima na serra, o Dinho, né? E o Gilberto e também cá em Santos Dumont, né? A tia Hilda lá, o Dário, o Preto, o César, né? A Cidinha, o Calu e também cá na Constantino Horto, lá o Maurício e a família dele, também o Gaiola, ô Gaiola, e o primo, ô meu primo, tudo de bom aí pra vocês. E também lá em Mantiqueira, meu primo Zequinha. Falou, primo Zequinha, meu abraço, tudo de bom pra você, que Deus abençoe a todos vocês aí. E um abraço para todos os locutores da Rádio Cultura de Santos Dumont. Um abraço a todos, Tota. Tchau, tchau. Foi uma música bonita aí.
0: Um abraço para você, Hélio, aí em Angra dos Reis. Obrigada pelo seu carinho, tá? E vou mandar um abraço também muito carinhoso para Tia Lilia, o nosso sorriso maravilhoso da Antolhadeira, né? Doutor Luiz André Barracuri. E eu sei que a tia Lilia vai gostar dessa música que a gente vai tocar. Vou mandar também um abraço da Lúcia para as filhas Marta.

e Paula. Padre Antônio Maria, o homem das mãos perfuradas. Elvis Presley, My Way, né? Assim, ô Paulinho, que fala, eu não sei nem como fala. Essa é bonita.

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1: Olha, agora a gente vai atender de ontem, né, que ficou para hoje, a Maria das Graças Dornelas, mandando para todos nós, todos os ouvintes, e para o seu grande amor, Marisa Monte, ainda bem.

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6: 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Olha, então vamos atender o Divino, né, que pediu essa música ontem, não tinha, mas já consegui, né? E vou mandar também que a Cidinha do Paraíba está mandando para Eduarda, filha da Vivilene, né? Pelo aniversário. E vamos também, a Goda, né? A Goda também. A Goda também mandou mensagem aqui. Deixa eu pôr aqui. Deixa eu ver onde está a Goda aqui. Eu vi aqui. Deixa eu ver onde está a Goda. Para pôr a Goda, porque ela pediu a mesma música da Cidinha aqui, né? Então vamos ver aqui. O problema é que manda. Vamos ver aqui. Cadê? Está aqui. Bom dia.
7: Ô, Tota, bom dia. Ô, Tota, manda um abração aí pra Fran, que tá fazendo aniversário hoje, tá? A Fran, filha da Vanilda. Pra Gui, que é a Graça, lá no Corvo do Ouro, tá? E pra... peraí que esqueci o nome. Ah, depois eu lembro e mando. Tá? Você manda aquele abração. Pra Vera, lá no Calixto. Lembrei. Você manda aquele abração pra ela. Hoje é da Fran, aniversário dela. Então, você manda aquele abração, fala que eu desejo tudo de bom pra ela. Saúde, paz, Fran. Continua essa maravilha que você é, graças a Deus. Tá? Que Deus te abençoa. Tá? Quem tá mandando é a Goda e a Michele. Bom? Ô, Tota, se der tempo, tu manda pra Fran, filha. Tá bom?
6: Ô, Gordo, um recadinho pra você. Faça favor de entregar os carrinhos do supermercado BH que tu tá levando pra casa, viu? Antes do último adeus pro divino. E que rene, filha!
8: Música bonita aqui na série, saudade que não passa. Antes do último adeus, vamos acompanhar essa bela...

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0: eu vou mandar um abraço do Dodô, Padre Cássio, Bernadette, Fia, para o Roberto Paiva, para a Cidinha do Paraíba e para... que estão fazendo aniversário hoje. O João da Malha, que fez aniversário ontem, né? Então, vou mandar um abraço aqui, deixa eu ver aqui. Deixa-me ver aqui, peraí, vamos lá. Tá aqui. Vamos ver aqui. Vamos lá, bom dia.
1: Bom dia, Tota, paz de Cristo. Se possível, você possa tocar essa música aí pra nós? Madeiro Lavrado? Com Vitor Quevedo, e eu quero oferecer a todos os ouvintes, para vocês aí na rádio, para toda a minha família, minha esposa, meu filho, meu pai, mãe, e que Deus possa estar nos abençoando nessa linda quarta-feira. Fica com Deus, estamos ligadão na Rádio Cultura, 90.1, Santos Dumont.
0: Vamos ver, bom dia!
2: Oi, Tota, bom dia. Aqui é a Fabiana de Obanque da Câmara. Poderia mandar uma música para minha mãe Silvia lá no Boa Vista? Uma música bem bonita, por favor.
0: Alô, Fabiana, um abraço para você e toda a galera de Obanque da Câmara, né? Olha só, deixa eu ver, tem mais gente aqui, vão lá. Bom dia.
3: Primeiro aqui, bom dia. O Geraldo Ritinho. Tanto eu gostaria de ouvir a música Relógio Quebrado. É isso para todos os ouvintes, para todos vocês.
0: Só
3: da
0: minuto.
3: Rádio. Obrigado, bom dia.
0: Olha, então vou tocar aqui Vitor Quevedo, Madeiro Lavrado. Eu conheci o Vitor Quevedo lá na igreja do pastor Daniel Patcher, né? Muito bacana, muito bonito o rapaz, tá? Relógio Quebrado, Nestor e Nestorzinho.

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2: 9 e 6.
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0: Olá, bom dia!
1: Oi, Toto, bom dia. Aqui é o Cida, irmão do Antônio Marcos, estudo no APAE. Gostaria de pedir a senhora, por gentileza, poderia tocar a música do Jantar para Jesus. Eu ofereço para todos os coleguinhas dele, para o pessoal do presídio e principalmente para minha mãe Raimundo. No mais, um obrigado, bom dia de serviço para o senhor.
0: Bom dia!
2: Bom dia, Tata Menegra. Aqui é o Jiriquim da Variante. Estou aqui tomando um leitinho das vaquinhas cedo já hoje, com um cafezinho bem quente. Estou numa boa aqui. Manda uma música para nós aí. O Zequinha lá em Mantiqueira, o Batata lá na Maia. Eu sou o de Campo Alegre. Falou? Para a Regina, especialmente para a Regina e para a Verinha. Falou? E um sobrinho dela lá. Falou? E para todo o pessoal do Patrimônio da Serra Lagoinha, mais o Vicente. E nem Mantiqueira. Falou, pessoal de Mantiqueira. E o pessoal da Francesa também. A música é Tinico Tinoco, Mula Preta. Falou? Obrigado. Bom dia.
0: Bom dia.
2: Com Deus aí.
3: Bom dia, Tota. Que é José da Sebastião. A próxima cita é meu pai e minha mãe que estão fazendo aniversário de casamento hoje. 54 anos. Marlene e Antônia, Arroz Peticionário. Manda para Doc, para Cristina e para Márcia na Vila. Todos os domésticos unidos, para Miriam, para Aparecida Guedes, para Luzineia, para Neia, para os treinos que tem, para Rafael no Barco Banco, para a mãe dela, para Rita, para Dinha, para Luísa, para o Telvino também, para Lena, para Efigênia, para Célia, para Soninho também, para Margarida, para o Somero, para o Kiko, para Leninha também, que está ouvindo, sei que está, para Zilda no bairro Nossa Aparecida, para minhas tias lá no Corro do Ouro. Eu sei que está ouvindo. Bom dia para todas elas. Bom dia para você também. Que Deus abençoe. Obrigada.

0: Fique com Deus.
1: Amém. Padre Reginaldo Manzotti, Danilo Giba, um jantar para Jesus. Tunique Tinoco, mula preta.
2: Danilo Giba, um jantar para Jesus. É um modão, presta atenção. Chega a sanfona. Chega, meu filho. Presta atenção na letra que toca.

0: Danilo Dima. Com você, irmão. Amarra essa história.
1: Uma honra continuar essa história. Quando se confia na providência divina, nada nos falta. Preste atenção.

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2: Olha, 9h29, vamos pro tempo e temperatura nesta quarta-feira na região sudeste.
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10: A previsão do tempo para a região sudeste nesta quarta-feira indica muitas nuvens, mas sem previsão de chuvas em praticamente todos os estados da região. Possibilidade de chuva apenas nos municípios Espírito Santenses de Pedro Canário e Conceição da Barra. Entre as capitais, mínima de 11 graus em São Paulo. A máxima deve chegar a 29 graus em Vitória. A umidade relativa do ar varia entre 35% e 100%. As informações são do Instituto Nacional de Meteorologia. Sofia Stein, o tempo e a temperatura.
2: Agora vem as cotações do agronegócio para esta quarta-feira.
11: O preço do boi gordo nesta quarta-feira, dia 13, apresenta queda de 0,14%. A arroba está sendo negociada a R$ 348,80 no estado de São Paulo. Na Grande São Paulo, em São José do Rio Preto e Descalvado, os preços do frango apresentam estabilidade. O frango congelado segue negociado a R$ 7,66 e o frango resfriado ainda é vendido a R$ 7,68. A carcaça suína especial apresenta redução de 0,57% no preço, sendo negociada a R$ 8,71 por quilo nos atacados da Grande São Paulo. O suíno vivo registra queda na maioria dos estados analisados, como é o caso de São Paulo, onde o produto é comercializado a R$ 5,44. O valor da saca de 60 quilos da soja abre esta quarta-feira, dia 13, em alta no interior do Paraná e no litoral do estado em Paranaguá. Na primeira região, o grão registra valorização de 0,41% e é negociado a R$ 122,81. Na segunda, a mercadoria tem alta de 0,53% e é cotada a R$ 129,53. O preço do trigo, por sua vez, registra a elevação de 0,23% no Paraná e salto de 0,58% no Rio Grande do Sul. No primeiro estado, a tonelada é vendida a R$ 1.349,10, enquanto no segundo é comercializada a R$ 1.294,62. O preço do café arábica abre esta quarta-feira, dia 13, em queda de 2,50%, com a saca de 60 quilos negociada a R$ 1.673,43 na cidade de São Paulo. O café robusta também teve recuo de 1,05%, sendo comercializado a R$ 933,65. O preço do açúcar cristal apresenta variação nas principais praças do estado de São Paulo. Na capital, a saca de 50 quilos teve redução de 0,31% e é cotada a R$ 96,30. Em Santos, houve salto de 0,47% e a mercadoria é negociada a R$ 103,50 na média de preços sem impostos. A saca de 50 quilos do milho, por sua vez, é vendida a R$ 65,51 após queda de 0,62%. Os valores são do CEPEA. Reportagem Marquesan Araújo.
2: Olha, agora vamos atender o Isaac lá do quarto depósito, que está mandando para a tia dele, olha, a mãe Renata, a avó Lins, Elisete, Silvéria, Ivone, Helenice, Cristina da Vila, Márcia, Thelma, Soninha, Fátima da Rua São Domingos, Cida da Liga Católica, Gildo Cantor, Elaine, Teca, Luciana, Adriana, Todd da Rua da Feira, Roberto do Bar no quarto depósito, Enei no quarto depósito, Laerte, quarto depósito, Dona Ana na Vila Esperança, Laerte, todos os amigos, ele está mandando. Gilberto Gil, Andar com Fé.

0: faia,
1: menininha,
0: anda com fé, amor.
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17: Olha, então vamos mandar um abraço do Zé Rodrigues para todos da rádio, todos os amigos dele lá do bairro Santo Antônio, né? Também a Mara Guerra do bairro São Sebastião. O pai, a mãe Mara Guerra, o pai Fernando, tá mandando para a filha Fernanda Guerra Castro pelo aniversário hoje, desejando toda a felicidade do mundo para a filha. E vamos mandar também para o Ronaldo, que pediu o Amado Batista, né? Vou ler aqui, vou pôr aqui, porque não vai dar tempo de atender todo mundo. Vamos pôr os áudios aqui só.
18: Oi, Tota, bom dia. Regiane do Cordouro. Gostaria de ouvir uma música de Lázaro. Ofereço para você e para todos os ouvintes da rádio.
17: Vamos lá, Luiz, enfermeira.
19: Bom dia, Tota. Aqui é Luiz, enfermeira. Toca aí para mim Santa Maria do Brasil. Eu ofereço para Ana, para Eve, para Anderlaine, para Fátima, para Tia Rita, para Ilma e para todos os ouvintes da Rádio Cultura, tá? Um abraço para você. Fique com Deus.
17: Falou. Música não dá para tocar. Vamos lá. Bom dia.
20: Bom dia, Tota. Tudo bem? E o frio aí, como que tá? Nossa, tá terrível, né? Aqui, você pode fazer o favor de tocar a música do seu Jorge? Aí eu ofereço para você, para todos da rádio, para meus filhos, para meus netos, para meus primos, meus familiares e para todos os ouvintes. Tchau, obrigada. Fica com
17: Olha,
20: Deus, Maria de
17: vou
20: Lourdes.
17: Vou mandar um abraço aqui do Aguinaldo, do bairro Santo Antônio, para os pais Maurício e Aparecido, os filhos Henri Vitor, a esposa Vanessa, os tios Jorge e Eliane, e do bairro Santo Antônio, e todos da padaria da vovó. Vamos lá ver o Bruno, de Mantiqueira.
21: Bom dia, aqui é o Bruno da Mantiqueira. Toca para nós fazendo um favor, Gustavo Lima, olha no retrovisor. Eu ofereço para todos vocês da rádio e um abração para o Luiz do Bairro da Glória.
17: Amanhã eu toco para você, tá, Bruno? Então vem Enigma, aí o Melô da Missa e Amado Batista, o fruto do nosso amor. Amor perfeito.
22: DJ de Mafaria.

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Um abraço pra Sandra Batista também, lá no Bairro da Glória, curtindo a gente.

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2: Olha, eu vou pôr aqui a mensagem do Nelson Praxedes.
3: Ô, Tota, bom dia. Aqui manda pra nós um aniversário aí pro Roberto Paiva, marido da Luísa. Pra Cidinha do Paraíba. A fatinha do meio quilo, que na verdade chama Maria Aparecida. E outros aniversariantes, que tem muitos hoje, mas não tô lembrando. Que Deus abençoe a todos e dê muitos anos de vida. Tá bom? Um abraço para você e todo o povo santo monense. É, os parabéns para todos, meu e da Alice. Tá bom? Obrigado.
2: Vou pôr o Zequinha aqui hoje, mas Zequinha, eu vou tocar sua música amanhã, tá bom? Amanhã eu toco, porque hoje não dá tempo. Não tô nem achando o Zequinha aqui, ó. Já roubaram ele aqui. Deve ser a barraqueira que roubou o Zequinha aqui de mim. Deve ser a barraqueira. Vamos lá, bom dia. Ó, tô falando. Bom dia.
4: Bom dia, Tota Meneghel. Aqui é o Zequinha da Mantiqueira. Ô, Tota, por gentileza, tem como colocar pra nós aí Sonho de um Caminhoneiro?
2: Hoje não tem não, tá?
4: Eu ofereço pra todos meus familiares. O Luiz lá no Bairro da Glória, pro Nelson Caveira. Para todos aqui da Mantiqueira e para todos os ouvintes e todos meus amigos lá do Paraguai. Obrigado. Fique com Deus aí, Tota.
2: Amanhã eu coloco para você, tá, Zequinha? Gente, valeu demais a companhia de todos vocês. Vem aí Padre Reginaldo Manzotti com seu programa Experiência de Deus. Fiquem com Deus, que eu tô indo com ele. Até logo mais às 8 da noite. Amanhã cedo, 6 da manhã.
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1: 10 horas.
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4: Peregrinação. E para onde que eu estou caminhando na peregrinação? Passando por todos aqueles países. E caminhando para Fátima, porque Pentecostes será em Fátima. Então é ali, nessa ermida, que levarei as suas intenções do dia de hoje e até eu chegar lá. A equipe está anotando, a Associação Evangelizar, e eles vão me enviar. Os que chegarem depois eu vou imprimir lá em Fátima e vou colocar na ermida de Nossa Senhora de Fátima. Amado povo de Deus, saúdo pela Rádio Evangelizar, de onde tudo começa, e as rádios irmãs, cujos nomes cito neste momento.
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4: Pela TV Evangelizar, sinal digital em todo o país, em várias cidades, canal aberto. Pelo YouTube, Padre Manzotti Oficial. E você, é pelo YouTube Oficial que você vai assistir hoje a missa especial, porque inacreditável, é a missa que você vai acompanhar comigo em peregrinação de Nossa Senhora de Fátima hoje. Onde eu estiver, hoje naturalmente celebro Nossa Senhora de Fátima. Fique atento. Pelos aplicativos da Associação Evangelizar é preciso, e todas as plataformas digitais. Nossa Senhora de Fátima, rogai por nós. Nossa Senhora de Fátima, rogai por nós, em nome do Pai, do Filho e do Espírito Santo. Amém. Naquele tempo, disse Jesus a seus discípulos: tenho ainda muitas coisas a dizer, mas não sois capazes de as compreender agora. Quando, porém, vier o Espírito da verdade, ele vos conduzirá à plena verdade, pois ele não falará por si mesmo, mas dirá tudo o que tiver ouvido, e até as coisas futuras vos anunciará. Ele me glorificará, porque receberá do que é meu e vou-lo anunciará. Tudo o que o Pai possui é meu. Por isso, disse, o que ele receberá e vos anunciará é meu. Senhor, obrigado, porque hoje não tem como não lembrarmos do testamento da cruz. Mulher, eis aí teu filho. Filho, eis aí tua mãe. Maria, ela realmente levou a sério, e ela nos tomou por filhos. Por isso é chamada a mãe da igreja, por isso é chamada a nossa mãe. Ela é chamada auxiliadora nas graças. E Deus permitiu algumas aparições, como as que celebramos hoje, Nossa Senhora de Fátima, em 1917. Nossa Senhora de Fátima profetizou aos três pastorinhos, Lúcia, Francisco, Jacinta, que a humildade, a humanidade, não desse ouvidos aos apelos que ela iria fazer, começaria uma Segunda Guerra Mundial, e de fato aconteceu. Tinha mal acabado a primeira. Queridos irmãos e irmãs, Nossa Senhora apareceu com permissão de seu filho Jesus a estas três crianças, Lúcia, Francisco, Jacinta, para pedir a conversão, pois do contrário, duras perseguições desencadearia contra a igreja, e a mão de Deus puniria a terra com sua infidelidade. Pedia a conversão. Nossa Senhora se manifesta e pede orações, sacrifícios para reparação contra os pecados cometidos contra Deus. Pede que nos dediquemos à oração dos pecadores e recomenda insistentemente a recitação do terço. Desde a primeira à última aparição, esta foi a tônica da aparição de Nossa Senhora de Fátima. Lembremos que são várias aparições, 6 aparições. Ela aparece e vai pedindo conversão, pede o terço e mudança de vida. Então reza comigo. Ave Maria, cheia de graça, o Senhor é convosco. Bendita sois vós entre as mulheres, e bendito é o fruto do vosso ventre, Jesus. Santa Maria, Mãe de Deus, rogai por nós, pecadores, agora e na hora de nossa morte. Amém. Nossa Senhora de Fátima, nós te pedimos, Mãe, que hoje acolha, Mãe, todos os pedidos que são apresentados, todos aqueles que estão levando até a tua presença doentes, desenganados dos médicos, depressivos, pessoas que estão no Brasil inteiro rezando e suplicando. Nossa Senhora, atenda a nossa prece, escute o clamor, toma com filial atenção estas pessoas e leve-as a teu filho Jesus. Nossa Senhora, estamos em pleno mês de maio, teu mês, é isso que te pedimos, Mãe. Fica conosco durante todo este programa, atenda as nossas preces, escute o nosso clamor. Rogai por nós, Santa Mãe de Deus, para que sejamos dignos das promessas de Cristo. Rogai por nós, Santa Mãe de Deus, para que sejamos dignos das promessas de Cristo. Amém. Eu vou para o intervalo.

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Bom, querido povo de Deus, você entendeu, né? Hoje é um dia muito especial, dia de Nossa Senhora de Fátima. E me quero saudar todos os que fazem aniversário onomásticos, as Fátimas da vida. E lembrando que hoje é o dia e de fato deve estar uma festa enorme em Fátima. Eu ainda não estou em Fátima, estou caminhando para Fátima. Então você pode continuar mandando até o final do mês, porque na verdade eu volto quase no final do mês. Vai mandando pela Obra Evangelizar, ligue 0800 410 6060. Vai mandando suas intenções para eu poder colocar lá num livro, brochura. Eu sempre faço isso, registro para você. 0800 410 6060 41 3221 6060. Gente, antes de falar propriamente de Fátima, já vou atender a filha de Deus. Você sabe que assim como o nascimento de Jesus foi anunciado pelo arcanjo, eu queria lembrar que a aparição de Fátima foi precedida da aparição do anjo de Portugal, o anjo da luz. Foram várias aparições. Quando eu chegar lá, os peregrinos vão fazer comigo esse percurso. Mas você já sabe um pouco da história. Inclusive, os anjos ensinaram os pastorinhos a rezar uma oração que nós cantamos, que é: meu Deus, eu creio, adoro, espero e amo-vos. Peço-vos perdão pelos que não vos amam, não adoram, não esperam e não vos amam. Queridos irmãos, esta oração é muito forte e foi ensinada pelos anjos. E ele se prostrava e se

0: prostrou 3 vezes por terra e disse a Lúcia, Francisco e Jacinta: rezem assim. Portanto, era uma preparação para a aparição de Nossa Senhora. Mas percebe a dimensão eucarística da própria aparição de Fátima? Vou repetir. Não é uma devoção que se foca em Nossa Senhora. Sim, Maria apareceu, mas ela por si só já conduz à Eucaristia. Amém. Filha de Deus, que a paz de Jesus esteja com você. Alô?
1: Bom dia, padre.
0: Bom dia, filha de Deus. Hoje, dia de Nossa Senhora de Fátima. Você fala de onde?
1: Guarujá, São Paulo.
0: Filha de Deus de Guarujá, São Paulo. O que que você quer colocar diante de Deus, filha?
1: Então, padre,
0: Mas fale mais alto, não estou ouvindo direito.
1: Meu marido, ele bebe muito. Em desespero, eu acabei procurando um curandeiro. Eu fiz certo, eu acho que é errado. Eu queria uma orientação.
0: Bom, eu vou repetir para que todos entendam. Teu marido bebe muito, é alcoolista?
1: Ele fala que não, mas ele bebe e fuma, sim.
0: E aí no momento de quê?
1: Desespero,
0: um curandeiro.
1: Isso.
0: Eu começo perguntando para você, como é que foi esse procurar o curandeiro?
1: Então, eu já participo da Igreja Católica, já faço acompanhamento, né, daquele ciclo que a gente participa.
0: Mais alto, filha, por amor de Deus, sim.
1: Eu faço parte daquele acompanhamento na Igreja Católica, aí me indicaram esse curandeiro. Enquanto desespero, eu acabei procurando. Sei que não é correto, aí eu tô sentindo muito culpada.
0: Então você já sabe, se perguntou se é correto ou não é correto. Primeiro, me estranha que você, participando na igreja, alguém lhe indicou um curandeiro. Então,
1: sim,
0: sinal que você não está num lugar muito bem, num lugar muito bom. Escutou?
1: Sim.
0: Segundo, eu preciso uma pergunta. Esse curandeiro pediu roupas, pediu algum objeto, deu algum objeto, ofereceu alguma comida, vocês comeram?
1: Não, eu não pedi objeto, nem roupa, nem nada. Só pedi o nome dele.
0: Certo. Você levou alguma coisa para dentro de casa?
1: Não.
0: Tá. Não levou nenhuma peça de roupa para ele?
1: Não.
0: Tá. Pagou caro?
1: Sim.
0: Então, vamos desconstruir. O caminho de volta é: você tem que procurar um padre e confessar isso. É o primeiro passo fundamental. Inclusive, abstenha-se da Eucaristia. Primeiro vai confessar. Depois, o padre vai saber orientar você num ato de fé, fazer a penitência. Filha, tudo bem. Se você fizer isso, você está arrependida?
1: Estou muito, padre. Estou muito.
0: Você está arrependida ou está com medo?
1: Não, estou arrependida mesmo.
0: Que bom. Então, se você está arrependido, está resolvido.
1: Ao arrependimento.
0: Hã?
1: Ele me cobrou um valor e eu paguei um valor. Aí fiquei entendendo o restante. Eu não vou dar a continuidade nisso, eu não quero isso.
0: Bom, aí é uma decisão sua.
1: Não, não quero.
0: Então, corte. Corte o mal pela raiz.
1: Sim.
0: E se você é de igreja, filha, você não precisa procurar fora, porque você tem tudo dentro da igreja.
1: Sim, sim.
0: E aí, conduza teu marido ou por uma pastoral da sobriedade, ou por um Al-Anon, ou para o AA. Faça alguma coisa nesse sentido. E é no joelho dobrado, é na confissão, é na Eucaristia que eu proclamo, por intercessão de Nossa Senhora, que você vai receber esta graça, filha. Diga: eu
1: Amém.
0: Tomo posse.
1: Eu tomo posse.
0: Meu marido será liberto.
1: Meu marido será liberto.
0: Pelas santas chagas de Jesus.
1: Pelas santas chagas de Jesus.
0: E olha, eu digo mais. Você me acompanha sempre?
1: Sim.
0: Inclusive ali tem TV Evangelizar.
1: Eu assisto.
0: No Guarujá tem a TV Evangelizar, canal 50.1. Eu quero que isso você vai fazer. Você vai pegar uma peça de roupa, vai colocar na frente da televisão. Você vai colocar a foto do teu marido, vai benzer a água. E quando ele chegar, você vai dar água benta para ele. E ele um dia vai dizer assim: no copo que eu bebi a cachaça, eu bebo a água benta de Deus. Você escutou?
1: Tá bom.
0: Mas o passo é importante. Vá confessar e volte a comungar. E corte o relacionamento. E se por acaso ele me ligar, padre, não atenda. Corte do seu celular, bloqueie.
1: Tá bom.
0: Que Deus abençoe, filha. E hoje não é por acaso dia de Nossa Senhora de Fátima. Vou levar o teu nome. Quando eu chegar lá, já coloque em oração. Mas seu nome já está aqui. Você vai ter que. Eles vão puxar a tua linha para que você dê o teu nome para levar na ermida de Nossa Senhora de Fátima. Minha saudação, TV Evangelizar, canal 50.1, Dom Joaquim Giovanni Mol Guimarães, da Diocese de Santos. Escute esse testemunho.
2: Sou Lohane de Romaria, Minas Gerais. É sobre a minha filha, Maria Júlia. Aos 4 aninhos, ela foi diagnosticada com diabetes tipo 1. E antes mesmo do diagnóstico, que podia ter sido da pior forma, já era Deus que conduzia cada detalhe. Foi Ele que me deu discernimento para procurar os exames por conta própria, já que ela não apresentava sintomas de diabetes. Era bem saudável. Foi a mão de Deus que colocou a médica no nosso caminho no exato momento em que precisávamos. Até o laboratório que me ligou para falar do resultado, antes mesmo de ser liberado o exame, foi o cuidado de Deus. Hoje, Maria Júlia tem apenas 7 aninhos, já faz ponta de dedo sozinha e logo se auto-aplicará a insulina. Mesmo tão pequena, aprendeu a conviver com a condição, sem reclamar, sem se queixar, sem chorar, mesmo com a barriguinha roxa de tantas doses diárias de insulina. Deus nos fortalece, nos capacita todos os dias e nos faz enxergar que até no vale da sombra existe misericórdia.
0: Isso.
2: Essa é a nossa missão, Padre.
0: Isso.
2: O que é impossível para a medicina, para Deus nada é. Por isso, tudo posso naquele que nos fortalece. Graça alcançada é graça testemunhada. Toca o sino, sacristão.
0: Louvado seja Deus, Lohane, de Romaria, Minas Gerais. Lá, Dom Paulo Mendes Peixoto, da Diocese de Uberaba. Queridos filhos e filhas, Nossa Senhora de Fátima, rogai por nós. Nossa Senhora de Fátima, rogai por nós. Nós vamos para o intervalo e nós voltamos com a leitura orante de Jó. E você, está gostando? Partilhe conosco, 41-3221-6060. Mande um WhatsApp, mande um áudio para nós. Nós voltamos já. Volte comigo, povo de Deus.
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0: A 13 de maio, na cova da Iria Nossa Senhora de Fátima, hoje. E o Brasil, o mundo inteiro reza. Você vai mandando as suas intenções. Mas tem algo que me chama a atenção, que numa das aparições mostra aos três pastorinhos. Lúcia fica impressionada, escreve depois. Mostra o inferno. Aterrorizante. Ensina uma oração que, inclusive, foi colocada no nosso terço. Ó meu Jesus, perdoai-nos e livrai-nos do fogo do inferno. Levai as almas todas para o céu e socorrei principalmente aos que mais precisarem. Repita comigo. Ó meu Jesus, perdoai-nos e livrai-nos do fogo do inferno. Levai as almas todas para o céu e socorrei principalmente aos que mais precisarem. Amém. Nossa Senhora de Fátima, rogai por nós. Nós vamos para a leitura orante. Hoje tem algo novo. Você tem gostado da leitura orante? Vamos lá, gente. Hoje, Bíblia aberta, cartilha de oração.
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0: Gente, o texto de hoje é Jó, capítulo 2, versículo 11 ao versículo 13. Jó, capítulo 2, versículo 11 ao versículo 13. Se você perdeu ontem, ontem foi sobre a mulher de Jó. Hoje, os amigos de Jó. A primeira parte. A primeira parte dos amigos de Jó. Sem pressa. Nós temos muito tempo para Jó. Capítulo 2, versículo 11. Jó tinha três amigos. Elifaz, da região de Temã. Bildade, da região de Suá. Zofar, da região de Naamá. Três amigos: Elifaz, Bildade, Zofar. Eles ficaram sabendo das desgraças que haviam acontecido a Jó e combinaram de fazer-lhe uma visita. Veja aqui, tudo de bom. E é assim que se espera de alguém. Que não se seja amigo só nas horas boas, na hora da bonança, na hora do dinheiro fácil, nas horas das risadas largas, na hora do churrasquinho, na hora... Não. Amigo verdadeiro é aquele que age gratuitamente. É o primeiro aspecto dos amigos de Jó. Decidiram ir visitar Jó. E eu pergunto aqui: quando você sabe que alguém está mal? Eu vou começar doente. Você visita? Ai, padre, eu não tenho tempo. Visitar aos doentes. Estive doente e não me visitastes. Fica aqui essa deixa. Tudo brotando de Jó. Quando foi que não fizemos isso? Quando não fizestes a um dos pequeninos? Mas a segunda pergunta, que amizade é a sua? Às vezes, até na família, quando uma pessoa começa a ter dívida, eu não vou nem ligar. Mas não vou nem mandar o WhatsApp. Vai que me pede dinheiro. Quando a pessoa entra na desgraça, de preferência você passa longe. É ou não é? Resolveram, combinaram fazer uma visita para Jó. Para falar como estavam tristes pelo que lhe havia acontecido e para consolá-lo. Perceba, Como é importante isso. Os amigos de Jó decidiram ir visitá-lo para falar como estavam tristes pelo que lhe havia acontecido e para consolá-lo. De longe, eles não reconheceram Jó. Coloca a imagem de Jó. Claro, se antes viam Jó todo imponente, Jó com as suas vestimentas, cercado de empregados, cercado de filhos, com a casa, com bem-estar, não reconheceram Jó. Voltemos ao texto. Mas depois, quando viram que ela era ele, começaram a chorar e gritar, sinal de comoção. Em sinal de tristeza, rasgaram as suas vestes e jogaram pó para o ar sobre a cabeça. É um sinal de humilhação. Começaram, quando reconheceram que era Jó, começaram a chorar, gritar, rasgaram as vestes, jogaram pó sobre o ar na cabeça. Em seguida, sentaram-se no chão. Olha a empatia. Eles não ficaram em riste. Eles não ficaram olhando de cima para baixo. Eles se sentaram no chão, sentaram ao lado do enfermo, tocar na mão do doente que está em casa. E ficaram ali 7 dias e 7 noites. Não disseram nada, pois viam que Jó estava sofrendo muito. Esta é a atitude que se espera de um amigo, de um cristão. Eu reflito isso, e você quer aprofundar essa leitura orante? Na página 84, inabalável, com fé, a tempestade vai passar. Hoje, em tempos de redes sociais, as conexões superficiais e amizade verdadeira se faz ainda mais necessária. Muitos, como Jó, enfrentam dores profundas e precisam de amigos que saibam escutar, não julgar. Precisavam de presença, não de respostas. Somente chamados a ser esses amigos, somos chamados a ser esses amigos hoje, a estar com quem sofre, mesmo quando não sabemos dizer. Página 84. A amizade cristã é permeada pela caridade, é sinal de amor de Deus na vida dos outros. E ali eu dou um exemplo de como São Tomás de Aquino fala da amizade. Atenção, ainda nessa página, inabalável. Como sacerdote, leia. Penso que essa passagem do livro de Jó pode nos dar 3 lições preciosas. Veja ali as lições. Reze comigo agora. Senhor, há tantos Jós nos dias de hoje. Há tantas pessoas enfermas, sentadas nas cinzas, porque perderam tudo. Faz-me solidário, Senhor, que a minha amizade não seja momentânea, interesseira. Faz-me um amigo sincero. Faz-me um amigo presente. Coloque em mim empatia, Senhor. Eu vou para o intervalo e volto rezando.

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0: Continuemos a rezar. Senhor, que a minha amizade seja verdadeira e que eu tome essa atitude de visitar os amigos, os familiares doentes ou quando estiverem na penúria. Que eu não me esconda ou finja não conhecer, que eu não tenha amizades interesseiras. Senhor, que eu tome essa atitude de tomar a dor do outro. Porque Jesus, quantas vezes fostes um homem movido de compaixão, chorastes pelo amigo Lázaro. Quantas vezes, tomado por compaixão, disse, é uma multidão sem pastor. Dai-me, Senhor, a verdadeira amizade. E quando eu chegar, que eu não queira, que eu não sinta necessidade de dar respostas. Se não as tenho, dai-me a graça de ficar em silêncio. Que eu não julgue, mas que me coloque ao lado da pessoa que está necessitada. Eles ficaram sentados ao lado dele, 7 dias e 7 noites, e nada disseram, porque viam que estava sofrendo muito. Que eu possa estar do lado e no meu silêncio rezar pelos meus amigos e pelos que estão sofrendo. Amém. Esta foi a leitura orante de hoje, os amigos de Jó. Mas não termina não, porque os amigos não vão falar nada, vírgula. Vem a parte 2 dos amigos. Mas isto é outro capítulo. Zélia, que a paz de Jesus esteja com você, Zélia. Zélia? Alô?
1: Estou aqui.
0: Zélia? Escute o testemunho. Já tentamos falar com ela. Escute o testemunho.
2: Quero deixar meu testemunho.
0: Pois
2: quando
0: não.
2: O senhor começou a novena para o presente espiritual.
0: Sim.
2: Meu marido estava desempregado e a gente estava rezando e orando e pedindo a Deus que ele conseguisse um emprego, né? Aí eu disse, eu vou fazer o presente espiritual para o meu marido. E comecei a fazer. Padre, no sétimo dia...
0: Olha aí
2: dia,
0: que coisa linda, gente.
2: A gente foi entregar um currículo numa empresa ali. Assim que chegamos em casa, essa empresa ligou. E agora ele vai começar a trabalhar, padre.
0: Que maravilha.
2: Estamos muito, muito felizes.
0: Que bom.
2: E muito obrigado pelas suas palavras. Muito obrigado pelo seu incentivo. Graça alcançada, graça testemunhada.
0: Amém. Deus abençoe, filha de Deus. Bom, vamos ver se conseguimos. Zélia, bom dia.
3: Pode falar. Bom dia, padre.
0: Deus,
3: a sua bênção, padre.
0: Deus abençoe. Você fala de onde, Zélia?
3: De Joinville, Santa Catarina.
0: Meu abraço a Joinville. Como que você me acompanha ali em Joinville?
3: Pela rádio Arca da Aliança.
0: Meu abraço, Arca da Aliança. E também temos a TV Evangelizar, canal 49.1. Toca a corneta.
3: Isso, às vezes eu assisto pela TV também, padre.
0: Tá bom. Diga lá, Zélia.
3: Padre, eu peço oração pela cura da minha coluna.
0: Coluna.
3: Coluna e joelho, tá?
0: Tá.
3: Isso, assim eu tô bem, mas eu peço oração pelo Senhor pela cura da minha coluna e joelho. E gratidão também pelo trabalho do meu esposo. Ele já é associado à Rádio Evangelizar.
0: Amém.
3: Isso, por toda a minha família também. Tem 4 irmãos aqui em Joinville. Mas eu sou natural do Rio Grande do Norte.
0: Tá bom,
3: a filha. Cidade de Pau do Cerro, próximo a Mossoró.
0: Tá, isso, certo.
3: A minha cidade natal. Isso.
0: Zélia, como
3: mas
0: é
3: que... moro já há 32 anos em Joinville.
0: Como é que é o nome do seu marido?
3: Luiz Carlos de Borba.
0: Tá,
3: já é
0: certo.
3: Associado à TV Evangelizar, com o padre Reginaldo.
0: Tá
3: ele
0: bom.
3: Já recebe o jornalzinho.
0: Que bom.
3: Certinho, tudo certinho, né? Isso. Mas está bem, agradeço pelo trabalho dele, pela saúde dele, por toda a minha família, gratidão também.
0: Tá certo,
3: minha filha. Toda a minha família.
0: E coloca sua coluna e seu joelho. Deus abençoe Zélia de Joinville. Lá nós temos a TV Evangelizar, canal 49.1, Rádio Arca da Aliança FM, Dom Francisco Carlos Bach, da Arquidiocese de Joinville. Hoje, 13 de maio, na Cova da Iria. 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Isso mesmo, vai lá, faça como tantas pessoas fizeram, de Carangola, Marcina Ferreira Mafra Lopes, está ali, ó, lá de Recife, Pernambuco, Daniela dos Santos de Itabira. 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Eu vou atender, que está desde o começo, José Roberto. Que a paz de Jesus esteja com você. Bom dia.
1: Bom dia.
0: Você fala de onde, José Roberto?
1: Eu falo de Natal, Rio Grande do Norte.
0: E acompanha como?
1: Eu acompanho o seu operário 91.9.
0: Tá certo. Fala, filho, que logo o sacristão tira a gente do ar. O que você quer partilhar?
1: Padre, que eu recebi uma graça de São José o ano passado. Eu queria dar esse testemunho, né?
0: Por favor, pode falar agora.
1: Que meu filho tava, ele trabalhava, mas não era registrado, entendeu? E daí eu fiz, o senhor começou a vender São José, eu pedi para fazer, né? E eu fiz pedindo duas graças, mas a principal, a graça era de eu entrar com meu filho, que ele queria ser pai. E São José começou um emprego para ele, que ele ia ser pai também, entendeu?
0: E registrado?
1: E, registrado, até registrado.
0: Oh, entendeu? Meu Deus, que bom!
1: E no último dia da novena, meu filho foi chamado para entregar os currículos na empresa, e até hoje, graças a Deus, está empregado.
0: Amém. A São José rogou?
1: São José providenciou.
0: Amém. Você quer deixar alguém em oração, José Roberto?
1: Eu quero deixar toda a minha família, padre. E principalmente minha mãe, que ela tem os problemas de saúde.
0: Como é que é o nome da mãezinha?
1: Francisca Gomes de Lima.
0: Mais alguém?
1: Não, toda a minha família.
0: Tá bom, filho. Obrigado por ter ligado, José Roberto.
1: Nada, pai.
0: Deus abençoe, Natal. TV Evangelizar, canal 16.1, rádio 96 FM, Felinto Rodrigues, rádio 87.9, aqui no Neto, Rural FM, Ivanildo, Dom João Santos Cardoso, da Arquidiocese de Natal. Escute esse testemunho, vai lá.
4: Olá, eu sou a Dona Socorro, sou aqui de Manaus.
0: Manaus.
4: Sou associada.
0: Brasil inteiro.
4: E quero deixar o testemunho de que ano passado, na novena da Mãe de Guadalupe, eu pedi uma graça de vender um sítio que nós tínhamos, que estava assim, empacado. E a honra e glória de Nosso Senhor, por intercessão da Mãe de Guadalupe, nós vendemos o sítio. Graça recebida. É graça testemunhada. Toca o sino, sacristão. Pensa, padre. Deus abençoe grandemente.
0: Deus abençoe Socorro de Manaus. Rádio Logos FM, Gilson de Oliveira Nascimento, que transmite o programa. Minha saudação ao cardeal arcebispo Dom Leonardo Urchsteins, da Arquidiocese de Manaus. 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Eu volto já, volte comigo.
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0: E prepare-se, filho e filho, vamos fazer uma oração à Nossa Senhora de Fátima. Ainda agora, ainda temos a novena, que é Jesus das Santas Chagas, dai-nos a cura interior. Hoje, aniversário da Rádio Cidade Mato Grosso, completando 40 anos, onde temos a TV Evangelizar, canal aberto, canal 20, 21.1. Aniversário da Rádio Iracema FM, Setubinha, Minas Gerais, 104.9 FM, Bezerros, Pernambuco, Arena FM, Ubiratã, Paraná, Capital 91 FM, Cianorte, Paraná, Cidade FM, Arcos, Minas Gerais, Cruzeiro do Sul FM, Cruzeiro do Sul, Paraná, Esperança FM, Itapipoca, Ceará, Estúdio FM, Itá, Santa Catarina, Terra do Sol FM, Hidrolândia, Ceará, Tucumã FM, Novo Aripuana, Amazonas, e TV Evangelizar 16.1, Santo Antônio da Platina, e Sertão Online, Custódia, Pernambuco. Povo de Deus, é o momento mariano. E quero dizer isso para você, por quê? Porque nós vamos rezar a Nossa Senhora. Hoje é dia de Nossa Senhora de Fátima, fica atento que eu vou avisar no Instagram o horário da missa. Filho amado, povo querido, Nossa Senhora de Fátima, estou em peregrinação caminhando para lá. Então você pode ir mandando as intenções. Já mandou hoje? Amanhã, depois, até eu chegar em Fátima. E lá vou filmar entregando, lá na ermida. 0800-410-6060, 41-3221-6060. Mande as suas intenções. É uma campanha de oração. E até eu chegar na peregrinação em Fátima para Pentecostes, mande a sua intenção. Reze comigo agora. Santíssima Virgem, que nos montes de Fátima vos dignastes revelar aos três pastorinhos os tesouros de graças que podemos alcançar rezando o Santo Rosário. Ajudai-nos a apreciar sempre mais esta santa oração. Meditando os mistérios da nossa redenção, alcancemos as graças insistentes que pedimos hoje. Qual é a graça que mais você pede a Nossa Senhora de Fátima? Ó meu bom Jesus, perdoai-nos e livrai-nos do fogo do inferno. Levai as almas todas para o céu e socorrei principalmente as que mais precisarem. Nossa Senhora de Fátima, nós te pedimos e consagramos toda a nossa família. Ó Imaculado Coração de Maria, assim foste apresentado, ó Mãe, aos três pastorinhos, nós te consagramos um mundo em guerra, em ruínas, nas estruturas sociais e familiares. Pedimos também pela Igreja do Teu Filho, Nossa Senhora de Fátima, rogai por nós. Amém. E agora, juntos, o sexto dia da novena, Jesus das Santas Chagas, restaurai o meu coração.
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0: Deus de misericórdia e renovação, venho diante de ti com o coração em ruínas, clamando por teu sopro de vida sobre o que quebrou. Restaura em mim o que o tempo desgastou. O que a dor silenciou, o que a esperança esqueceu. Onde há cansaço, traz vigor. Onde a ferida derrama cura, onde há vazio, preencha com sentido, refaz meus passos, reconstrói meus sonhos, renova minha fé. Tu és o Deus que faz tudo novo. Então, faz de mim um novo ser, com raízes mais profundas, com amor mais inteiro, com paz que não se abala. Jesus das Santas Chagas, restaurai meu coração. Jesus das Santas Chagas, restaurai meu coração. Jesus das Santas Chagas, restaurai meu coração. Salve Rainha, Mãe de Misericórdia, vida, doçura e esperança nossa salve. A vós bradamos, degredados filhos de Eva. A vós suspiramos, gemendo e chorando neste vale de lágrimas. Eia, pois, advogada nossa, estes vossos olhos misericordiosos a nós volvei, e depois desse desterro, mostrai-nos, Jesus, bendito é o fruto do vosso ventre. Ó clemente, ó piedosa, ó doce sempre Virgem Maria, rogai por nós, Santa Mãe de Deus, para que sejamos dignos das promessas de Cristo. O Senhor esteja convosco. Ele está no meio de nós. Ó Deus, hoje, 13 de maio, por intercessão de Nossa Senhora de Fátima, abençoai a água, a roupa dos enfermos, as fotos de família. Em nome do Pai, do Filho e do Espírito Santo. Amém. E eu me despeço com o clipe que os anjos ensinaram a oração. Meu Deus, eu creio. Evangelizar é preciso. Viva Nossa Senhora de Fátima!
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1: 11 e 1.
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10: Nota Meneghe.
1: o garotinho Henrique, lá do que estuda no Promove, tá mandando aí pra bisa dele, Cidinha do Paraíba, e pra prima Eduarda aquele abraço de aniversário, né? E essa aí eu tenho certeza que a Cidinha adora. De Paulo e Paulinho, Marília Mendonça, Estrelinha.

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1: 11 e 13. 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

0: 11:22.
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2: Reunião ordinária do dia 12 de maio de 2026.
3: Solicito, senhores vereadores, de ocuparem seus lugares. Pergunta, senhora secretária, se há número regimental.
4: Sim, senhor presidente.
3: Solicito, senhores vereadores, de ficarem em pé, invocando a proteção de Deus, nos termos do regimento interno dessa casa, declaro aberto o trabalho da presente reunião ordinária.
5: Questão de ordem, senhor presidente.
3: Sim, vereador.
5: Presidente, gostaria de pedir um minuto de silêncio para o falecimento do Elinho do Gás, mora na minha rua lá, vizinho, e a todos os familiares, e que deixar o meu sentimento a todos os familiares do Elinho do Gás, lá do Morro dos Coutinhos, no Córrego do Ouro. Obrigado, presidente.
4: Um minuto de silêncio. Quero pedir um minuto de silêncio para a família da dona Maria da Glória, que veio a falecer aí esse último final de semana aí. Meus sentimentos a todos os familiares aí da dona Maria da Glória.
3: Vereador Flávio.
6: Eu gostaria de reforçar o pedido, senhor presidente. Ela, Maria da Glória Ribeiro, era mãe do ex-vereador Tchãozinho, um grande amigo que deixou nessa casa. Obrigado.
3: Reforça esse pedido de um minuto para a mãe do Tchãozinho também. Concedido um minuto de silêncio. Coloque em aprovação a ata da reunião ordinária realizada no dia 5 de maio de 2026. Aqueles concordarem permaneçam sentados, os discordarem fiquem em pé. Ata aprovada. Solicito da secretária a leitura das correspondências.
4: Ofício 6/2026. Assunto. Solicitação se faz. Referente resolução 2 de 2026 ao presidente Luciano Gomes. A Comissão de Legislação, Justiça e Redação, no uso de suas atribuições regimentais, com cordiais saudações, vem através deste, nos termos do artigo 148 do Regimento Interno, requerer a tramitação em regime de urgência do projeto de resolução 2 de 2026. Justifica-se o presente requerimento em razão de que o Conselho de Ética já ter concluído integralmente seus trabalhos em relatório final devidamente elaborado, bem como na relevância e na necessidade de apreciação célere da matéria, tendo em vista que há potencial repercussão sobre a regularidade dos trabalhos legislativos, a imagem institucional desta casa e a preservação dos princípios que regem a administração pública, especialmente os da moralidade, legalidade e interesse público. Ressalta-se ainda que a tramitação do procedimento sofreu impacto em razão de recessos, feriados nacionais e pontos facultativos ocorridos no período, razão pela qual se busca conferir maior celeridade e deliberação final da matéria. Sem mais para o momento, subscrevo a Comissão de Legislação, Justiça e Redação. Sem mais, senhor presidente.
3: Tendo em vista o ofício apresentado pela comissão, coloque em votação o requerimento para tramitação em regime de urgência.
5: Presidente.
3: Do projeto de resolução 2/2026.
5: Questão de ordem, presidente. Eu posso pedir de vista desse projeto para ser votado, para a gente poder analisar com mais carinho esse projeto.
3: Sim, vereador, mas já foi. Agora é colocar em votação.
7: Senhor presidente, hoje eu protocolei um ofício na casa pedindo que eu tivesse acesso aos documentos da comissão de ética. O ofício foi protocolado hoje, antes da reunião. Eu não tive acesso aos documentos. Como que nós vamos votar em caráter de urgência um projeto que a gente não tem acesso aos documentos para formar opinião? Consigo entender, senhor presidente.
5: Senhor presidente, é questão de ordem, senhor presidente.
3: Sim, vereador.
5: Porque eu faço parte da mesa também diretora desta casa e também não tive acesso, vereador Zé Abud, a essa documentação da comissão de ética, né? Então, o pedido de vista meu é para que a gente possa, né, durante a semana, estar analisando melhor esse projeto, né? E que também eu queria também ouvir a defesa também da vereadora Tailândia também, né?
7: Exatamente.
5: Vereador. Ouvir a defesa dela também, que eu acho que ela tem o direito de defesa.
7: Nós não tivemos acesso nem à denúncia e nem à defesa.
5: Sim, e se ela...
7: Tivemos então acesso ao relatório final.
5: Sim, vereador, só presidenciando, só se a gente votar esse projeto hoje aqui sem ouvir a defesa, não dá para entender. Eu acho que nós temos que, com certeza, ouvir a...
4: Pela ordem, senhor presidente.
3: orçamentária.
5: Só para concluir, presidente, então, só para nós precisamos, assim, analisar o projeto direitinho, porque se a gente votar aqui hoje, a vereadora não vai conseguir nem se defender.
4: É, pela ordem, senhor presidente. Só um minuto, tá, vereador? A questão da defesa, o Conselho de Ética deu a oportunidade de defesa para a vereadora e ela respondeu ao Conselho de Ética. Por isso que nós demos andamento no proceder do Conselho. Ela respondeu, ela mandou um ofício nos respondendo. Agora, a questão dos documentos, tem documentos de outras pessoas, documentos sensíveis ali na pasta. Se quiser acesso, está ali. Por isso que não foi distribuído, porque tudo que é distribuído se torna público. Mas para os vereadores está disponível.
8: Secretária, a minha dúvida, boa tarde a todos, a minha dúvida pela ordem, senhor presidente, é porque eu também não recebi, né? Eu me defendi e eu só soube ontem com extrato de pauta. Eu acho que eu deveria ter sido avisada no prazo de 10 dias úteis que conta no Código de Ética. Depois eu vi que foi publicado no dia 6, fazia 10 dias no dia 5. Então o prazo aí também está errado.
5: Mas, senhor presidente, pela ordem.
3: Deixa eu passar para a secretária, que possa dar um adiantamento.
4: Vereadora Tailândia, a questão do dia 6 foi o que eu li aqui no ofício do Conselho de Ética. A gente teve feriado, a gente teve recesso, só por isso. E a gente teve que adiar porque o pai da nossa amiga, doutora Aline, faleceu e nós tivemos que adiar a reunião que seria feita para o outro dia em consideração a ela.
8: Sim, quando chegou lá no meu gabinete para apresentar a defesa, foi falado para nós que nós tínhamos 10 dias corridos para responder. E nós respondemos. Por que que para mim tinha que ser dias corridos e para a comissão foi dias úteis? Né? Então, tanto quanto dias corridos e dias úteis, vocês perderam o prazo. Eu sinto muito a perda da doutora Aline, mas eu não tenho culpa.
5: Senhor presidente, pela ordem.
3: Pela ordem, vereador.
5: Eu gostaria também de falar a mesma coisa que os dois vereadores falaram, o acesso ao documento. Seria muito importante para a gente ter o acesso para a gente ver realmente, né, a defesa dela.
3: Vereador, eu vou colocar em votação, porque teve tempo apto, aí eu não posso interferir, né, em questão de momento.
8: Tempo hábil não, senhor presidente, desculpa, tempo hábil não, porque foi ontem à tarde
5: presidente, que colocaram extrato de presidente, pauta. Só questão
8: não
5: de
8: é tão hábil assim.
5: Desculpa, vereadora, só questão de ordem, você vai colocar em votação o pedido de urgência e vai colocar também o meu pedido também de vista do projeto? Isso que eu entendi.
7: Presidente, pela ordem.
3: Pedido...
8: Tem outro ponto também de defesa, já vou falar porque já estou falando, o presidente, o senhor tem 2 dias para avisar a comissão. O senhor Diogo protocolou no dia 30 de março, a comissão só tomou conhecimento dia 6, então passou também os 2 dias. Então, os prazos estão errados.
5: Mas aí o jurídico pode ver no regimento interno, se tiver errado, não pode nem votar, né?
3: Confirmar com o jurídico e passar para faz parte da comissão de ética, vereadora Josiane.
8: Está no código de ética isso, inclusive.
4: O vereadora, o jurídico está nos informando que isso você tinha que ter nos informado no dia que você protocolou a sua defesa. Tinha que estar na defesa.
8: Gente, está no código de ética. A comissão de ética não sabe que está no código de ética?
4: Não, a gente sabe.
8: Me ajuda aí, né, gente? Aí eu tenho que pagar por isso?
3: O plenário não pode manifestar. No termo do regimento, solicita a todos os presentes que mantêm o silêncio em ordem no plenário, para que possamos dar continuidade ao trabalho legislativo de forma respeitosa e organizada. Peço a colaboração de todos. Tendo em vista o ofício apresentado pela comissão, coloque em votação o requerimento para tramitação em regime de urgência do projeto de resolução 2/2026. Aqueles concordados permaneçam sentados, os discordados fiquem em pé. Pedido aprovado. Requerimento aprovado.
8: Pela ordem, senhor presidente. Com todo respeito ao senhor, que é o nosso presidente, eu respeito muito, mas o senhor vai permitir que seja votado um projeto de resolução com erro nos prazos?
3: Não, até onde com isso a parte jurídica está favorável.
8: Sim.
3: Que eu coloque em votação.
8: Tudo bem, depois eu faço a minha própria defesa. Mas saibam, né, sendo gravado, as pessoas estão aqui, que os prazos estão errados. Eles perderam os prazos. Então, vocês tinham que rever isso e, no mínimo, aceitar o pedido de vista. Mas aí
5: eu caso. Senhor presidente, questão de ordem. Eu queria que o jurídico pudesse analisar primeiro, porque, pessoal, só um minutinho.
3: Solicito o plenário.
5: Pessoal, eu queria só que o jurídico pudesse analisar primeiro, porque eu fiz o pedido de vista. Mas.
3: Ah, tá.
5: Entendi. Entendi. Obrigado.
3: Solicito ao vice-presidente que realiza a leitura da ordem do dia.
5: Na ordem do dia, projeto de resolução 2/2026 recomenda a aplicação de penalidade que específica à vereadora Tailândia Maria de Freitas Leite e da outras providências de autoria do Conselho de Ética
9: recorde parlamentar.
3: Vou suspender a reunião que para manutenção da ordem da casa. Fica. Solicita.
9: Presidente, pode continuar?
3: Não, tem que manter a ordem da casa. Suspensão da reunião para manutenção da ordem do dia da casa.
9: Projeto de resolução número 3/2026, que altera a resolução da viagem para vereadores, servidores da Câmara Municipal de Santos Dumont. É isso não, né?
3: Não, projeto de resolução. Então,
9: vereadores e servidores da Câmara Municipal de Santos Dumont e contém outras providências de autoria do presidente da mesa diretora, vereador Luciano Gomes. Em única votação, requerimento dos vereadores Altamir Motorista, número 20026 ou 20029/2026. Aline Mendes, número 27068 ou 27069/2026. Dorival, número 13035 ou 13038/2025. Everaldo Barbeiro, número 15041 ou 15044/2026. Praga Protetora, número 13062 ou 13064/2026. Pra Faria, moção de pesar. José Abud, número 10007/10008/2026. Josi da Franz Lanche, número 15058 ou 15059/2026. Maria da Enfermagem, número 40043 ou 40045/2026. Sandra Cabral, número 40080 ou 40085/2026. Tailândia de Dores, número 20045 ou 20048/2026. Valmir Teteco, número 55060 ao 55061/2026. Projeto de resolução 2/2026 recomenda a aplicação de penalidade que específica da vereadora Tailândia, Maria de Freitas Leite e da outras providências. Senhor presidente, o momento é só.
3: Convido os vereadores que possuem requerimentos, incluídos na hora do dia, que assim desejarem, a utilizar a tribuna pelo prazo de até 5 minutos para a apresentação dos mesmos. Em ordem alfabética, vereador Altamir Motorista.
9: Senhor presidente, quero cumprimentar a mesa diretora, cumprimentar os demais colegas vereadores, eu quero cumprimentar quem está nos acompanhando pela TV Web nesse momento, o meu muito boa noite, cumprimentar quem vai nos ouvir pela Rádio Cultura durante a semana, meu bom dia. Quero cumprimentar o público presente, que está aqui presente nessa casa legislativa de leis, quero cumprimentar os funcionários desta casa e a imprensa escrita, falada. Requerimento 20027/2026, vereador Altamir Moisés de Carvalho, no uso de suas retribuições regimentais, requerer que urgência que seja adotada providências imediatas contra a recuperação e manutenção da rua projetada localizada no bairro Boa Vista. Requerimento 20028/2026, vereador Altamir, Altamir Moisés de Carvalho, nas atribuições legais regimentais, requerer urgência que seja adotada providência imediata contra a execução reparo da rua dos ferroviários. Depois eu faço comentário. No requerimento 20026/2026, vereador Altamir Moisés de Carvalho, nas atribuições regimentais, que possa trocar uma lâmpada no Secretaria de Serviços Públicos e Obras, que possa trocar uma lâmpada decorrente ligada à segurança, mobilidade e qualidade de vida da população. Então, isso aqui é no bairro Graminha, a iluminação lá do poste, que a lâmpada está queimada na rua Manuel Alves Sobrinho, no bairro Graminha. Preciso trocar uma lâmpada do poste. Requerimento 20029/2026, vereador Altamir Moisés de Carvalho. No regimento, vem respeitosamente requerer com urgência a doação providência quando a falta de energia elétrica é verificada nas proximidades da rua Oeste com a rua Antônio Dulce, no bairro das Flores. Então, deixo aqui o pedido da Secretaria de Obras e Serviços Públicos que possa estar tomando as providências a respeito da parte da iluminação pública. Depois eu falo na discussão do projeto. Obrigado, presidente.
3: Vereadora Aline Mendes.
10: Boa tarde, senhor presidente.
3: Boa tarde.
10: Vereadores, a todos presentes nesta casa. Tem hoje dois requerimentos, 27068/2026, destinado à Secretaria de Obras e Serviços Públicos. Solicita manutenção, se tiver fotos, Bruno, por favor. Solicita manutenção da iluminação pública na rua Professora Maria Conceição Guerra, no bairro Córrego do Ouro. Aproximadamente 7 postes estão sem funcionamento, causando insegurança, dificuldade de mobilidade no período noturno e preocupação constante aos moradores. Como vocês podem ver, são 7 postes sem iluminação. Nós pedimos aí providências o quanto antes à população, os moradores do bairro Córrego do Ouro. Tenho mais um requerimento, requerimento 27069/2026. A Secretaria de Trânsito, por favor, nós também temos fotos, Bruno, se você puder trocar, por favor. Essa vai para a Secretaria de Trânsito. Solicita a revitalização de sinalização horizontal do município, especialmente faixas de pedestres e vagas prioritárias, que se encontram desgastadas. A situação mais preocupante preocupante em áreas próximas às escolas, onde a falta de visibilidade da sinalização aumenta os riscos de acidentes e compromete a segurança viária e acessibilidade. Como nós podemos ver, as faixas estão desgastadas e, na verdade, em toda a cidade, não em bairros específicos. E, principalmente, nós pedimos esse retorno quanto antes nas portas das escolas aí da nossa cidade. No mais é só, senhor presidente, meu muito obrigado.
3: Vereador Dorival.
11: Boa tarde, senhor presidente, a mesa diretora, os vereadores, a todos presentes, quem nos vai ouvir pela Rádio Cultura e também quem nos vê pela TV Web. É um primeiro requerimento que eu tenho aqui, endereçado aos serviços, Secretaria de Obras e Serviços Públicos, a cargo do encarregado pela parte elétrica, Cláudio Paes, é que seja implantado um braço de iluminação naquela localidade lá perto de Dores, lá, chamado Sítio Bambu Amarelo, que é para colocar um braço de iluminação. Está fazendo falta lá os moradores. Um segundo requerimento, também endereçado à Secretaria de Obras e Serviço Público, é na rua Constantino Horta, em frente ao número 538 e 836, no bairro Quarto Depósito. Lá tem, na Constantino Horta, um buraco lá e tem água correndo por baixo. Parece que estourou o cano da Copasa lá, parece. Não tenho certeza se é cano da Copasa ou se é rede de esgoto. E um outro buraco também ali que está o bueiro entupido, lá vai danificando e está prejudicando o pessoal. Para ver se faz um serviço de retificação ali, que tem causado muito transtorno aos moradores. Um outro serviço também, endereçado à Secretaria Municipal de Obras e Serviços Públicos, também encarregado pelo setor de iluminação, na rua Técnico Panamá, a troca de lâmpadas em frente aos números 319 e 366 no bairro Quarto Depósito. Há bastante tempo que o pessoal está reclamando que não tem lâmpada lá, e isso tem causado bastante transtorno para os moradores, haja visto que a noite é muito ruim, igual já foi falado, em outros locais. E já vou dizer aqui, é um dos grandes problemas nossos, iluminação pública, que toda santa semana a gente reclama aqui da iluminação. E mais um requerimento, endereçado também ao serviço público, ao responsável pelo setor de iluminação, é para relocar um poste de iluminação pública localizado na rua Emílio Alves dos Reis, próximo ao número 95, no corredor, né, na subida do loteamento espacial. Asfaltaram a rua, já no mandato passado, mas deixaram o poste no meio da rua. Então, o ofício aqui é para ver se eles tiram o poste e chega para o canto, porque tem causado transtorno no trânsito de veículos ali. É só isso, senhor presidente, que eu tenho para hoje. Muito obrigado.
3: Vereadora Flávia Protetora. Não, desculpa, vereador Everaldo.
12: Boa noite a todos, boa noite, senhor presidente, boa noite, senhor vereadores, público aqui presente. Fico muito feliz da presença de todos. Essa casa é de vocês e eu fico muito feliz de ver essa casa cheia. Quem dera se essa casa fosse cheia o ano todo. Seria um grande regresso para a nossa cidade. Parabenizar o Sargento Melo, que está em visita à nossa casa. Um ótimo vereador, um dos melhores vereadores de Juiz de Fora, atuante. Sargento Renato, Tenente Renato, Tenente Evandro e o senhor, Antônio, lá da Serra. Meus parabéns pela visita do senhor aqui na nossa casa. Senhor presidente, eu tenho só três requerimentos. O meu primeiro requerimento, número 15041-2026, requer a limpeza na Travessa Madre Dolores. O mato está muito alto, tomando conta das ruas. E o meu requerimento número 15042-2026, Secretaria de Obras, requer com urgência um corrimão para a rua Machado de Assis, próximo ao número 739, bairro Corre do Ouro. Neste local residem muitas pessoas idosas e semana passada uma senhora machucou lá. O meu penúltimo requerimento, número 15043-2026, Secretaria de Obras e Serviços, requer com urgência um patrulhamento e cascalhamento no primeiro morro, logo após a igreja de Santa Luzia, na Ponte Preta. Temos várias pessoas visitando a nossa cidade, lá na igreja de Santa Luzia, e é uma vergonha, todo ano a gente tem que pedir para arrumar aquele morro lá. Sem mais, presidente, muito obrigado. Uma boa tarde a todos. Muito obrigado.
3: Vereadora Flávia Protetora.
13: Boa noite, senhor presidente, mesa diretora.
3: Boa noite, vereadora.
13: Público, boa noite, senhor presidente, mesa diretora, colegas vereadores, público presente, imprensa escrita e falada, e a todos que vão nos ouvir pela Rádio Cultura. Meu boa noite. Requerimento 13062. Encaminho à Secretaria de Obras. obras solicita a realização de pavimentação asfáltica na rua Conceição Rodrigues Palmieri, no bairro Nossa Senhora da Glória. A medida visa melhorar as condições da via que sofre com a lama, buracos e dificuldades de acesso, especialmente em períodos chuvosos, garantindo mais segurança, mobilidade e qualidade de vida aos moradores. Requerimento 13064, da minha autoria e do vereador Dorival Marcos, solicito ao plenário desta casa ao cancelamento da audiência pública sobre o fim da escala 6x1, prevista para o dia 18 de maio de 2026. O pedido se justifica pela falta de tempo hábil para adequação, organização e mobilização dos participantes, buscando garantir que o debate ocorra futuramente de forma mais efetiva, organizada e com ampla participação popular. Requerimento 13063, moção de congratulação. Requerimento 13063/2026, destinatário plenário do Legislativo Municipal. A vereadora Flávia Letícia, destinatário Emily Reis Viana, Raquel de Oliveira Souza e Thaís Regina da Silva. Moção de congratulação. A vereadora Flávia Letícia, protetora, nos usos das suas atribuições regimentais, conforme dispõe o artigo 139 do regime interno deste legislativo, após aprovação pelo plenário desta Câmara Municipal na reunião ordinária do dia 12 de maio de 2026, externa congratulação pela ação realizada. A Câmara Municipal de Santos Dumont, com fulcro no regimento interno, manifesta moção de congratulação às bombeiras civis e brigadistas voluntárias Emily Reis Viana, Raquel de Oliveira Souza e Thaís Regina da Silva pela dedicação, empenho e relevantes serviços prestados no último dia 6 de maio de 2026, quando atuaram de forma voluntária no combate ao incêndio ocorrido nas proximidades do Hospital de Misericórdia de Santos Dumont, contribuindo de maneira fundamental para a segurança da população e evitando que o fogo e a intensa fumaça atingissem residências próximas aos fundos do hospital. Ressalta-se que o incêndio teve a característica de ação criminosa, tornando ainda mais relevante a pronta atuação das homenageadas, cujo trabalho evitou maiores proporções da queima e possíveis danos à comunidade. Com essa conduta, as brigadistas orgulham a comunidade sandomonense, demonstrando determinação, coragem, responsabilidade e profissionalismo. A Câmara Municipal, por meio desta homenagem, traduz o sentimento de gratidão, reconhecimento da população pelos relevantes serviços prestados. Vereadora Flávia Letícia, protetora. Tem mais, senhor presidente. Senhor presidente, o senhor me autoriza a entregar um certificado de congratulação às brigadistas?
3: Enquanto procede da reunião, você pode entregar, sim, vereador.
13: Tá, joia. Obrigado.
3: Vereador Flávio Faria.
14: Boa tarde, senhor presidente.
3: Boa tarde, vereador.
14: Novamente todos que aqui se encontram. A minha moção de pesar é para a senhora Maria da Glória Ribeiro. É só reforçando. Mãe de um ex-vereador e amigo meu.
3: Vereador José Abute.
15: Boa noite a todos.
3: Boa noite, vereador.
15: Eu tenho dois requerimentos, senhor presidente. O primeiro é endereçado à Secretaria Municipal de Transporte e Trânsito. Eu peço para instalar um redutor de velocidade na rua Otávio Cunha, próximo ao número 333, no bairro Cabangu. E o outro, eu peço autorização do plenário para enviar aos familiares de Enide Paiva Ferreira uma moção de pesar pelo seu falecimento.
3: Vereadora José da Fran Lanches.
16: Boa tarde, senhor presidente. Boa tarde. Aqui cumprimento os demais vereadores. Boa noite. Boa tarde, público presente e quem está nos acompanhando pela TV Web. Eu tenho dois requerimentos, todos dois para a Secretaria de Obras e Serviços Públicos. O primeiro é pedindo a limpeza e a retirada de entulhos localizada no buqueirão, lá da José Belmiro. O morador me procurou alegando que já tem tanto entulho e tanto lixo que ele já não consegue mais abrir a janela dos fundos da casa dele que dá para o buqueirão. E o outro é pedindo também à Secretaria de Obras e Serviços Públicos a realização de vistoria técnica urgente na Travessa Padre Adalbert, na altura do número 190, devido a rachaduras no asfalto. A situação vem comprometendo a segurança dos pedestres e a infraestrutura da via. Também peço a adoção das medidas reparatórias necessárias, incluindo manutenção da travessa e recuperação do asfalto danificado. Sem mais, senhor presidente.
3: Vereadora Maria da Enfermagem.
17: Boa tarde.
10: tarde, senhor presidente.
3: Boa tarde.
10: Cumprimento com os colegas vereadores, os funcionários da casa, o público presente e também deixo um grande abraço a todos os profissionais da enfermagem no dia de hoje. Para apresentar o requerimento 40043, encaminha a Secretaria de Obras e Serviços Públicos solicitando asfaltamento na rua Ita Vilela, no bairro São Miguel. O requerimento 40044 encaminha a Secretaria Municipal de Transporte e Mobilidade Urbana solicitando atuação para inserção de lombadas na rua Pedro Ribeiro. O requerimento 40045 encaminha a Secretaria de Obras e Serviços Públicos solicitando melhoria no calçamento e ou asfaltamento na rua Constantino Horta, beco na saída próxima ao número 620, no bairro Quarto Depósito. Tome, senhor presidente.
3: Vereadora Sandra Cabral.
17: Boa tarde, senhor presidente, secretário, demais vereadores, a todos os funcionários dessa casa, aqueles que estão nos ouvindo pela TV Web e vão nos ouvir pela Rádio Cultura, a todos da imprensa, a todos presentes, meu boa tarde. Senhor presidente, eu tenho alguns requerimentos para a Secretaria de Obras e Serviço Público. O primeiro é o 4081, que eu venho por meio dessa solicitar providências urgentes para a limpeza da área, garantindo mais segurança, melhor viabilidade de vida para a comunidade na rua José Carlos de Paula, seguindo pelo bairro Santo Antônio, nas margens da linha, né? Encontra toda a região ali, encontra com mato muito alto. O outro 40082, eu venho por meio deste também solicitar atenção para a troca de lâmpadas nos postes de iluminação pública da comunidade das Posses. O local se encontra com lâmpadas queimadas, trazendo insegurança e perigo para aqueles moradores lá. O 4083, eu estou solicitando que seja realizado manutenção.
3: Solicito silêncio, que a vereadora possa fazer seu requerimento.
17: Solicito que seja realizado manutenção e substituição de lâmpadas queimadas com urgência na rua Otávio Cunha, em frente ao número 130, no bairro Cabangu. Também vem trazendo transtorno para aqueles que ali estão transitando. O 4084, eu estou reiterando o meu ofício 010, enviando para MRS Logística, solicitando uma realização de estudo técnico e, posteriormente, a execução de obras de infraestrutura para o alargamento de passagem localizada sobre a linha férrea que liga o bairro Nossa Senhora de Fátima ao bairro Nossa Senhora das Graças. Para ainda de obras de serviço público e defesa civil, o 40080, eu estou solicitando a poda de árvore na comunidade das Posses, também em caráter de urgência, pois os galhos estão crescendo em cima dos fios da rede elétrica, podendo causar acidentes para quem ali mora, né, ou transitam, e a interrupção também da energia. Vale ressaltar que a árvore é próxima a uma escola e pode colocar em perigo os alunos e funcionários que ali transitam todos os dias. O 4085, eu estou solicitando na rua Pedro Losque Sobrinho a poda também de uma árvore próxima ao número 142, no bairro Córrego do Ouro, que vem trazendo transtorno aos moradores que transitam no local. Que seja feita também a troca de lâmpada em toda a extensão da rua, pois muitos postes estão com as lâmpadas queimadas. Senhor presidente, eu tenho também um ofício, né, a mesa diretora, solicitando e sugerindo à mesa diretora que fosse feita uma visita oficial com os funcionários, né, dessa casa, com os vereadores, ao Museu de Cabangu, para uma caminhada guiada que está sendo feita, e é muito bacana. Eu acredito, né, que o engajamento direto de representantes do povo é ferramenta fundamental para o fomento do turismo e a preservação da memória de Santos Dumont, do pai da aviação. Somente isso, presidente, muito obrigado.
3: Vereadora Tailândia de Dores.
18: Boa tarde, ainda boa tarde. Boa tarde, senhor presidente,
3: boa
18: na
3: tarde,
18: qual cumprimento todos os vereadores e a todos os presentes. Obrigado por terem vindo à casa de vocês, viu? Aqui vocês podem falar, vir, se quiser. Bom, eu tenho alguns requerimentos, senhor presidente. O primeiro dele é o 20045, destinado à empresa MRS Logística, para solicitar providências na rua Carlos Augusto, no bairro Quarto Depósito, próximo ao final da bica. O requerimento 20046, destinado a obras e serviços públicos é a reiteração de pedido de iluminação pública e melhorias viárias na Grota dos Antunes, no bairro Santo Antônio. O 20.047, destinado à presidência da Câmara Municipal, ao senhor, solicitação de informações sobre requerimentos aprovados sem resposta do Executivo Municipal. Requerimento 20.048, a Secretaria de Educação e Cultura, a reiteração de pedido de transporte escolar para os alunos da Grota dos Antunes. Sem mais.
3: Vereador Valmita Teco.
19: Boa tarde a todos.
3: Boa tarde.
19: Boa tarde, amigos diretora, amigos e amigas vereadores, ao público presente. Boa tarde a todos. A imprensa escrita, falada, os ouvintes da Rádio Cultura que vão nos acompanhar durante a semana. Um forte abraço. Presidente, eu tenho dois requerimentos, 55.060.20.26. Encaminha a Secretaria de Obras para providenciar a substituição dos pranchões de madeira na ponte localizada na estrada da comunidade Rio Pi. Bruno, se puder colocar as imagens, por favor. A referida ponte encontra-se em más condições de conservação, apresentando madeiras soltas e quebradas, o que oferece riscos aos pedestres e motoristas que utilizam o local diariamente. O problema é da ponte, é o outro. Aos motoristas que utilizam local diariamente. Ressalta-se ainda que pelo trecho transitam veículos pesados utilizados no transporte de ração e leite e que agrava a situação e aumenta o risco de acidentes. Eu vou ler um outro aqui, com o Bruno achar, por favor. No segundo requerimento, 55.061/2026, encaminha a Secretaria de Obras para providenciar um serviço de patrulhamento, cascalhamento e limpeza nas laterais da estrada da Ponte Preta. A estrada apresenta diversos pontos irregulares e com buracos dificultando a passagem de veículos e pedestres, inclusive o transporte escolar. Além disso, a grande quantidade de restos de moitas de bambu, galhos de árvores e vegetação acumulados nas laterais da via, prejudicando a visibilidade e reduzindo o espaço de circulação. E tem a bueira também que está ruim, cortaram o bambu e o bambu ficou no meio da rua. Está muito estreita a rua e está ficando difícil para os carros transitar. Presidente, são esses dois. Obrigado.
3: Em única votação, os requerimentos dos vereadores. Solicito o parecer da Comissão Permanente Legislação, Justiça e Redação acerca do requerimento, relatora, vereadora. Josiane.
16: Parecer favorável.
3: Coloque em discussão os requerimentos nos termos do regimento interno dessa casa. Lembra os pares que a discussão deve se ater somente ao assunto em votação. Em discussão.
19: Em discussão, presidente.
3: Então, vereador Teteco.
19: Eu gostaria de discutir o requerimento do vereador Dorivaldo, reforçar o pedido. Semana passada eu fiz esse requerimento. A via lá está muito perigosa, tem buraco, muita água, e a gente encaminhou a prefeitura, a secretaria de obras e a Copasa. A situação lá é muito difícil. Aonde está o buraco que foi apresentado na filmagem? Em frente à garagem, o morador não está conseguindo deixar seu carro e está tendo que alugar uma garagem para deixar o carro. Então, assim, a gente pede para reforçar o pedido do Orivaldo esse reforço para que a secretaria ou competente possa estar apoiando a comunidade e aproveitar no tempo agora, né? O tempo está bom, e se chover aí as condições ficam pior. Obrigado. Presidente.
3: Não havendo vereadores querendo discutir, coloco o requerimento em votação. Aqueles que concordarem, permaneçam sentados. Concordarem, fiquem em pé. Requerimentos aprovados.
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1: E 59.
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3: Querido amigo, querida amiga, e vamos orar a São Miguel Arcanjo, que te proteja, que coloque um anjo da guarda sobre você e que proteja também as almas nos céus. Ore comigo, pense no seu familiar já falecido, pense em você que agora está vivo e que precisa da proteção de Deus. Oração a São Miguel Arcanjo. Glorioso Príncipe do Céu e Protetor das Almas, eu vos chamo e invoco para que me livreis de toda a adversidade e de todo o pecado, fazendo-me progredir no serviço de Deus e conseguindo-me dele a graça da perseverança final, que me faça gozá-la eternamente. Amém. São Miguel Arcanjo, protegei-nos no combate, cobri-nos com vosso escudo contra os embustes e ciladas do maligno. Subjugue-o, Deus, instantemente pedimos. E vós, príncipe da milícia celeste, precipitai ao inferno a Satanás e a todos os espíritos malignos que andam pelo mundo a perder as almas. Amém. O Senhor esteja convosco. Ele está no meio de nós. Pela intercessão de São Miguel Arcanjo, nosso padroeiro, desça sobre você, sua família, a sua refeição, o seu trabalho, a sua vida, a bênção do Deus Todo-Poderoso, Pai, Filho e Espírito Santo. Amém.
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Meio-dia e 5 minutos, uma boa tarde a você que está aí sintonizado conosco pelos quatro cantos, né? Da nossa querida cidade de Santos Dumont, Minas Gerais, terra do Padre Aviação. Você internauta através do www.radioculturasd.com.br, você aí no aplicativo do seu celular, você no seu tablet, a cidade circunvizinhas, onde quer que chegue o sinal da Rádio Cultura FM 90.1, é uma alegria termos a sua companhia, é uma alegria termos a sua sintonia. Estamos dando início a mais um programa Estação JB, na comunicação desse amigo de vocês, João Batista. Vamos juntos, até as 3 horas da tarde, fazendo aí o diferencial da sua tarde, né? Até porque você bem sabe que no Estação JB a alegria é total. Mas antes de nós darmos início à nossa programação propriamente dita, é momento de intimidade com Deus. Meio-dia e 7 minutos. Olha, meu querido, minha querida, se nesse exato momento você tem aí a disponibilidade de parar aquilo que você está fazendo, de fechar os teus olhos, de colocar a mão sobre o teu coração, porque o pulsar do meu e do teu coração pulsa como o pulsar do coração do Pai. Eu, particularmente, João Batista, não tenho dúvida nenhuma que as comportas do céu estão abertas para que eu e você possa tomar posse das bênçãos e das graças que Deus, na sua infinita misericórdia, através do seu Filho, nosso Senhor e Salvador Jesus Cristo, e no mover e na ação do Espírito Santo, tem a realizar sobre cada um de nós nesta quarta-feira, dia 13 de maio de 2026. Então, meu querido, minha querida, batendo na tecla mais uma vez, até porque 23 anos que eu exorto isso, hein? Esta sim é a dependência sadia e saudável que nós precisamos trazer para o nosso dia a dia, sermos totalmente dependentes do Paráclito, o Consolador, o Espírito Santo de Deus, que é a terceira pessoa da Santíssima Trindade. 3 pessoas de tinta numa só: Deus Pai Criador, Deus Filho Salvador, Deus Espírito Santo Santificador. Mas para que você possa conscientizar e ao mesmo tempo fazer essa experiência de ouvir a voz do pastor maior, que é Jesus, e se entregar totalmente para os desígnios de Pai na pessoa do seu Filho, você tem que dar liberdade para a terceira pessoa da Santíssima Trindade, que é o Espírito Santo. Então há uma necessidade de você deixar fluir aí do teu coração para os teus lábios esse impulsiona-me, Espírito Santo, mova-te-me, Espírito Santo. Você precisa dar liberdade a ele, até porque o mover e a ação do Espírito Santo é de dentro para fora. Vamos alimentar do pão da palavra? É, meu querido, meu querido, o cristão alimenta-se de duas formas, do pão da palavra e do pão eucarístico. Vamos trazer aqui, ó, a palavra que cura, que salva e que liberta, lá no Evangelho de Jesus Cristo segundo São Mateus, no seu capítulo 12, o versículo de 35 a 37, hein? E ouçamos a palavra: o homem bom tira coisas boas do seu bom tesouro, e o homem mau tira coisas más do seu mau tesouro. Eu digo a vocês, no dia do julgamento, todos devem prestar conta de cada palavra inútil que tiverem falado, porque você será justificado por suas próprias palavras e será condenado por suas próprias palavras. Essas são para nós palavras da salvação. Ah, meu querido e minha querida, quando nos deparamos com uma palavra dessa, eu primeiramente degusto ela, porque ela vem primeiro ao meu coração e aos meus ouvidos. E aí o autor sagrado vem dizendo aqui, ó: eu digo a vocês, no dia do julgamento, todos deverão prestar contas de cada palavra inútil que tiverem falado, porque você será justificado por suas próprias palavras e será condenado por suas próprias palavras. Tá aí o quanto eu, o quanto você precisamos deixar pautar a nossa vida na palavra que cura, que salva e que liberta. Quantas palavras vazias, quantos falatórios. E aí eu fico olhando e às vezes até admirando pessoas que estão aí no nosso convívio cristão, pessoas que estão até no presbitério, nos movimentos, nas pastorais, mas você vê as colocações, as falas que realmente
é quanta testemunho, é quanta testemunho. Eu bato nessa tecla, meu querido, minha querida, o best-seller da vida é a palavra de Deus, a palavra que cura, que salva, que liberta. E às vezes a gente não dá conta, né? A gente vai falando aquilo que vem na cabeça, a gente não analisa. É que eu sempre falo com meus filhos, a moeda ela tem dois lados, a história precisa ver o início, o começo e o fim. Eu preciso ouvir também os dois lados. E aí são falâncias sobre falâncias, principalmente nessa terra sem lei que é essa internet, né? As pessoas vão na barca de muitas coisas que são colocadas, não sabe os objetivos, não conhece o assunto, né? E vai falando e vai se colocando. Nós precisamos olhar para dentro de nós mesmos e ver

próprias palavras e será condenado por suas próprias palavras. Então marca aí, ó. É Evangelho de Jesus Cristo segundo São Mateus, no capítulo 12, o versículo 36 e 37. E aí nós precisamos interiorizar e ver, opa, o que eu estou falando? O que está saindo do meu coração para os meus lábios? Será que é aquilo que edifica? Ou só estou nas falâncias? Vamos pedir a misericórdia do Senhor, porque tem muita falação por aí. Falação realmente que não edifica, né? Que não constrói. Pelo contrário, destrói. Anarquiza. Põe fogo. É, meu querido, minha querida. Desperta tu que dorme. E aí eu me direciono àquele que é cristão, católico, apostólico, romano. De um modo especial, você que fica em presbitério, né? Você que é coordenador de comunidade, você que está no movimento, na pastoral, é para mim, é para você, é para todo aquele que se diz cristão. Mas eu me direciono principalmente por aqueles que se dizem servo, né? Que se dizem servo do Senhor, mas de servo não tem nada. Nós precisamos mesmo é anunciar e fazer com que de fato a palavra seja anunciada. Não é anunciar aquilo que eu quero, não, aquilo que é favorável, aquilo que vai me dar algo, né? Porque infelizmente nos dias atuais, com esses meios de comunicação, é isso que a gente está vendo. Para falar de Jesus, qualquer um fala, mas agora colocar em prática é diferente. Tanto é que ele vai dizer: nem todo aquele que fala Senhor, Senhor, entrará no reino dos céus, mas só aquele o quê? Ei, você aí, ó, aquele que faz a vontade de meu Pai. Vamos pedir a Deus para que possa abençoar essa água que vai se tornar um grande sacramental. Bendito sois Deus Todo-Poderoso, que vos dignaste abençoar-nos em Cristo, água viva de nossa salvação, e reformar-nos interiormente. Concedei-nos junto a essa água renovar a juventude de nossa alma e sempre poder caminhar na vida pela graça do Espírito Santo. Derramai vossa copiosa bênção sobre essa água e a todos aqueles que fizerem uso dela. Por Cristo nosso Senhor. Amém. Mediante essa exortação, o quanto eu, o quanto você, tá até curioso, né? Até vai, é novidade, é para muitos é novidade. Essa forma, essa exortação de Jesus, eu vou até trazer mais uma vez, porque ela tá mexendo, ela tá incomodando. E é isso o efeito da palavra. Eu digo a vocês, no dia do julgamento, todos devem prestar contas de cada palavra inútil que tiverem falado, porque você será justificado por suas próprias palavras e será condenado por suas próprias palavras. Vamos fazer com que, cheio da graça do mover e da ação do Espírito Santo, saia palavras edificadas dos nossos lábios. Vamos sempre buscar e orientar, buscar a paz. É isso que Eugênio Jorge vai cantar.

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3: 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Meio-dia e 25 minutos, agora sim, apto aí para fazer o diferencial da sua tarde. Você está muito bem sintonizado, muito bem conectado na Rádio Cultura FM 90.1 da cidade de Santos Dumont, Minas Gerais, terra do pai da aviação, ouvindo aí o programa Estação JB. Estação JB, informação, entretenimento e participação e dando uma volta no passado e no presente. Recordar é viver, a boa música não tem idade. Como de costume, a primeira hora é a hora da informação, porque já está chegando aqui na redação a informação. Olha, quarta-feira sem chuvas no Sudeste.
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18: A previsão do tempo para a região Sudeste nesta quarta-feira indica muitas nuvens, mas sem previsão de chuvas em praticamente todos os estados da região. Possibilidade de chuva apenas nos municípios Espírito Santenses de Pedro Canário e Conceição da Barra. Entre as capitais, mínima de 11 graus em São Paulo. A máxima deve chegar a 29 graus em Vitória. A umidade relativa do ar varia entre 35% e 100%. As informações são do Instituto Nacional de Meteorologia. Sofia Stein, o tempo e a temperatura.
3: Vamos aí para as cotações desta quarta-feira.
19: O preço do boi gordo nesta quarta-feira, dia 13, apresenta queda de 0,14%. A arroba está sendo negociada a R$ 348,80 no estado de São Paulo. Na Grande São Paulo, em São José do Rio Preto e Descalvado, os preços do frango apresentam estabilidade. O frango congelado segue negociado a R$ 7,66 e o frango resfriado ainda é vendido a R$ 7,68. A carcaça suína especial apresenta redução de 0,57% no preço, sendo negociada a R$ 8,71 por quilo nos atacados da Grande São Paulo. O suíno vivo registra queda na maioria dos estados analisados, como é o caso de São Paulo, onde o produto é comercializado a R$ 5,44. O valor da saca de 60 quilos da soja abre esta quarta-feira, dia 13, em alta no interior do Paraná e no litoral do estado em Paranaguá. Na primeira região, o grão registra valorização de 0,41% e é negociado a R$ 122,81. Na segunda, a mercadoria tem alta de 0,53% e é cotada a R$ 129,53. O preço do trigo, por sua vez, registra elevação de 0,23% no Paraná e salto de 0,58% no Rio Grande do Sul. No primeiro estado, a tonelada é vendida a R$ 1.349,10, enquanto no segundo é comercializada a R$ 1.294,62. O preço do café arábica abre esta quarta-feira, dia 13, em queda de 2,50%, com a saca de 60 quilos negociada a R$ 1.673,43 na cidade de São Paulo. O café robusta também teve recuo de 1,05%, sendo comercializado a R$ 933,65. O preço do açúcar cristal apresenta variação nas principais praças do estado de São Paulo. Na capital, a saca de 50 quilos teve redução de 0,31% e é cotada a R$ 96,30. Em Santos, houve salto de 0,47% e a mercadoria é negociada a R$ 103,50 na média de preços sem impostos. A saca de 50 quilos do milho, por sua vez, é vendida a R$ 65,51 após queda de 0,62%. Os valores são do CPEA. Reportagem Marquesan Araújo.
3: CEMIG é condenada a indenizar produtor rural em Minas Gerais.
20: A CEMIG, Companhia Energética de Minas Gerais, foi condenada a pagar cerca de R$ 70 mil de indenização a um pecuarista por falta de energia elétrica, que causou a perda de 24 mil litros de leite e a morte de 3 bezerros. No processo, o produtor rural alegou que a interrupção durou 35 horas e foi causada pela queda de um tronco de árvore na rede elétrica da propriedade, que fica no distrito de Bom Sucesso, em Patos de Minas, no Alto Paranaíba. A demora no restabelecimento do serviço resultou em inúmeros danos e prejuízos. A concessionária negou que houve falha na prestação de serviço e informou que a restauração ocorreu em menos de 48 horas. Como os pedidos do pecuarista foram aceitos em primeira instância, a CEMIG recorreu. Os magistrados do Tribunal de Justiça de Minas Gerais mantiveram a sentença da comarca de Patos de Minas. O relator do recurso, desembargador Fábio Torres de Souza, apontou que em situações emergenciais, em propriedade rural, a concessionária deve restabelecer energia elétrica em até 8 horas. Do Tribunal de Justiça de Minas Gerais, repórter Lígia de Mato.
3: Meio-dia e 30 minutos. 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E a perguntinha será, para que você já possa aí queimar os neurônios. Essa aqui é muito fácil, ó. O que é o que é? Quando vira para cima, a boca fica vazia. E quando vira para baixo, fica cheia. E aí, depois de uma hora, se o telefone deixar, você aí do outro lado, através do 3251-1580, nos ajuda a fazer a programação. São exatamente 12:31.
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4: Meio-dia e 31.
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4: Meio-dia e 35 minutos, a informação tá chegando, hein? Nunes Marques, indicado de Bolsonaro, ao Supremo, assume aí o TSE.
5: Os ministros Nunes Marques e André Mendonça foram empossados na noite desta terça-feira, presidente e vice, respectivamente, do Tribunal Superior Eleitoral, TSE. Os dois foram indicados ao Supremo Tribunal Federal pelo ex-presidente Jair Bolsonaro e vão conduzir as eleições gerais deste ano. A cerimônia protocolar contou com as presenças do presidente da República, Luiz Inácio Lula da Silva, pelos presidentes do Senado e da Câmara, senador Davi Alcolumbre e deputado Hugo Mota. Como de praxe, todos os ex-presidentes da República foram convidados, inclusive Jair Bolsonaro e Fernando Collor de Mello, ambos em prisão domiciliar. Apenas o ex-presidente José Sarney participou da cerimônia. Em discurso, Nunes Marques reforçou a soberania popular por meio do voto.
6: Reputa essencial que o Tribunal Superior Eleitoral cumpra com sua missão constitucional de organizar, orientar e fiscalizar as eleições para que sejam eleições limpas e transparentes. É dessa maneira que cada voto deve ser computado como expressão da soberania popular. Haja respeito à liberdade de expressão e de pensamento. Em qualquer democracia consolidada é fundamental que se observem essas liberdades, que permitem as trocas de ideias e o adequado debate sobre todas as questões efetivamente relevantes para o cidadão e, portanto, para a sociedade.
5: As autoridades que o precederam no discurso, entre elas o presidente da OAB, Beto Simonetti, e o procurador-geral da República, Paulo Gonet, defenderam a confiabilidade das urnas eletrônicas, mas Nunes Marques não mencionou.
6: O processo eleitoral de um país verdadeiramente democrático deve ter como protagonistas suas eleitoras e seus eleitores. Um pleito, por sua vez, somente será bem sucedido se conseguir capturar fielmente a voz de cada uma das suas cidadãs e de cada um de seus cidadãos. Para cumprir essa missão, devemos atuar com independência, equilíbrio e prudência, sem omissão diante de ameaças concretas ao processo democrático, mas também sem incorrer em excessos incompatíveis com o Estado Democrático de Direito.
5: O novo presidente do TSE manifestou preocupação com o uso indevido de inteligência artificial no processo eleitoral e também com a manipulação do eleitor por meio de desinformação pelas redes sociais.
6: A liberdade do voto depende de um ambiente comunicacional em que as pessoas possam ouvir, falar, discordar, refletir e formar suas convicções sem intimidação. A internet e as redes sociais tornaram extremamente complexo o trabalho de assegurar a livre manifestação do pensamento. Haja vista as inúmeras formas de intrusão da desinformação e de manipulação cognitiva. Mas a liberdade é sempre um fruto delicado numa árvore espinhosa. É preciso habilidade e paciência para colhê-la.
5: Cássio Nunes Marques, que completa 54 anos no próximo sábado, é natural de Teresina e comandará o TSE pelos próximos 2 anos. Doutor em Direito pela Universidade de Salamanca, na Espanha, foi juiz do Tribunal Regional Eleitoral do Piauí e desembargador do Tribunal Regional Federal da Primeira Região, antes de tomar posse no Supremo Tribunal Federal. Agência Rádio Web de Brasília, Alan Barbosa.
4: Custo da cesta básica aumenta pelo segundo mês consecutivo.
5: Alimentação e bebidas foram os principais vilões da inflação no mês de abril, de acordo com o IPCA divulgado pelo Diese nesta terça-feira. Do IPCA geral de 0,67% em abril, o item bebidas e alimentação acelerou a inflação com 1,34% de aumento. Agora o levantamento conta com a parceria da Companhia Nacional de Abastecimento, Conab. No item alimentação no domicílio, cenoura teve aumento médio de 26,63%. Leite longa-vida, 13,66%. Cebola, 11,76%. E tomate, 6,13%. O custo da cesta básica aumentou pelo segundo mês consecutivo em todas as 27 capitais. Os maiores aumentos foram em Porto Velho, 5,6%, Fortaleza, 5,46%, Cuiabá, 4,97%, Boa Vista, 4,36%, Rio Branco e Teresina com 4% de aumento no valor da cesta básica. Mas foi na cidade de São Paulo que os alimentos básicos tiveram o maior valor, R$ 906,00, seguido de Cuiabá e Rio de Janeiro, na casa de R$ 880,00. Nas cidades do Norte e Nordeste, a composição da cesta é diferente, com o maior valor registrado em Porto Velho, R$ 658,00, e Maceió, R$ 652,00. Nos 12 meses, de abril de 2025 a abril de 2026, a alimentação básica ficou mais cara em 18 capitais e mais em conta em 9, queda de 0,34% em São Paulo e 4,84% em São Luís. As maiores altas foram em Cuiabá, 9,99%, e Salvador, 7,14%. Outros itens que pesaram na inflação no mês de abril foram medicamentos, produtos de higiene pessoal e combustíveis, que pressionou o preço dos transportes. Agência Rádio Web de Brasília, Alan Barbosa.
4: Pequena indústria registra pior resultado desde a pandemia.
7: A pequena indústria brasileira enfrenta o pior momento desde a pandemia. É o que revela a pesquisa Panorama da Pequena Indústria. O índice que mede o desempenho das pequenas indústrias caiu para 43,7 pontos no primeiro trimestre deste ano. Esse é o menor resultado desde o segundo trimestre de 2020. Quem explica é a analista de políticas e indústria da Confederação Nacional da Indústria, Júlia Dias.
8: Esse índice de desempenho, ele é formado pela ponderação de três indicadores, que são o valor da produção, a utilização da capacidade instalada efetiva com relação ao usual e o número de empregados. Todos esses três indicadores, eles diminuíram nesse primeiro trimestre de 2026 com relação ao trimestre imediatamente anterior. E isso explica essa queda no índice geral de desempenho.
7: Outro dado que preocupa é a situação financeira das empresas. O indicador que mede o acesso ao crédito, margem de lucro e condições de caixa registrou o pior nível em 5 anos. Júlia Dias comenta.
8: Quando a gente está falando da situação financeira das indústrias de pequeno porte, a gente não pode deixar de falar das altas taxas de juros. Porque a gente sabe que essas indústrias, elas sofrem mais com a questão do acesso ao crédito. Elas são vistas pelo mercado como indústrias de maior risco e, portanto, são precificadas de forma mais alta.
7: A carga tributária continua sendo o principal problema apontado pelos empresários. Mas a preocupação com o preço e a falta de matéria-prima disparou nos últimos meses. Na indústria de transformação, esse problema saltou da sexta para a segunda posição no ranking de maiores dificuldades. Na construção civil, os juros altos seguem como um dos principais entraves. Já a preocupação com o custo das matérias-primas cresceu mais de 14 pontos percentuais. A confiança das pequenas empresas na economia também continua em baixa. Mesmo assim, a pesquisa da CNI mostra que os empresários ainda mantêm expectativas moderadas para os próximos 6 meses, principalmente em relação à demanda e à possibilidade de novos investimentos. Agência Rádio Web. Produção e reportagem, Valquíria Reis.
4: Meio-dia e 43 minutos. Ora, lembrando a você que hoje finaliza as festividades em honra a Nossa Senhora de Fátima, aqui no bairro de Fátima, né? Onde eles iniciaram o trido no dia 10 e hoje vai coroar as festividades no dia de Nossa Senhora de Fátima. Nesse 13 de maio vai acontecer a programação da seguinte forma, né? A procissão saindo da casa da Dona Terezinha às 6h15 em direção à capela Nossa Senhora de Fátima, e ocorrerá aí a Santa Missa, né? Então, que você aí possa participar. Então, hoje, no bairro Nossa Senhora de Fátima, na comunidade Nossa Senhora de Fátima, fechando as festividades, às 6h15, procissão saindo da casa da Dona Terezinha, em direção à capela de Nossa Senhora de Fátima, onde ocorrerá aí a Santa Missa. Lembrando que hoje continua também, depois da missa, o movimento lá das barraquinhas. Nossa Senhora de Fátima, agora em recém-vindo, vai estar acontecendo hoje, às 18h30, começa lá o momento oracional na comunidade Nossa Senhora de Fátima, em recém-vindo, né? Leve uma flor para ser colocada aos pés de Nossa Mãezinha, Ao final, teremos também aí um café compartilhado. Então, essa aqui é Nossa Senhora de Fátima em Recém-Vindo, iniciando hoje a partir das 6h30 da tarde, nesse dia 13 de maio, dia de Nossa Senhora de Fátima, na comunidade Nossa Senhora de Fátima em Recém-Vindo. Só reforçando, leve aí uma flor para ser colocada aos pés de Nossa Mãezinha. E ao final, teremos aí um café partilhado. Daqui a pouco voltando, porque já está chegando aqui as últimas informações na nossa redação, porque são exatamente 12h45.
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13: 12h45.
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4: Meio-dia e 50 minutos, olha aqui chegando as últimas informações, hein? Vejamos aqui, Ministério lança a primeira versão digital da caderneta da gestante.
7: Ministério da Saúde lançou a nova caderneta brasileira da gestante, que agora também conta com uma versão digital. Com a mudança, as grávidas passam a acompanhar exames, consultas, vacinas e orientações diretamente pelo celular. Durante o lançamento no Rio de Janeiro, o ministro da Saúde, Alexandre Padilha, afirmou que essa é uma ferramenta para modernizar o pré-natal.
20: É caderneta de todos os passos da gravidez e do puerpério. Então aqui integram todas as informações, desde as consultas do pré-natal, passando pelas vacinações, passando pelas anotações, caso essa gestante passe por um serviço de urgência, emergência, por algum motivo. Segundo, tem dentro da caderneta uma novidade que é o chamado plano de parto. E o que essa gestante quer que seja feito, que os profissionais acham que tem que ser feito ao longo de todo o trabalho pré-parto, durante o parto.
7: A nova edição da caderneta também passa a incorporar temas fundamentais para a integralidade do cuidado, como saúde mental, luto materno e parental, equidade, direitos das gestantes, enfrentamento da violência obstétrica e cuidado compartilhado. A secretária de Atenção Primária à Saúde, Ana Luísa Caldas, disse que a novidade representa mais proteção e autonomia na gestação.
21: Para a gente é um passo muito importante para a garantia tanto da segurança do cuidado que está sendo ofertado pelos profissionais de saúde para essas gestantes e mulheres do território, mas também a segurança e a autonomia reprodutiva para essas mulheres que estão à condução desse momento tão simbólico e sensível que é a gestação, que é o nascimento e o puerpério.
7: A versão digital da caderneta brasileira da gestante pode ser acessada pelo aplicativo Meu SUS Digital. Além disso, serão distribuídos mais de 3 milhões e 200 mil exemplares físicos em todo o Brasil, garantindo acesso tanto no formato digital quanto impresso. No mesmo evento, o Ministério da Saúde também anunciou a nova campanha de doação de leite humano, Solidariedade que Nutre, Vida que Cresce. O objetivo é conscientizar as famílias sobre a importância do leite materno para a saúde dos bebês e incentivar novas doadoras em todo o Brasil. Agência Rádio Web, produção e reportagem, Valquíria Rios.
4: Deu a lógica, hein? Favoritos vence e avança às oitavas de final.
22: Deu a lógica na terça-feira de Copa do Brasil. E os primeiros classificados às oitavas de final são Internacional, Cruzeiro e Fluminense. Quem venceu os dois jogos foi o Colorado, que jogando no Beira-Rio voltou a bater o Atlético, desta vez pelo placar de 3-2. Gols marcados por Borré, Alex e Bernabé. O detalhe é que após a partida, Paulo Pezzolano falou que o time teve alguns erros, mas o importante foi a classificação.
23: Tivemos erros individuais, erros coletivos. Sin duda, cosas para mejorar. Hay lo positivo que ganamos los dos juegos. No es fácil ganar los dos juegos. Después se sabe la Copa de Brasil, sea contra quien sea, sea un chisme de segunda división, sea contra quien sea, vos se sabe no es fácil ganar los dos juegos, ganamos primero. Hoy veníamos ganando, podíamos hacerlo mejor, pero solo nos complicamos un poco.
22: O Cruzeiro no Mineirão venceu Goiás pelo placar de 1-0, gol marcado por Caio Jorge, e o Fluminense bateu o Operário do Paraná no Maracanã, gols marcados por Lúcio Acosta e Savarino. Nesta quarta-feira, mais classificados sairão. Situação mais confortável é do Palmeiras, que venceu a Jacuipense por 3-0 em casa e visita no estádio do Café, mas podendo aí perder por 2-0 ou 3-0, levando a partida para os pênaltis. O Palmeiras vai com o time reserva. O mesmo acontece com o Vasco, que fez 2-0 no Paysandu no jogo de ida e agora jogando em São Januário, vai usar um time alternativo e espera conseguir a classificação. Situações mais complicadas. O Ceará recebe o Atlético Mineiro. Primeira partida, 2-1 para a equipe do Galo. O Vozão vai precisar fazer o apoio da torcida valer para conseguir essa classificação às oitavas de final. Remo e Bahia, o Remo venceu por 3-1 fora de casa, portanto, vai tentar segurar o resultado jogando no Mangueirão, duelo de Série A, inclusive. Mirassol e Bragantino tudo em aberto, já que o primeiro jogo ficou em 1-1. O mesmo acontece com Santos e Curitiba, que terminaram 0-0, e agora fica tudo para o Couto Pereira essa decisão da vaga. O São Paulo tem uma vantagem mínima de 1-0 diante do Juventude e vai até o Alfredo Jaconi podendo jogar pelo empate. Agência Rádio Web com informações da Copa do Brasil, Daniela Esperon.
4: Meio-dia e 55 minutos, vamos para a última notícia aqui, ó. Edição de 2026 pode ter recorde de jogadores acima de 40 anos.
22: A Copa do Mundo de 2026 está chegando e o aquecimento para o Mundial vem dando o que falar. Por exemplo, o sonho da última dança de Luis Suárez parece ter chegado ao fim. De acordo com informações divulgadas pela imprensa uruguaia, o veterano atacante não foi incluído na pré-lista da seleção para a Copa do Mundo de 2026. A decisão de Marcelo Bielsa confirma a tendência de renovação que o treinador argentino vem impondo na equipe desde que assumiu o comando da Celeste. Recentemente, Suárez tinha reacendido as esperanças da torcida uruguaia com declarações públicas dizendo que jamais diria não a uma convocação. Mas parece que esse legado intocável chegou ao fim, em grande estilo, viu? Foram 69 gols em 143 jogos. Luis Suárez, portanto, encerrando a sua trajetória em mundiais como uma das figuras mais emblemáticas da história do futebol uruguaio. Outra seleção que vem dando também noticiário é a seleção espanhola, que também divulgou a sua pré-lista dos 55 jogadores pré-convocados e com duas ausências que geraram um eco na imprensa local. O lateral do Real Madrid, Carvajal, e o atacante do Como. Campeões da última Eurocopa, Morata, Jesus Navas e Carvajal não estarão presentes na Copa do Mundo deste ano, que começa no dia 11 de junho. E para a gente trazer um destaque curioso e interessante, porque até agora só um jogador de linha atuou em Copa do Mundo depois de completar 40 anos. E esse jogador foi Roger Milla, de 42 anos. Ele jogou em 1994. Só que nesta edição de 2026, podemos ter recorde. Quatro jogadores acima dos 40 anos estão nas pré-listas das suas seleções. Um deles é Cristiano Ronaldo, que tem 41 anos, Luka Modric, com 40, tem o Dzeko, com 40 anos, e o Sebastián Soria, com 42. Agência Rádio Web com giro da Copa do Mundo, Daniela Esperon.
4: Meio-dia e 58 minutos, lembrando a você que também tem festividades em honra a Nossa Senhora de Fátima em Mantiqueira, né? Hoje, dia 13 aí, dia de Nossa Senhora de Fátima, nessa quarta-feira, às 6h15, procissão saindo da igreja, seguindo o itinerário de costume. E às 5 horas, a Santa Missa, né? No sábado também tem festividade, 5 horas, Santa Missa, logo após funcionamento de barraquinhas. Venha viver conosco esse momento de fé, devoção e união. Sua presença será muito importante. Então, hoje, Nossa Senhora de Fátima, em Mantiqueira, aqui no caso Mantiqueira de Baixo, né? Às 4h15, procissão, saindo da igreja, seguindo o itinerário de costume, e às 5 horas da tarde, a Santa Missa. No sábado, dia 16, vai estar acontecendo também festividades. Santa Missa, 5 horas da tarde, logo após funcionamento de barraquinhas. Olha, você devoto de Santa Rita de Cássia, lembrando que hoje começa a novena em honra a Santa Rita de Cássia. Lembrando a você que hoje é o primeiro dia, a comunidade Santa Rita de Cássia, localizada aqui no bairro das Flores, que pertence à paróquia de São Miguel e Almas. Então, hoje é 13, primeiro dia, às 18h30, reza da coroa de Santa Rita e às 7 horas da noite, celebração eucarística. Participação hoje, Santuário São Miguel e Almas, Comunidade Santa de Virgens e UPF. Lembrando a você que no decorrer das novenas, acontece também lá o funcionamento das barraquinhas, né? E você que é devoto de Santa Rita, se você quiser contribuir aí, ó, para que a festa tenha êxito, você pode estar doando aí, ó, o óleo, canjiquinha, canjica branca, macarrão parafuso, e você pode deixar aqui na loja da Érica Bernardo, aqui na rua Sérgio Neves, é número 13, é do lado da loja do Tineca, né? Do ladinho ali da loja do Tineca. Então você tem condições? Pode colaborar? É um devoto Santa Rita? Ajude aí a comunidade, né? Você pode contribuir com óleo, canjiquinha, canjica branca, macarrão parafuso e você pode deixar aqui na loja da Érica Bernardo, aqui na rua Sérgio Neves, número 13. Não tem erro, é do lado da loja do meu amigo Tineca. Olha, lembrando então a você que hoje também tem a feirinha, hein? Hoje tem a feirinha, então vamos fazer com que de fato esse dinheiro fique aqui na nossa cidade. Olha, vamos aqui pro comercial, porque na volta nós já vamos liberar o telefone para sua participação, porque já são 1h01.
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3: 1:06, agora sim, apto aí mais uma vez para fazer a programação acontecer, né? E agora com a sua participação nessa quarta-feira, dia 13 de maio de 2026. Então vamos ver de onde vai dar a partida essa querida piranguinha, hein? Boa tarde!
4: Boa tarde!
3: Opa, quem tá falando conosco?
4: João Miguel!
3: Ô, João Miguel, você fala aí da Guadalupe, João Miguel?
4: Sim.
3: Ó, eu quero saber o seguinte aqui, ô João Miguel, o que é o que é, hein? Presta atenção, hein? Quando vira para cima, a boca fica vazia. E quando vira para baixo, fica cheia.
4: É o chapéu, porque quando ele tá de boca para cima, ele fica cheio. Vazia, quer dizer. Quando ele tá de cabeça para baixo, ele fica cheia.
3: Vou colocar aqui. João Miguel, abraço vai pra quem, meu amigo?
4: Pra minha mãe, pra todos os ouvintes e pra todos da minha família.
3: Ah, então abraço carinhoso.
4: E pra Maria de Lourdes.
3: Ah, então.
4: Pra minha mãe.
3: Então abraço. Tem caçamba ou não?
4: Tem.
3: Ó, então vamos ver quem vai chegar aí. Vamos ver quem vai chegar. Tamo aí na Vila Guadalupe, né? Aí na Água Espalhada. Boa tarde.
5: Boa tarde.
3: Ô, dona Maria de Lucas, tudo bem, minha amiga?
5: Graças a Deus, tudo bem com você.
3: Na graça, menina, o que é o que é? Quando vira para cima, a boca fica vazia. E quando vira para baixo, fica cheia.
5: É o chapéu. Porque quando ele está de boca para cima, ele está vazio. E quando vira de boca para baixo, fica cheio.
3: E o abraço vai para quem, dona Maria de Lourdes Lucas?
5: Vai para meus filhos, para meus netos, para todos vocês aí da rádio, meus familiares e para todos os ouvintes.
3: Bom, então um abraço carinhoso para vocês aí, uma boa sorte, ok, amigos?
5: Falou, obrigado.
3: De nada, e vamos que vamos, começando aí na Vila de Guadalupe com o João Miguel e a dona Maria de Lourdes Lucas, né? São ouvintes aí assíduos da nossa programação. E você nos ajuda a fazer a programação. Vamos que vamos, hein? Vamos ver. Fica aí pro lado do quadro depósito, vamos ver. Boa tarde.
6: Boa tarde.
3: Opa, quem tá falando conosco?
6: É a Beatriz.
3: Ô, dona Beatriz, e nós vamos pro quadro do ouro. Tudo bem, dona Beatriz?
6: Tudo bem.
3: Ó, eu quero saber o seguinte aqui, ó. O que é o que é? Quando vira para cima, a boca fica vazia. E quando vira para baixo, fica cheia.
6: Chapéu.
3: Vou colocar aqui, dona Beatriz, um abraço vai para quem, minha amiga?
6: Falou. Vai pra Leninha, Pouquinho lá no Recanto das Garças. Vai pra... pra Vera, pra Doroteia, pra toda, e pra toda a sua família, Pedrinho pai, pra toda a sua família, e pro Roberto, filho do Pedrinho, que tá fazendo aniversário hoje.
3: Ah, então que ele possa estar conosco aí, né, o Roberto, durante muito tempo, apagando velhinha, acendendo esperança, nós felicitamos ele aí, votos de felicidade plena. Um abraço, viu, dona Beatriz?
6: Aí se você puder... toca, mandar uma música pra ele depois.
3: Depois
6: fala
3: eu vejo
6: que
3: aqui.
6: Eu e o Pedrinho mandou pra ele, Beatriz e Pedrinho.
3: Alô, dona Beatriz. Um abraço.
6: Etiqueta.
3: Tá bom.
6: Tá?
3: Tá bom. E vamos que vamos, hein? É você aí do outro lado nos ajudando a fazer a programação. É a Piranguinha. A Piranguinha tá rodando os quatro cantos da cidade. Boa tarde. Alô, boa tarde. Ó, oh, cadê? Cadê ela? Boa tarde.
7: Boa tarde.
3: Quem
7: boa
3: tá falando?
7: É a Aninha, de Samambaia.
3: Ô, Aninha, tudo bem na Samambaia, Aninha?
7: Tudo ótimo.
3: Então tá bom demais. Menina, hoje eu quero saber o seguinte aqui, ó. O que é o que é, hein? Quando vira para cima, a boca fica vazia. E quando vira para baixo, fica cheia.
7: Dá o chapéu?
3: Vou colocar aqui, Aninha. Um abraço vai pra quem, minha amiga?
7: Pra todo mundo da Samambaia. E pro meu marido, Thiago.
3: Ah, então um abraço carinhoso pra você e a Aninha. Uma boa sorte, ok, amiga?
7: Ok, obrigado.
3: De nada, um abraço aí carinhoso pra dona Eva aí na Sambambaia, né? A Tamires, a Terezinha, a nossa querida amiga Maria José do Restaurante Canaã, que cozinha muito bem. 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Boa tarde!
8: Boa tarde!
3: Opa, quem tá falando conosco?
8: Maria da Glória.
3: Ô, dona Maria da Glória, tudo bem com a senhora, minha amiga?
8: Tudo.
3: Olha, eu quero saber o seguinte aqui hoje, hein? O que é o que é? Quando vira para cima, a boca fica vazia. E quando vira para baixo, a boca fica cheia?
8: O chapéu.
3: Vou colocar aqui, dona Maria da Glória, o abraço vai para quem, minha amiga?
8: Vai para o Luiz José Dinhos, Maria Aparecida e a Dinho lá em Poços e a dona Eli lá em Mantiqueira.
3: Ah, então...

0: seu Socélio, o Homem Alegria. Tudo bem, Socélio? Ô, Socélio, tudo bom, amigo?
1: Oi, tudo bem?
0: O que é o que é? Quando vira para cima, a boca fica vazia. E quando vira para baixo, fica cheia.
1: Chapéu!
0: Eu vou colocar aqui, seu Célio. O abraço vai para quem, meu amigo?
1: Preciso a família, para o Roberto Escobar, para o César do Espaço, para a Márcia, para a Cristina, para o Dodó. E para todos que estão ouvindo.
0: Ah, então um abraço carinhoso para o senhor aí, uma boa sorte e uma boa tarde, ok, seu Célio?
1: E minha amiga também.
0: Tá bom, um abraço. Tá aí o seu Célio, que não é foguista, era vendedor de alimentos, né? Era vendedor de alimentos. Olha, lembrando você que o IPTU 2026, fica atento aí aos prazos e descontos, hein? A Prefeitura Municipal de Santos Dumont já divulgou o calendário de pagamento do IPTU 2026. Os contribuintes podem optar pelo pagamento em conta única, com desconto que chega até 10%, ou pelo parcelamento em até 6 vezes ao longo do ano, né? Com vencimento entre os meses de junho e novembro. Quem optar por cota única até o dia 13 de junho terá 10% de desconto até 14 de julho. 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Já o pagamento integral sem desconto poderá ser feito até o dia 11 de agosto de 2026. Os boletos devem ser emitidos de forma online pelo site oficial aí da Prefeitura. Acesse santosdumont.mg.gov.br, clique em serviços, selecione imóveis e gere, né, o seu carnê. Fique atento aos prazos e evite juros e multas. Manter o IPTU em dia é investir no desenvolvimento da nossa cidade. 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Vamos pro comercial? 1h16.
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6: 1h16.
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2: Uma hora e 19 minutos e vamos que vamos, que o povo quer participar, hein? Boa tarde!
3: Fala, João Batista.
2: Oi, o Reinaldo Bahia, da família Buscapé. Tudo bem, Reinaldo Bahia?
3: Beleza.
2: Olha, eu quero saber o seguinte aqui, meu amigo, se liga aí na perguntinha, hein? O que é o que é? Quando vira para cima, a boca fica vazia. E quando vira para baixo, a boca fica cheia.
3: É o chapéu.
2: Ó, vou colocar aqui. O abraço vai para quem, meu amigo?
3: Os homens da cultura, hein? Olá, aí, Roberto Cobra, a Carla Dona Pena. Alô?
2: Tá certo, tem caçamba, meu amigo?
3: Eu,
2: oh, é a família Buscapé, a família Buscapé sempre bate, marca presença, né? Ou seja, bate cartão. Boa tarde!
4: Boa tarde, São Batista.
2: Ô, dona Hortência, tudo bem com a senhora, minha amiga?
4: Tudo bem, graças a Deus.
2: Então tá bom demais. Menina, hoje eu quero saber o seguinte aqui, ó. O que é o que é? Quando vira para cima, a boca fica vazia. E quando fica para baixo, fica cheia.
4: Quando ele fica para baixo, fica cheio, porque ele fica a cabeça, né?
2: Eu quero saber o que é, minha amiga. É o que é? Hein?
4: É o chapéu.
2: Oh, então vou colocar aqui. Um abraço é para quem, dona Hortência?
4: Alô, João Batista. Vou mandar um abraço a você, pro meu filho, meu três netinhos, pra dona Penha, a Carla, vou mandar pro Roberto Escobar, vou mandar pras perigosas da vila, vou mandar também pra Fofinha e a manicure do Reinaldo.
2: Ah, então tá certo. Tem mais caçamba aí ou não?
4: Não, João Batista, tá lá pra casa da Dona Penha.
2: Meu pai do céu, então um abraço carinhoso aí, viu? Falou, um abraço, meu pai do céu, hein? Hoje a Dona Penha Escobar já deve ter gastado dinheiro, porque, ó, menino do céu, você conhece a Fatinha aí, né? Tu já viu o tamanho da mulher, né? E tu imagina os pratos que ela vai. Boa tarde!
5: Boa tarde,
2: Ô, oh, Carla, tudo bem contigo, amiga?
5: Tudo bem, e você?
2: É, teve que dobrar o arroz aí, né, menina? Mas faz parte, né? É, a dona Penha tem um coração bom. Ó, o que é o que é? Quando vira para cima, a boca fica vazia. E quando vira para baixo, fica cheia.
5: O chapéu.
2: Ó, vou colocar aqui, Carla. Um abraço vai para quem, minha amiga?
5: Vai pro Reinaldo, pra dona Hortência, pra Fatinha, Chapéia, Valéria, Daniel, Mariana, Júnior, Adriano, Franciane, o Ti Preto, a Vilma, o Roberto aqui do bar, o Reinaldo Escobar, para Irene, para Ivete, para Vera, Orlando, Rogéria Brasil, para todos os ouvintes.
2: Tem caçamba?
5: Ih, hoje tem. Eu já,
2: eu já até escutei, ela pôs o pato na pia já aí, ó. Já acabou de comer. Vamos ver quem vai chegar aí. Vamos ver quem vai chegar. Vamos ver. Boa tarde.
6: Boa tarde,
2: João. Ô, dona Penha Escobar, é, o negócio aí hoje tá pesado, hein, dona Penha?
6: Tá, as minhas duas filhas.
2: É, tá dobrado aí, ó.
6: Filha.
2: Eu vou querer saber o seguinte, o que é o que é? Quando vira para cima, a boca fica vazia, e quando vira para baixo, a boca fica cheia.
6: É o chapéu, né?
2: Eu vou colocar aqui, dona Penha Escobar, um abraço vai pra quem, minha amiga?
6: Vai pra para Hortência, para o Reinaldo, para a Fatinha, para a Carla, para a Valéria, para os meninos da Fatinha, para... para como é que chama a menina? Para a Leni, para a Clara, para... para o Roberto, meu sobrinho, pra Leninha, a Leninha lá da... pra Tilena, pra Cida, pra meus sobrinhos todos, e pra... pra Lia lá da Santa Rita, que eu considero como minha filha. Todos, João, acho que eu já falei todos.
2: Tá certo. Tem caçamba aí, né?
6: Tem.
2: Ó, vamos ver. Vamos ver quem vai chegar chegando, hein? Boa tarde. Oh, cadê ela?
7: Tô aqui.
2: Ô, tudo bem, Fátima?
7: Tudo bem.
2: Já colocou o primeiro prato na pia, daqui a pouco coloca o segundo e fecha com três. Faz
7: parte,
2: né? Eu já
7: tô na sobremesa.
2: Ó, tá vendo aí, ó? O que é o que é? Quando vira para cima, a boca fica vazia e quando vira para baixo, fica cheia.
7: É o chapéu.
2: Vou colocar aqui o abraço, vai pra quem, Fátima?
7: Tem todos os ouvintes aí.
2: Ah, então um abraço carinhoso pra você aí, viu? Uma boa sorte pra vocês, viu?
7: Obrigado.
2: Alô, um abraço. Tá aí, meu amigo. Essa Fátima é boa de boca, hein? Ela também inclui aí no Boca Nervosa. 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Ouçamos.
8: Oi, João Batista, boa tarde, João Batista, tudo bem? Oi, João Batista. É, se for possível, você coloca a música do Amado Batista, Secretária, para mim, fazendo favor, se for possível. Obrigado, João, fica com Deus, ofereço para vocês, todos que estão ouvindo. Muito obrigado, fica com Deus, Deus abençoe.
2: Aí a Dona Isabel, né, conhecida como Bela, rapaz, o tutu que a Dona Isabel faz, meu amigo, enchi até a boca d'água, viu? Olha, já que o meu Boca Nervosa hoje de manhã ele não dançou não, é, eu acho que foi o frio. Mas como vai tocar Amado Batista, ele vai fazer a dancinha lá, porque já tá ansioso pro pão com linguiça chegar lá, né? Esse Trajano deixou o Isaac mal acostumado. Toda quarta-feira tem pão com linguiça. Vamos lá? Amado Batista, Secretária!

0: Estação JB, tocando o que toca você, Amado Batista, secretário, hein? A boa música não tem idade, daqui a pouco voltando para darmos continuidade à nossa programação, consequentemente, com a sua participação através do telefone 3251-1580, que é o telefone da sua livre participação. São exatamente 1h31.
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2: 1h30.
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0: 1h34 e vamos ver pra onde tá indo aí essa piranguinha, hein? Boa tarde.
13: Boa tarde, João Batista.
0: Opa, quem tá falando conosco?
13: É Ivete.
0: Oi, Ivete, tudo bem? No Corvo do Ouro, minha amiga?
13: Tudo jóia, graças a Deus.
0: Então tá bom demais. Menina, hoje eu quero saber o seguinte aqui, ó. O que é o que é? Quando vira para cima, a boca fica vazia. E quando vira para baixo, fica cheia?
13: É chapéu.
0: Vou colocar aqui, Ivete. O abraço vai para quem, minha amiga?
13: Para todos meus amigos, todos os meus familiares, todos os meus familiares.
0: Ó, então um abraço carinhoso pra você e uma boa sorte, ok, amiga?
13: Obrigado, tchau.
0: Um abraço carinhoso. Olha, lembrando você que no próximo domingo, dia 17, se Deus quiser, estarei aí juntamente com meu amigo Rafael na comunidade de São Bento com uma belíssima tarde de espiritualidade a partir das 3 horas da tarde, hein? Você aí de São Bento e região, vem estar conosco. Boa tarde. Ah, não, o que, é isso? Segura, meu querido. Segura, minha querida. Se você quer participar, você segura aí, ó. Se você quiser participar, você segura, né? Boa tarde. Opa, boa tarde. Ô, Marlene, tá falando de onde, Marlene?
13: Tá num trem aqui, João.
0: Que é isso? Tu tá onde, Mantiqueira?
13: Mantiqueira.
0: Ah, então tá. Ó, então deixa eu fazer a pergunta. O que é o que é? Quando vira para cima a boca fica vazia e quando vira para baixo fica cheia.
13: É o chapéu.
0: Vou colocar aqui, Marlene. O abraço vai para quem, minha amiga?
13: Vai para Dona Geraci, para Glorinha, para Marisa Pontipena, para Marinha no Bar das Graças, para Alessandra aqui na Mantiqueira, para Lena Mazacreuza, Betinha e para vocês da rádio, tá?
0: Então, um abraço carinhoso para você e uma boa tarde, ok, amiga?
13: Obrigado, irmão.
0: Um abraço. Um abraço aí pro povo de Mantiqueira. Vou estar aí dia 24 de maio, domingo de Pentecoste também, deixando fluir toda a força, todo o mover do Espírito Santo aí na comunidade Nossa Senhora Aparecida em Mantiqueira, a partir das 3 horas da tarde, hein? Boa tarde!
4: Boa tarde.
0: Opa, quem tá falando conosco?
4: É a Ilma.
0: Oi, Ilma. Qual o bairro, Ilma?
4: Corte do...
0: Olha, eu quero saber o seguinte aqui, minha amiga. O que é o que é? Quando vira para cima, a boca fica vazia. E quando vira para baixo, fica cheia.
4: É o chapéu.
0: Vou colocar aqui. O abraço vai para quem, minha amiga?
4: Para minha mãe Helena, minha irmã Marina, minha amiga Marli, a minha irmã Sibone e meus três filhos, Patrícia, Fabrício e Fábio, para todos meus netos, para todos os ouvintes, para a Márcia lá na vila, Lena, Cristina e todos os ouvintes, inclusive para você, tem caçamba.
0: Então vamos ver quem vai chegar chegando. Olha aí, é o telefone, é o bate-telefone, hein? Vamos ver, boa tarde!
4: Boa tarde.
0: Quem tá falando? Marina?
4: É.
0: Eu quero saber o seguinte, o que é o que é? Quando vira para cima, a boca fica vazia. E quando vira para baixo, fica cheia.
4: É o chapéu.
0: Vou colocar aqui, Marina, um abraço vai para quem, minha amiga?
4: Pra minha mãe Helena, pra minha irmã Ilma Joada, pra meus filhos, Vitória, João Vitor, meu neto Bernardo, meu esposo Pedro, para você, para todos os ouvintes, para minhas amigas Marli e Marial.
0: Ah, então um abraço carinhoso para vocês aí, uma boa sorte, ok?
4: Obrigada.
0: De nada. Olha, um abraço carinhoso a você, trabalhador, trabalhadora brasileira. Independente da profissão que você exerça, você está aí ouvindo a nossa programação e a nossa programação amenizando aí o seu trabalho. Então, sinta-se acolhido e abraçado por esse amigo de vocês, João Batista. Boa tarde! Alô, boa tarde! Ó, cadê? Segura a onda, meu querido, minha querida. E aí, tá vendo? Não segura. Não solta a voz. Aí o tum-tum vai e lhe dá rasteira. Solta a voz, meu amigo. Boa tarde.
14: Boa tarde.
0: Opa, quem tá falando conosco?
14: O Irineu do centro.
0: Oi, Irineu. Tudo bem aqui no centro da cidade, Irineu?
14: Tudo beleza.
0: Oi, eu quero saber o seguinte, meu amigo. O que é o que é? Quando vira para cima, a boca fica vazia. E quando vira para baixo, fica cheia.
14: É o chapéu, meu amigo.
0: Vou colocar aqui, Irineu, um abraço vai pra quem, meu amigo?
14: Pra toda a equipe da rádio aí.
0: Então, um abraço carinhoso pra você e uma boa sorte, ok, amigo?
14: Obrigado.
0: De nada. Olha, um abraço carinhoso ao casal amigo, sempre ligado na nossa programação, o seu Sebastião Maciel e também a dona Lurdinha. É gente que se liga na gente. Boa tarde.
15: Boa tarde, João Batista.
0: Opa, é a Marli.
15: É a Marli.
0: Tudo bem com você, Marli?
15: Tudo bem com você.
0: Na graça. Menina, hoje eu quero saber o seguinte aqui, ó. O que é o que é? Quando vira para cima, a boca fica vazia. E quando vira para baixo, fica cheia.
15: ao chapéu.
0: Eu vou colocar aqui, Marli. O abraço vai pra quem, minha amiga?
15: O abraço vai pro meu marido, Sebastião, pra minha filha Camila, pra minhas amigas Ilma, Marina e Maria Alva, pra todos os ouvintes da rádio, pra você e sua família, pra São Domingos, o meu cunhado Domingos, a minha sogra Dona Deti, o seu Pedro, meu sogro, a minha mãe que tá lá em Juiz de Fora ligadinho no seu programa Aparecida, minha irmã Marisa.
0: Então, um abraço carinhoso para você e Marlin, uma boa sorte, ok, amiga?
15: Ok, obrigado.
0: De nada. Olha, nós temos aqui um comunicado da Secretaria Municipal de Agricultura e Pecuária, hein? Continua abertas as inscrições para o Programa de Transporte do Calcário 2026. Foi prorrogado. Para a inscrição, o produtor deverá apresentar obrigatoriamente identidade, CPF e cartão de produtor rural. Para maiores orientações, procurar a Secretaria Municipal, Secretaria Municipal de Agricultura e Pecuária no prédio do Sindicato Rural, no horário das 7 horas da manhã até aí às 4 horas da tarde. Olha, vamos dando um pulo lá na Jovem Guarda? Aí, meu amigo Teletel, ó, amanhã é dia de eu tomar café aí com os meninos, hein? É dia de eu ir lá tomar café na obra com os Meireles, né? O Teletel, sai da toca. Vem lá pra nós te dar um abraço e tomar um café junto e bater um pouco de papo, viu, Teletel? Um abraço pra Nice também, né? Ó, quem gosta muito dessa música aqui é a minha amiga Cici, aí do Corvo do Ouro. Vamos relembrando? Jovem Guarda, Diana, por que brigamos?

0: amado.
1: Aí, Diana, por que brigamos? Dando uma volta no passado e no presente. Recordar é viver. A boa música não tem idade. 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É, vamos ver o que vai ser de café pra nós amanhã aí com os Meireles, hein? É, o pastel nada, né? 1h46.
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3: 1h46.
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1: 1h50 e vamos ver aí pra onde tá indo essa piranguinha, hein? Boa tarde! Que é isso? Rapaz do céu, eita terrestre não, que é isso? Meu pai do céu, hein? Ô, vamos vendo aí, né? É, tenta ligar aí, meu querido, tenta ligar aí e não fique perto do rádio não, né? Principalmente se for celular, escuta só pelo telefone. Boa tarde!
14: Boa tarde!
1: Opa, quem tá falando conosco?
14: É a Luana do Bairro das Graças.
1: Ô Luana, tudo bem no Bairro Nacional das Graças, Luana?
14: Tudo bem, graças a Deus.
1: Menina, hoje eu quero saber o seguinte, o que é o que é? Quando vira para cima, a boca fica vazia e quando vira para baixo, fica cheia.
14: É um chapéu.
1: Vou colocar aqui, Luana, o abraço vai para quem, minha amiga?
14: Hoje vai para minha amiga Creuza, para Regina, para Elisana, para Gracinha, para todos os meus amigos. E para todos os ouvintes do Bairro das Graças, e para minha tia Maria Edmilson, que é do restaurante Souza Guimarães, e para tia Judite.
1: Ah, então um abraço carinhoso para você e Luana. Uma boa sorte, ok, amiga?
14: Muito obrigada. Fica com Deus aí.
1: Tamo que tamo, né? Um abraço aí pro Chacrinha. Ei, Chacrinha! Cadê a motinha, Chacrinha? Sempre ligado conosco no Bairro Nossa Senhora das Graças. O Sargento Adilson também, sempre ligado conosco. É gente que se liga na gente. Boa tarde! Alô? Ó, cadê? Cadê ele? Ah, meu amigo, solta a voz aí, minha querida, porque é o seguinte, né? O Tuntum tá espreita. Boa tarde!
15: Boa tarde!
1: Quem tá falando conosco?
15: É a Alessandra.
1: Ô, Alessandra, minha amiga Alessandra aí de Mantiqueira?
15: Sim.
1: Tudo bem contigo, minha amiga?
15: Tudo jóia, e você?
1: Na graça. Menina, o que é o que é? Quando vira para cima, a boca fica vazia e quando vira para baixo, fica cheia?
15: É o chapéu.
1: Eu vou colocar aqui, Alessandro. Um abraço vai pra quem, minha querida?
15: Pra você, pra minha mãe, Lourdes, pra minha filha Estela e pra todos aqui da comunidade Mantiqueira.
1: Ah, então um abraço carinhoso pra você e não deixe de estar conosco no dia 24, não, 24. Viu, minha amiga?
15: A Ângela também vai, que falou comigo.
1: Isso, com certeza. Vamos aí reunir todo o povo de Mantiqueira. Um abraço, viu?
15: Outro,
1: tá bom, um abraço aí. Ô, seu Omar, dona Rosinha, ô, Marcinha, ao povo de Passa Três. Pega aí, faz uma Kombi aí, faz uma Kombi e vem conosco, é domingo de Pentecoste, ó. Vamos clamar a ação e a graça do mover do Espírito Santo. Boa tarde.
15: Boa tarde.
1: Oi, minha amiga Ana, tudo bem, Ana? Amiga
15: Ana.
1: Oi, a pergunta que não quer calar, hoje tem broinha?
15: Hoje não tem broinha,
1: ai,
15: João.
1: Ai, ai, mas tá bom, tem mais outras cocitas, tem mais mas coisa
15: hoje, boa. Hoje Nilda com os biscoitos lá.
1: Tá certo, ó, o que é o que é? Quando vira para cima, a boca fica vazia e quando vira para baixo, fica cheia.
15: O chapéu.
1: Ó, vou colocar aqui, Ana. Um abraço vai para quem, minha amiga?
15: Hoje vai para a minha irmã Sula, pro Jorge Marcineiro do Bairro das Graças, pra Arlete, a Cleusa, a Maria de Lourdes, a minha amiga Adélia, o Rafaelzinho, a Zeca, a Joana aqui no Bairro das Graças, o Valtinho, a Cida de Santo Antônio e todos os ouvintes ligadinhos no programa.
1: Ah, então um abraço carinhoso para você e uma boa sorte, ok, Ana?
15: Obrigada, João. Qual é a bola?
1: A tua bola é número 20.
15: Ótimo, João. Boa tarde.
1: Boa tarde. João. Vamos que vamos. É gente que se liga na gente, gente que participa com a gente, né? A Estação JB. Estação JB fazendo o diferencial da sua tarde. Boa tarde.
16: Boa tarde.
1: Opa, quem tá falando?
16: O Arthur.
1: Ô, Arthur, tudo bem nas pelambas, Arthur?
16: Tudo bom?
1: Ó, eu quero saber o seguinte, meu amigo, o que é o que é? Quando vira para cima, a boca fica vazia e quando vira para baixo, fica cheia.
16: É o chapéu.
1: Vou colocar aqui, Arthur. Um abraço para quem, meu amigo?
16: Da minha família, para vocês da rádio. Quando tinha uma música?
1: Ó, qual seria?
16: Sola da Bota.
1: Hã?
16: Sola da Bota.
1: Ah, eu vou ver aqui. Tem caçamba?
16: Tem.
1: Ó, vamos ver quem vai chegar. Vamos ver quem vai chegar chegando. Tamo nas perobas, hein? Boa tarde.
16: Boa tarde.
1: Ô, Davi, tudo bem contigo, meu amigo?
16: Tudo.
1: Ó, eu quero saber o seguinte aqui, ô, Davi. O que é o que é? Quando vira para cima, a boca fica vazia. E quando vira para baixo, fica cheia.
16: O chapéu.
1: Vou colocar aqui, Davi. O abraço vai para quem, meu amigo?
16: Para minha família, para vocês da rádio. Posso pedir uma música?
1: Qual seria?
16: Tonico e Tinoco, Chico Mineiro.
1: Eu vou ver aqui. Tem mais caçamba aí ou não?
16: Oi, que não.
1: Então, um abraço carinhoso para vocês aí. Uma boa tarde, ok, amigos?
16: Ok.
1: Falou, e vamos que vamos, hein? Lembrando que daqui a pouco já vai começar a feirinha. Meu amigo Trajano Pedrosa vai estar lá já com o pote de gordura R$15, o pacote de linguiça de 1 quilo por R$25. Tem a minha amiga Fernanda com uma variedade de roscas, rapaz do céu. É, vale a pena, hein? O produto dela é capoticia, né? É, pra você identificar. Às vezes você vai passando a barraquinha e vai ver ali, ó, capoticia. Então aqui é a barraca da Fernanda. Ei, pode comprar. Pode comprar que é bom demais essas roscas, hein? O meu amigo alemão é 5 garrafinhas, isso mesmo, 5 garrafinhas por R$30, o melhor iogurte da cidade. Tem aí, hoje não tem broinha, mas tem outras coisas boas lá, viu? Tem uma variedade de biscoito lá com a Elza e a Enilda e tem meu amigo Jumar lá, ó, com a barraca de artesanato. Bom demais. Bem, deixa eu mandar essa música aqui que a dona Beatriz pediu pra oferecer aí pro Roberto, filho do seu Pedrinho Paiva, né? Roberto Paiva, ela e o seu Pedrinho oferecendo pra ele. Vamos ver aqui, Aguinaldo Timóteo, etiqueta.

0: página musical, em Aguinaldo Timóteo Etiquetas. Melodia, letra, é o romantismo em forma de sensibilidade. Por isso que eu falo, a boa música não tem idade. Olha, vamos aqui pro comercial, porque já virou o relógio aqui, porque na volta já vamos adentrar a última hora da nossa programação. Olha, tá passando rápido, meu querido. Eu sento aqui e logo, logo já tá na hora de eu ir embora. São exatamente 2 horas e 1 minuto.
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1: 2 e 2.
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0: 2:10 e voltamos e já chegamos à última hora da programação. Vamos ver então pra onde tá indo aí essa piranguinha. Boa tarde! Ah, que é isso, meu amigo? Ah, que é isso? Tu custa pra tentar, custa pra conseguir e tu ainda deixa o Tuntum te abraçar? Boa tarde!
1: Boa tarde, senhor Jô.
0: Opa, ah, Roberto Escobar. Tudo bem, Roberto Escobar?
1: Tudo jóia, e o senhor?
0: Na graça. Ô, rapaz, eu quero saber o seguinte aqui, ô, Roberto Escobar. O que é o que é? Quando vira para cima, a boca fica vazia e quando vira para baixo, fica cheia.
1: É o chapéu.
0: Ah, eu vou colocar aqui. Um abraço é para quem, ô, Roberto Escobar?
1: Um abraço é pro meu primo que tá aqui tomando uma gelada, o Canaã. Vai pra Dona Hortência, pra Fatinha, pro Reinaldo Bahia, pra Maria, o João, pra Tia Penha, pra Carla, pra Gessi, pro Elci, pro Zé Caraca, pro Tio Madruga, também pro Tio Moreno, pro Isaac da rua da Praça da Bíblia, e vai também pro pessoal do restaurante, pra minha esposa, pro seu filho lá na farmácia, gente boa. Pro Celso e pra todos os meus amigos.
0: Ah, então, Roberto Escobar, um abraço carinhoso pra você e uma boa sorte, ok, amigo?
1: Falou, meu querido.
0: Falou, e vamos que vamos, é a piranguinha rodando os quatro cantos da cidade e, consequentemente, os cinco continentes. Boa tarde!
2: Boa tarde!
0: Opa, quem tá falando conosco?
2: É a Rosana Escobar.
0: Ô, Rosana, tudo bem com você, amiga?
2: Tudo ótimo.
0: Olha, eu quero saber o seguinte, hein? O que é o que é? Quando vira para cima, a boca fica vazia. E quando vira para baixo, fica cheia.
2: É o chapéu, João.
0: Eu vou colocar aqui, Rosana. Um abraço vai para quem, minha amiga?
2: Vai para sua família, João, e para todos os ouvintes.
0: Ah, então um abraço carinhoso para você e uma boa sorte, ok, amiga?
2: Ok, obrigada.
0: E já começou a feirinha. Meu querido, minha querida, vem para a praça. Vem para a praça.

0: Ah, então um abraço carinhoso pra senhora, boa sorte, ok, amiga?
1: Falou, obrigado.
0: Tá certo. Olha, lembrando você que vem a festividade em honra a Santa Rita de Cássia, na comunidade das Margaridas, aí que pertence à paróquia São João Batista, né? No dia 22 de maio, dia de Santa Rita, na sexta-feira, às 7 horas da noite, celebração eucarística, participação da paróquia de São João Batista e São João da Serra. Após a celebração, leilão de prendas, às 9 horas da noite, show com Guto Costa. No dia 23 de maio, no sábado, às 7 horas, celebração eucarística, participação da comunidade São Domingos, às 9 horas da noite, show com Guto Costa. No dia 24, no domingo, fechando aí as programações, às 3 horas, leilão de animais, às 5 horas da tarde, celebração eucarística, participação da paróquia de Nossa Senhora da Conceição de Formoso, né? E após a celebração, som mecânico. Eu aviso, hein? Não será permitida a comercialização de bebidas alcoólicas, né? Tá aí, comunidade Santa Rita de Cássia de Margaridas. Eu gosto muito dessa comunidade. Minha querida Maria Helena, depois que passar a festa, né? É, você já me avisou, nós vamos ver aí um dia de junho, porque o primeiro já vou estar na Cachoeirinha. Ô, São Francisco, como é que tá esses patos aí? Rapaz do céu, viu? O Lili, né? E o Ivani foi lá visitar a propriedade do São Francisco da Aparecida. Os caras criou o oi no pato lá, que já vai fazer o homem matar dois patos pra dar frango. Pô, frango não, né? Pato com macarrão no dia 7 de junho pra nós aí em Cachoeirinha, na comunidade Nossa Senhora Aparecida, né? Vai vendo aí. Olha, um abraço aí pra Cristina, né, do Coelho, também a Dona Luísa, né? Sempre também ligada conosco. Ô, Dona Aparecida do Deco, vamos ver se dessa vez só chega lá, né? Um abraço aí pra Silvânia, pra Dona Aparecida de São Francisco, enfim, esse povo querido aí que eu amo de coração também, que é da comunidade Nossa Senhora Aparecida, aí em Cachoeirinha. E eu vou estar no último dia de maio, também uma comunidade muito acolhedora, né? Aí a comunidade São Sebastião do Boa Vista, mais conhecido como Coruja, no dia 31, né? Um abraço carinhoso a Marilene, o Abel, esse casal obreiro aí, né? Esse casal que é afinco mesmo, testemunha a grandeza de estar servindo ao reino de Deus. Rapaz do céu, vamos pro comercial. 2:16.
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6: 2:16.
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2: 2:25 e vamos ver aqui pra onde tá indo essa piranguinha, hein? Boa tarde!
3: Boa tarde!
2: Opa, é o aí, DJ!
3: Com certeza!
2: Ei, apareceu a Margarida, tudo bem contigo, Alaí, DJ?
3: Tudo de boa, tranquilo. Oh,
2: então tá bom, ó, oh, o que é o que é? Quando vira para cima a boca fica vazia e quando vira para baixo fica cheia.
3: Chapéu.
2: Vou colocar aqui, Alaí, DJ, o um abraço vai pra quem, meu amigo?
3: Vai pra Lauci, a Elizabeth, pessoal lá da CEMIG, da Marmoraria, da Vocacional, a Faninha, Reinaldo Bahia, Maria Laura, Fatinha, a Dona Penha também e a Carmen.
2: Ah, então um abraço carinhoso pra você aí, ô DJ Laí. Um abraço, viu?
3: Falou,
2: tá aí, apareceu a Margarida, apareceu o DJ Laí, né? O Sherlock do Quarto Depósito, né? Ele não tá sabendo nem dele. Boa tarde!
4: Boa tarde.
2: Quem tá falando conosco?
4: É Irene.
2: Ó, a dona Irene aqui do centro. Tudo bem, dona Irene?
4: Tudo bem.
2: Ó, eu quero saber o seguinte aqui, ô dona Irene. É, o que é o que é? Quando vira para cima, a boca fica vazia e quando vira para baixo, fica cheia.
4: É o chapéu.
2: Ó, vou colocar aqui. Dona Irene, um abraço vai para quem, minha amiga?
4: Vou mandar para todos meus familiares, o pessoal da vila que está me cobrando e todos os ouvintes, né? E o casal 20.
2: Ah, então um abraço carinhoso pra senhora aí, uma boa sorte, ok, amiga?
4: Obrigado, João.
2: Tá certo, e vamos que vamos, que tem um recadito aqui, ouçamos.
5: João Batista, um abração da Dri Perigosa pra você, pra sua família, pra todos meus perigosinhos. Quero muito ouvir aquela música do Eduardo Costa. Olha ela aí. Obrigada, abraços da Perigosa.
2: Aí, a Perigosa, virou cantora agora, menina, Eduardo Costa, olha ela aí.

0: Aí, Eduardo Costa, olha ela aí, Estação JB, tocando o que toca você. 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Olha, vamos aqui pro comercial, porque depois, na volta, já vai ser aí o último bloco, hein? Da participação do ouvinte nesta quarta-feira, dia 13 de maio de 2026. São exatamente 2 horas e 31 minutos.
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5: 2h31.
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5: 2 horas e 35 minutos, tá aí, momentos finais da nossa programação dessa quarta-feira, em dia 13 de maio de 2026. 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E o meu amigo Gilmar, lá com o material de artesanato, né? Deixa eu ver aqui. Ô, dona Irene, aqui do centro, dá uma olhadinha aí, meu amigo. Como é que a senhora desligou esse telefone aí, fazendo favor, né? Dá uma olhadinha aí, porque deixa eu me ver aqui. Cadê o barulho? Voltou o barulho. Dá um jeitinho aí, dá uma olhadinha. Então tá liberado aí, liga aí. 3251-1580 é o telefone aí da sua livre participação. Olha, lembrando, você que tem aqui o edital, né? De chamamento público para o processo de eleição dos membros do Conselho de Política Cultural, né? Então você que é da área musical, setor literário, setor audiovisual, danças, arte plásticas, artes cênicas, entidade reconhecida que desenvolva atividade cultural do município, a hora é agora, né? Vai ter nova eleição aí do novo conselho, né? Os membros aí do Conselho de Política Cultural. É preciso ter no município os conselhos para que, através dos conselhos, né, aí gerando CNPJ, você possa estar apto para ganhar a verba aí do governo federal, do governo estadual, também do município, e as emendas impositivas aí, né, dos vereadores. Os vereadores têm as emendas impositivas, que tem uma certa quantia que eles têm por ano, que eles podem mandar para algumas entidades, né? A gente precisa conhecer, saber, porque é muito fácil falar coisas e coisas, né? Mas a gente tem que estar por dentro daquilo que é o poder executivo, ele que executa, e aquilo que o legislativo pode fazer. Vamos ver então, vamos ver para onde vai a piranguinha. Boa tarde!
6: Boa tarde!
5: Quem tá falando?
6: Vânia.
5: Ô, Vânia, qual bairro, Vânia?
6: Corre do Ouro.
5: Vânia, é o seguinte aqui, meu amigo, o que é? Quando vira para cima a boca fica vazia e quando vira para baixo fica cheia.
6: Chapéu.
5: Vou colocar aqui, Vânia, um abraço vai para quem, minha amiga?
6: Ah, manda para todos ouvintes.
5: Então um abraço carinhoso para você e uma boa sorte, ok, amiga?
6: Obrigado.
5: De nada, é o último bloco. A hora tá passando rápido, meu querido. Nós não estamos dando conta do tempo. Tá passando rápido, hein? Boa tarde.
7: Boa tarde, Dom Batista.
5: Quem tá falando conosco?
7: É a Todd.
5: Ô, Todd, tudo bem com você aí na Rua da Feira, Todd?
7: Tudo bem com você também.
5: É o seguinte, hein? O que é? Quando vira para cima a boca fica vazia e quando vira para baixo fica cheia.
7: É o chapéu.
5: Vou colocar aqui, Todd, um abraço vai pra quem, minha querida?
7: O meu irmão maravilhoso que tá aqui almoçando comigo, o Adilson, pra Janete, o japonês lá na graminha, eu sou Dedê. O meu filho que está trabalhando em nome de Jesus. E o filho, o Alisson, o Frederico, que é meu netinho, a minha nora Josi, a minha amigona é Fati, E um recado que podia dar, fala com a tia Peia, que eu tô muito magoada com ela. Ela manda baixo pra onde de menos pra fia dela, que ela fala que nós é fia dela, sei lá, hein? E outra pra minha, da minha irmã Teca, que tá lá no Rio de Janeiro, tô morrendo de saudade dela. A Paloma, a Helena.
5: Ai,
7: e outro. Ah, Adriana Perigosa. Adriana Perigosa, tá? Um saludo pra você, tá?
5: Um abraço então pra você e uma boa sorte, ok, amiga? Alô, okay. Um abraço. Tá aí a Todd, gente que se liga na gente, gente que participa com a gente, né? É, vamos que vamos. É o último bloco da participação do ouvinte. Vamos ver quem tá conosco aqui. Boa tarde.
8: Alô, boa tarde.
5: Ô, quem tá falando?
8: José do Bar Santo Antônio.
5: Ah, o José Rodrigues do Bar Santo Antônio. Tudo bem com você, José Rodrigues?
8: Oi.
5: Tudo bem com você, meu amigo?
8: Tudo bem com você, tudo bem na paz. E aí?
5: O que é o que é? Quando vira para cima a boca fica vazia e quando vira para baixo fica cheia.
8: É o chapéu.
5: Vou colocar aqui, José Rodrigues, um abraço. Vai para quem, meu amigo?
8: Vou mandar para todos os ouvintes, para o senhor, para a família do senhor, para o Beneguel, o Alessandro Batista, o Edson Palma, o Iracivo Cabal, Sérgio Rodrigues. Ah, vou mandar para todos os ouvintes. Sou João.
5: Oi.
8: Não ganha minha bola.
5: Número 30, você é o número 30.
8: Oh,
5: oi.
8: Depois eu mandei um áudio pra. Eu mandei um áudio, depois já respondo minha áudio, tá?
5: Ah, eu vou ver aqui, meu amigo. Eu vou ver aqui.
8: Tudo de bom?
5: Alô, um abraço. Vamos que vamos, hein? Fala, ó, então vamos fechar a conta, passar a régua aqui. Nós tivemos 30 participações, porque a hora já urgiu aqui, ó. 30 participações e vamos ver aqui. É praticamente todo mundo acertou, né? O que é o que é? Quando vira para cima a boca fica vazia e quando vira para baixo fica cheia, é o chapéu. Então daqui a pouco nós vamos voltar e vamos ver aí quem vai ser o ganhador ou ganhadora, a ganhadora, né? A ganhar o brinde aí da Pneus São Paulo. Olha, um abraço aí pra minha amiga Mazé. A Mazé em Paiva, ligada conosco através do www.radioculturasd.com.br, hein? A sua netinha hoje, a Eloá, fazendo 10 aninhos, hein? Olha, Eloá, um abraço carinhoso aí do seu amigo João Batista, aqui da Rádio Cultura, da cidade de Santos Dumont, Minas Gerais, terra do pai da aviação pra você. Eloá, que você possa crescer em bênção, estatura e graça na presença de Deus. Votos de felicidade plena pra você, viu, Eloá? Hoje e sempre, né? Vou aproveitar aqui, ô minha amiga Mazé, e vou tocar a música aqui que o meu amigo Arthur pediu, e eu vou oferecer pra ela também, que com certeza ela vai gostar, né? Então chegando aí, ó, nada mais que nada menos, Rio Negro e Solimão, e Solimões, né? Na sola da bota!
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4: 2:46.
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5: Duas horas e 50 minutos, momentos finais aí da nossa programação desta quarta-feira, hein? Dia 13 de maio de 2025. Olha, nós tivemos então 30 participações e o sorteador me deu o número 1. Olha aí, então é o João Miguel aí da Vila Guadalupe, né? Também Água Espraiada, tudo junto aí, que foi o ganhador. Ô João Miguel, assim que começar a música aqui, ó, liga pra mim aqui pra me pegar o nome completo, para que você possa, né, geralmente eu acho que a sua mãe que vai com você, pegar o brinde lá na Pneu São Paulo, que fica aqui na rua Afonso Pena, quase próxima à escadinha da rua Carlos Gomes, né? Então, João Miguel, aí da nossa Guadalupe, que ganhou. Então, um abraço aí pro João Miguel, pra Maria de Lourdes Lucas, né, a Beatriz no Corvo do Ouro, a Aninha lá, que tá, trabalha em Samambaia, de Nova Dores, a Maria da Glória, do bairro Nossa Senhora da Glória, o Célio, o Homem Alegria, que não é fuguista, mas trabalhou na cooperativa de alimentos, o Reinaldo Bahia e Dona Hortência, né, a família Buscapé, a Carla, a Dona Penha Escobar, e a Fátima, da família Buscapé, no 0800, aí na Dona Penha Escobar, hein? Faça ideia, hoje deve ter feito duas medidas de arroz, né? Porque uma só não dá, não. Ó, a Ivete aí no Corvo do Ouro, a Marlene Lene, lá em Mantiqueira, a Ilma e a Marina no Corvo do Ouro, o Irineu aqui do centro, a Marli do Corvo do Ouro, a Luana do bairro Nossa Senhora das Graças, a Alessandra lá de Mantiqueira, a Ana do bairro Nossa Senhora da Glória, o Arthur e o Davi aí das Perobas, o Roberto Escobar no Quarto Depósito, Rosana e Irene no Corvo do Ouro, o Alair DJ aí do Quarto Depósito, a Irene aqui do centro, a Vânia do Corvo do Ouro, a Todd aqui da Rua da Feira, e o José Rodrigues aí do bairro Santo Antônio. 30 participação. Quem leva o brinde é o João Miguel. Olha, um abraço carinhoso aí. Tem gente apagando velhinha, acendendo esperança. Um abraço aí pro Soares Neves, a Gleice Fontanha, a Sueli Martins, a Ana Paula, né? A Lúcia Vigilato, a Ivone Lima, também a Vânia Gonçalves, ambos apagando velinha, acendendo esperança. Vamos mandando também para Eloá, mais uma vez aí, a Eloá, nossa amiguinha aí, lá da cidade de Paiva, ela que é neta da Mazé, né, a Mazé Malta, sempre ligada conosco. Um abraço também para minha esposa, lá em Paiva, né, na fazenda Taquara Preta, quando dá, tá sempre ligada conosco, a Mazé Malta, mãe aí da Ellen Malta, essa excelente profissional da beleza, né, que nós temos lá em Paiva, e de vez em quando ela vem fazer serviços aqui também em Santos Dumont. Tem um filho dela que mexe com móveis, né? Faz móveis. Ó, rapaz, já viu o trabalho do rapaz? É que fugiu o nome dele aqui. Mas o cara é um profissional de mão cheia, né? Olha, lembrando você que na sequência nós teremos aí a consagração à Nossa Senhora Conceição Aparecida. E também, finalizando a programação, chega Edson Palmo com o programa Tarde Total. Eu volto amanhã, se Deus assim nos permitir, a partir do meio-dia, para comunicar o programa Tarde Total. Vamos trazer aqui, ó, o nosso amigo José Rodrigues, quer ouvir essa aqui, ó, A Fila Anda, com o Léo Magalhães. E vamos fechar aqui também para o nosso amiguinho Davi, Tunico e Tinoco. Ah, é, rapaz do céu, aqui a música saiu errada aqui, né? Vamos ver aqui, porque na aula, o que ele pediu aqui? Ele pediu, né? Ele pediu o quê? Pô, o que ele pediu aqui, rapaz do céu, né? Vamos ver aqui, ele pediu Chico Mineiro, rapaz. É, não é a vingança do Chico Mineiro, não. É Chico Mineiro. E até amanhã, se Deus quiser.

0: Obrigado. Muito boa essa música.
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1: 3 e 2.
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1: 3 e 3.
2: Ó Maria Santíssima, que em vossa imagem milagrosa de Aparecida espalhais inúmeros benefícios sobre o Brasil. Eu, embora indigno de pertencer ao número dos vossos servos, mas desejando participar dos benefícios da vossa misericórdia, prostrado a vossos pés, consagro-vos o entendimento, para que sempre pense no amor que mereceis. Consagro-vos a língua, para que sempre vos louve e propague a vossa devoção. Consagro-vos o coração, para que depois de Deus vos ame sobre todas as coisas. Recebei-nos, ó Rainha incomparável, no ditoso número dos vossos servos. Acolhei-nos debaixo da vossa proteção. Socorrei-nos em nossas necessidades espirituais e temporais, e sobretudo na hora da nossa morte. Abençoai-nos, ó Mãe Celestial, e com vossa poderosa intercessão, fortalecei-nos em nossa fraqueza, a fim de que, servindo-vos fielmente nesta vida, possamos louvar-vos, amar-vos e render-vos graças no céu, por toda a eternidade, assim seja. Pela intercessão de Nossa Senhora Aparecida, Rainha e Padroeira do Brasil, a bênção de Deus Onipotente, Pai, Filho e Espírito Santo, desça sobre vós e permaneça sempre. Amém.
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0: 3:16.
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6: Será que o talento para a escrita está no DNA ou é hereditário? A escritora e jornalista Raquel de Queiroz era descendente do escritor José de Alencar. Sua bisavó materna era prima do autor do famoso clássico Senhora. Raquel de Queiroz foi a primeira mulher a entrar para a Academia Brasileira de Letras e a primeira mulher a receber o Prêmio Camões. Família de talento. Sou Zélia Guerra, da Planeta Azul Editora, dando um toque de cultura na sua vida.
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0: 3h31.
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0: 3h44.
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1: 4 horas.
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1: Oi, boa tarde, cidade. Chegando por aqui o programa Tarde Total de hoje. Hoje é quarta-feira, né, gente? Hoje é dia 13 de maio de 2026. Olha, vamos juntos até as 7, música pra você, informação. Daqui a pouco um bate-papo aí com o Marco Aurélio Dutra, né? Vamos falar de poesia, falar de contos. Também presença aqui ao vivo do Léo Fazer junto com o Marco. Um bate-papo bacana, cultural, para você que tá ligado com a gente, viu? Rádio não é só música não, gente, é informação, é cultura. Como diz aqui, a Rádio Cultura FM 90.1. Daqui a pouco então um bate-papo aí com o Marco Aurélio Dutra. Vamos na música, primeira de hoje. Daqui a pouco eu volto aí com batendo um papo bacana, entrevista bacana com o Marco Aurélio Dutra, para você que está ligado comigo também pelo nosso aplicativo, pelo nosso site, no www.radioculturasd.com.br. Fala em sucesso. A gente começa com o Zé Neto Cristiano, resumindo. Agora 4 e 7.

0: Guilherme Benuto, Menos é Mais, Matheus Fernandes.
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0: 16 ou 12, tá aí as nossas primeiras músicas de hoje. Guilherme Benuto, Grupo Menos é Mais, Matheus Fernandes, Grau de Maluca e Zeneto Cristiano, resumindo. Bom, daqui a pouco eu volto, batendo papo com o Marco Aurélio Dutra, falando um pouco de poesia, falando um pouco de contos, enfim, um papo bem bacana pra você que tá ligado com a gente. Já, já, vai embora não, fica aí, ó.
1: Quatro e 12.
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8: Yeah. 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
9: De volta com você, 16 horas e 18 minutos aqui na 90.1. Gente, olha, como eu prometi ontem, eu falei que traria aqui ao vivo, né? O Marco Aurélio Dutra, que é poeta, junto com o Léo Fazer também, um grande amigo nosso de muito tempo. Um abraço a você que está ligado com a gente aí e nos assistindo. Um abraço, prazer em conhecê-lo. Marco Aurélio Dutra, boa tarde.
10: Oi, meu amigo, boa tarde. Prazer é todo meu. Fico muito feliz e honrado de estar aqui com você.
9: Você é de Santos Dumont, né?
10: Sou de Santos Dumont, mas nascido em São João da Serra. Na verdade, nasci em São João da Serra, mas a minha vida toda é aqui em Santos Dumont.
9: E é comum na Terra perguntar, quem são seus pais?
10: Rapaz, meu pai era...
11: Nasce, é. Você é filho de quem?
10: Melhor. Você é filho de quem, então? Meu pai era Newton Simpliciano Dutra e a minha mãe é Irene.
9: da mãe Irene, né?
10: Minha mãe Irene, minha mãe mora ainda em São

0: João da Serra e meu pai é falecido. Mas eu tinha um irmão que morava aqui em Santos Dumont, em frente à escola vocacional, que já é falecido, a esposa dele também é falecida. E eles têm, deixaram dois filhos aqui em Santos Dumont. A Yara, que hoje é dentista, e o Breno.
1: Maravilha. Rapaz, eu desde pequeno, quando você falou que ia trazer o Marcos aqui, e que eu sempre gostei de poesia, né? A minha mãe sempre quis que eu fosse poeta. Mas nunca foi essa meta. Eu cresci, li livros, eduquei, mas nunca lá cheguei. Mas hoje eu sou realista, porque eu sou radialista. E... os versos feitos na escrita ou feitos na locução, seja poeta ou locutor, o importante é fazer com amor.
0: Exatamente, que venha direto do coração.
1: Do coração. Como é que foi esse ponto de partida seu em fazer poesia?
0: Então, eu acho que a poesia escolhe a gente. Tá. A arte escolhe o artista. E a vida sem poesia é como um filme sem trilha sonora. Eu penso dessa forma. Então, assim, na minha infância, eu me lembro que as minhas avós e minhas tias e o irmão do meu pai, né, eles contavam poesias, cantavam. Então, lá aqui, não sei como é que fala ainda, né, mas cantava-se muito calango.
1: Calango.
0: Que era desafio. É. Então, eram aquelas rimas no improviso, né?
1: É.
0: E eu fui criado dentro disso, no meio disso. E sempre gostei de escrever. Quando eu vim estudar aqui em Santos Dumont, nas horas de folga que a gente saía mais cedo, eu ia para a biblioteca, se não me engano, era Antenor Aires Viana,
1: isso,
0: da biblioteca.
1: Isso.
0: Que era aqui em cima, que era Carbureto.
1: Isso.
0: Então eu ficava lá horas, lendo livros, porque a gente não tinha acesso. Né? A gente que morava na roça, então. Não tinha caderno, era papel de pão. Eu escrevia em papel de pão, escrevia com carvão na parede, até em guardanapo, papel higiênico.
1: Maravilha.
0: Então, eu ficava escrevendo e chegou um momento em que, assim, a gente tem muita vergonha de mostrar o que escreve, né? Talvez até por... receio do ponto de vista das pessoas. Tinha muita gente que realmente ria, que não gostava e tal, mas não adianta tirar aquilo que a gente nasceu com, né? Então, se você nasceu com um dom, você pode ir para qualquer caminho que aquilo vai te acompanhar para a vida.
1: Você era uma mola reprimida, né?
0: Sim, exatamente. E aí, o que aconteceu? Eu, aqui em Santos Dumont, eu ganhei alguns concursos de poesias. Eu sempre presenteava os meus amigos com poemas, então eu fazia muito acróstico em forma de poesia, com o nome das pessoas. Inclusive eu fiz um aqui para o meu amigo Léo, né? Então eu sempre fazia isso. Algumas pessoas recebiam bem, outras não, mas ninguém agrada todo mundo.
1: É verdade.
0: Então, assim, eu segui o meu caminho, porque eu acreditava naquilo. Mas, e nunca deixei de escrever. Eu tenho compulsão por escrever.
1: Maravilha.
0: Às vezes eu passo a noite em claro escrevendo.
1: E tem publicações? Editoras? Publicaram alguma coisa?
0: Tem. Eu tenho um livro de poesias. Né? Eu estava até falando para o Léo que a pessoa que fez o prefácio do meu livro foi um dos fundadores da Academia Cabo Friense de Letras.
1: Olha.
0: E ele fez o prefácio e... não digo que é ironia do destino, mas eu creio que as coisas na vida da gente vão acontecendo.
1: É verdade.
0: Hoje eu fui indicado, né? Já sou membro praticamente da Academia Cabo Friense de Letras.
1: Maravilha!
0: Então...
1: você mora atualmente em Cabo Frio?
0: Moro em Cabo Frio, desde quando eu saí daqui de Santos Dumont.
1: Tá.
0: E, assim, eu creio, né?
1: Sem te cortar, já cortando, você exerce a profissão de?
0: Eu trabalho numa empresa de plano de saúde privada lá em Cabo Frio.
1: Tá certo. Ah, não, Cassio, você fosse professor também, né?
0: Não. Eu dei aula em seminário, porque certo. Eu tenho curso de teologia também.
1: Ah, tá.
0: Né? Então eu fiz direito, eu estudei um tempo de sociologia. E sou formado em técnico de... Olha aí, dá o branco, é isso que a gente fala, né?
1: Segurança, trabalho.
0: Não é de segurança não, de... Depois eu lembro, eu vou lembrar. Mas de... Cara, é que a gente vai passando e a memória vai falhando.
1: É verdade.
0: Tem mais de 20 anos que eu fiz esse curso.
1: Ô Marco, deixa eu te perguntar uma coisa. Você tem algo, poesia ou um conto relacionado ao Alberto Santos Dumont?
0: Tenho.
1: Você tem algum conto, uma poesia que você possa citar para nós nesse momento?
0: Deixa eu ver.
1: Para o ouvinte poder saber um pouco do seu trabalho.
0: Eu publiquei poesias aqui em Santos Dumont. Sim. Aliás, no meu Facebook eu tenho poesias. Uhum. Lembrei aqui, perdão, tá? Técnico em Logística. Ô, Léo, pega para mim ali, por favor, minha mochila. Eu vou ler aqui uma poesia de primeira mão.
1: É importante, o Marcos, a gente falar desse assunto, porque hoje não é comum mais se ler livros, né? Hoje é tudo no celular. Tem livro no celular, tem isso, mas aquele livro físico, né? De ir à biblioteca, procurar saber, entender, procurar o livro, quem é o autor. Isso, infelizmente, não está acabando. Não é que não é incentivado, eu acho que as escolas incentivam, né? Mas hoje em dia, essa criançada, né, gente?
0: Então, o que acontece? A internet é uma ferramenta que ela é usada para o bem e para o mal.
1: É a faca dos gumes.
0: Isso. E aí, a maioria das pessoas hoje recorrem à inteligência artificial e aquele... Qual é o nome daquele programa que é o que a gente escreve, já vem tudo pronto?
1: É o Dólar.
2: É o Gemini.
0: Gemini. Então, assim, eu ainda sou meio arcaico com isso. Eu prefiro escrever à mão ou digitalizar aqui no meu celular e depois eu publico. Mas a inteligência artificial hoje, ela está roubando a emoção das pessoas no sentido de facilitar a escrita.
1: É verdade.
0: E muita gente usa isso para escrever. Então, uma coisa é você imprimir a tua emoção no que você escreve. Outra coisa é você artificializar uma emoção. Então, sai vazio. E eu gosto de escrever o que eu sinto. Então, tem gente que fica assim: ah, você está apaixonado, você está triste, você está desiludido, você está... Então, eu invento tristeza para poder escrever, invento alegria para poder escrever, invento decepções para escrever, invento amores para poder escrever.
1: Resumindo, são todas emoções.
0: Como diz Roberto Carlos,
1: coisa ser humano,
0: emoções, coisa, né? E isso está inerente à nossa natureza.
1: É verdade.
0: E quando você escreve, você está só colocando ali a tua alma. Então, eu vou fazer... eu escrevi um poema, é um pouquinho extenso.
1: Qual que é o tema?
0: É a Maria Fumaça.
1: Maria Fumaça.
0: Pode ser?
1: Pode, fica à vontade.
0: Então eu vou ler aqui. O céu desceu sobre os trilhos da cidade. E desfilando como na passarela, vem ela, a Maria Fumaça. Presente da realeza, majestosa e cheia de graça. Encantando a todos com sua beleza. Deslizando sobre a estrada de ferro, vem levantando seu véu, feito noiva ataviada. Vindo ao encontro do seu amado. Reluzente e colorindo a vida, sendo ela a tinta e o pincel. Pintando este grande cenário, mas quem a vê passando sabe que é pura obra de arte. A beleza como estandarte, impressa em forma de tela. E nesta linda aquarela, a donzela aterriza iluminada na estação da cidade, terra do pai da aviação. E na praça sentado está ele, o inventor, aquele que com suas aventuras voou desafiando as alturas. O que para muitos era loucura, para ele era genialidade. E na genialidade da loucura, deu asas ao mundo e decolou. E sua história ele não contou para o mundo inteiro contou. Ele é a própria história contada que nos leva a voar como ele sonhou. Inspirando gerações de vários Albertos, de lugares diferentes, de longe, de perto, e os de futuros incertos, mostrando que sonhar sim é possível. E ele parece esperar também com paciência esse grande dia. E que dia, o avião dos trilhos com o nome de musa. Chamada Maria, batizada pelo seu condutor e guardião de Zezé Leone. Ela pousa na ferrovia, fazendo da estação sua casa, na cidade que tem asa. e aqui repousava por muitos anos silenciada. Hoje, despertada do sono profundo, ela emerge adornada e cheia de vida como a Cinderela do conto de fadas, soltando aliviado o seu grito. E esse grito tem nomes, sinônimos de gritos anônimos, que sonhavam com esta realidade. O grito de liberdade que ecoa nos trilhos como asas de quem voa, recontando sobre os trilhos a história que nunca se cala.
1: Maravilha! Parabéns, Marcos!
2: Que bacana!
1: Olha, tenho certeza que nesse momento muitos ex-ferroviários, né, filhos, né, de ex-ferroviários, principalmente da antiga Central, ficaram emocionados com essa poesia.
2: E dá para virar até samba-enredo, né?
1: Dá, com certeza. Bom, daqui a pouco eu vou entrar nesse assunto, eu vou só dar uma faturadinha aqui e a gente volta já entrevistando o Marco Aurélio Dutra.
3: 4:30.
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0: Tudo bem agora, 16h36, voltando agora ao vivo mais uma vez com o Marco Aurélio Dutra. Ele leu uma poesia muito bacana, né, que arremeteu o passado aí da Maria Fumaça. Falou, contou um pouco da história da Maria Fumaça, também ligando aí ao Alberto Santos Dumont. A gente tá carente muito, né, dessa questão da poesia. Tem concurso de poesia aqui na cidade, Santos Dumont, você está sabendo? Existe esse fechamento aí nas escolas, eles fazem esse tipo de coisa.
1: Interessante, né, cara? A gente fazia essa...
2: Na época que eu estudava, tinha.
0: Tinha, né? Tinha.
1: É, hoje tem. É igual o Edson mesmo relatou, cara, no mundo que a gente está hoje, cara, eu acho que é um dos poucos sobreviventes, né? E uma coisa eu acho que bem fica legal ressaltar aqui, o Edson, o tanto de visualização que teve os poemas dele, cara. Uhum. É assustador, porque o que acontece? Hoje, com esse negócio de internet, de WhatsApp, de TikTok... Eu pensava assim, falei, ninguém vai ler o Marco não, né? Cara, a gente olha aí, cara, é absurdo, né? A quantidade de pessoa que lê os poemas dele. Passou mais de... Pode falar? Poxa, fala.
2: Não, fala você.
1: Mais de 200 milhões...
2: De alcance.
1: Olha só, cara, é assustador, não é verdade?
0: Bacana,
1: né?
2: E se eu ganhasse um centavo por cada...
1: Tava aí.
2: Tereza, eu te amo. Tereza Escandiel, lá de Capão da Canoa.
1: É legal.
2: Rio Grande do Sul.
1: E pra gente ver, né, como é que o alcance que tem.
0: Cara. Mas sabe, você, acho que é do ser humano, é da pessoa. Gostar de poesia é da pessoa. O Marco Freire tem muito orgulho dele ter vindo do interior, né? Passava dificuldade na infância.
2: Muitas.
0: Eu tenho assim, muito orgulho. Eu sou do Rio de Janeiro, sou carioca. Eu, graças a Deus, fui bem criado. Eu estudei em escola particular no Rio de Janeiro, numa época que poucos conseguiam estudar. Na verdade, meu pai me criou para ser um engenheiro. Eu acabei não fazendo a faculdade. E aí entrei na área de comunicação e estou até hoje, né? Fui para Manchete, aí é outro assunto, outra história. Mas assim, em Rio de Janeiro não é fácil. Sempre, nunca foi fácil, né? Sim. Então era muito fácil para mim ter usado droga, né, entrar para bandidagem, ter colegas bandidos. Teve isso, né, na minha vida. Mas eu sempre preservei a minha figura, a minha família, meu pai, minha mãe, me enveredar e estudar. Acima de tudo, ler bastante, né? Então, você é do ser humano. Porque você, hoje em dia, molecada fala gíria, né? Uma linguajada que a gente nem entende mais, né?
2: É engraçado que FDS é final de semana. Quando me mandaram a primeira vez, eu achei que era um palavrão. Aí depois que eu fui perguntar pro meu filho o que, que era aquilo...
0: Tem que traduzir.
2: Pai, final de semana, eu entendi um palavrão. É. Né? Aqui, ó, tem... o pessoal gosta que eu fale. Ismael, aqui o João, esse garoto aqui tem 23 anos, ele é do interior do Ceará.
0: Olha que legal.
2: Ele é poeta, faz parte do nosso grupo de poesias. Então, só para você ter uma ideia, eu tenho poeta do Chile, tem o João lá do Ceará, tem poetisa de Brasília, do Pará, do Rio, de São Paulo, do Rio Grande do Sul, são 16. Tem um de Santos Dumont aqui, Miguel.
1: Está entrando mais um agora, né, Heloísa?
2: É, a Heloísa Bertolini também, fala, encontrei com ela aqui.
1: Quer
2: entrar no grupo também.
1: O Edson agora também vai começar também.
2: É, né? E a gente está preparando uma antologia, né, com esses poetas. A gente está, inclusive, tentando patrocínio para essa antologia, para poder, assim, divulgar o trabalho. Por que poesia de gaveta? Eu tenho aqui uma poetisa, Joeci, lá de Camaquã, no Rio Grande do Sul. Ela tem poesias desde os 16 anos.
0: Mata.
2: Engavetada. Tinha. Ela nunca mostrou as poesias para ninguém. Um dia, eu lancei um desafio no Facebook. Alguém aí tem poesias para mandar para mim, para eu ler, porque eu faço... mais de 2 anos, todas as sextas-feiras, um sarau virtual. Eu leio poemas meus e desses poetas. E eles começaram a ter uma maior amplitude nas redes sociais, ficaram mais conhecidos. E a Joeci foi uma das primeiras a me mandar. Quando eu comecei a ler os poemas dela, nem a família dela sabia que ela escrevia. Então, assim, eu comecei a dar voz a pessoas que para muitos não existia.
0: Bacana.
2: Entendeu? Bacana. E isso me...
0: Você faz uma ponte, né?
2: Sim.
0: Resgata aquilo aí.
2: Porque eu comecei fazendo meu trabalho, aí uma vez disseram assim para mim, você vive postando todo dia porque você gosta de aparecer.
0: Oh.
2: Aí eu educadamente respondi. A primeira pessoa que me fez aparecer foi minha mãe. Porque se ela não quisesse que eu nascesse, ela teria me abortado. Então eu já aparecia dentro da barriga dela. A barriga foi crescendo, eu estava lá. Então eu nunca parei por conta de críticas, nunca parei por conta de comentários negativos. Pelo contrário, eu sempre fiz o meu caminho caminhando. É, sem passar por cima dos outros, sem diminuir outras pessoas. Pelo contrário. E hoje, se eu estou aqui, eu não cheguei sozinho. Então eu tenho pessoas de vários lugares do mundo que me seguem, que compartilham meus poemas, que comentam. Então, essas pessoas me fizeram chegar aqui. Eu não cheguei sozinho. Então, se eu estou aqui, eu devo a eles, né? E seria presunção minha se eu dissesse assim: ah, eu cheguei sozinho. Não, ninguém chega sozinho a lugar nenhum. Essas visualizações que eu tenho, essa popularidade, né? Então, tudo isso não fui eu. Eu não sou responsável por isso. Foram eles. Então, eu respeito muito. Eu tenho um grupo de fãs no WhatsApp. Eu tenho um grupo de fãs aqui no Facebook. Tudo isso me foi proporcionado por eles, não por mim. Eu apresentei um produto e eles gostavam. Tanto que a gente está aqui.
0: Eu vou te falar a verdade. Em se tratando de internet, no meio de tanta porcaria, você postar poesia é tudo que eu queria. Não é? Né? Porque é cultura, gente. Né? O pessoal curte aí briga de vizinho, curte mulher pelada, sexo.
2: Briga homem hoje malhando, mostrando.
0: Briga de Lula e Bolsonaro, hoje é só isso, né? Então, quer dizer, fica assim, nessa pendenga aí.
1: Só pra gente ver ainda, né? Que o Brasil ainda tem jeito, né?
2: Tem.
1: A cultura ainda sobrevive, né?
2: Aí, assim, vou te contar, o João, ele tá aqui me assistindo. Tem várias pessoas me assistindo aqui. O João, esse poeta, certo, ele postou no WhatsApp uma poesia de Francisco, um garotinho de 11 anos, lá da terra dele, que fez uma poesia para a mãe dele. Aí, rapaz, olha que coisa. Eu vi e falei: João, eu quero postar essa poesia, manda para mim a idade dele, 11 anos. O menino ficou todo feliz, porque ele viu o João como uma inspiração para ele escrever poesia.
0: É isso aí.
2: Então, assim,
1: tem jeito ainda, né?
0: Pois é. Tem,
2: então, hoje, eu não sabia que eu inspirava pessoas. Okay. Né? E as pessoas que são inspiradas vão inspirando outras. Então, é um legado que você deixa.
0: Bacana, né? Bacana. Bom, olha, 16 horas e 44, vamos dar mais uma faturadinha aqui no rádio. A gente volta encerrando a participação, tá certo? Falando de poesia, eu vou perguntar ao Marco na volta aí se ele também é vereador pro lado da música, né? Eu não sei, né? Mas se ele já compôs, né? Já entrou nessa área de música aí, e é muito interessante.
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0: Muito bem, 11 minutos faltando para as 5, né? Vamos chegando na parte final aqui da entrevista. Ô Marcos, rapidamente, você já compôs música ou tua praia é só mesmo poesia, contos?
9: Rapaz, eu como cantor e compositor, eu acho que sou um ótimo mecânico de avião. Mas assim, eu tenho uma música que eu compus, né? Eu compus algumas de cunho cristão, mas eu não sou forte em composição. Mas eu tenho uma que eu escrevi, que foi a única que eu tenho várias, mas foi a única que eu decorei a melodia, mas eu também acho que não ficaria legal cantada, não. Eu queria muito que a Débora cantasse essa música.
0: Grande Débora,
9: pessoal. Faz aniversário de 19 agora. E assim, aqui em Santos Dumont eu cantava no coral com o Melado, né?
0: Conheci o Melado.
9: Melado é Orconcur, né? Então tem a Cidinha, tinha o grupo do Silt, né? O grupo Raízes, tinha o Coral Moreira Viana.
0: Você falou que o Melado ao concurso, só te cortando, eu fiz aqui, com a equipe da antiga emissora que trabalhei, 4 festivais de músicas. Ele ganhou os 4. Eu falei, chega.
9: Melado. Só dava ele, né? Aqui, não era o Mucre, não, né? Não, né?
10: Aqui.
0: Eu não lembro, rapaz. Foi festival de música, resumia assim, a final era na praça aqui.
9: Ah, né? Tá.
0: Eu fiz também a final no bairro São Sebastião da igreja lá. Foi muito bacana.
10: E olha lá, o Seu Zé.
0: Seu Zé Pretinho, né? É homem, rapaz.
10: São Paulo Sérgio também lá da...
0: Carpinteiro é um artista, né, cara?
10: Demais.
0: Seu Zé é um artista, nossa senhora. Bom, vamos deixar agora o Marcos, o Léo, a sua despedida. Agradeço a sua companhia, a sua presença aqui. Sucesso para você, que cresça mais o seu talento, mundo afora, porque, na verdade, você é um cara novo, né? Está só começando e tomara Deus que te abençoe com esse talento, né, que você tem de fazer poesia.
9: Léo fala primeiro?
10: Leo. Não, bora lá, bora lá.
9: Na verdade, quem agradece sou eu a oportunidade, o privilégio de estar aqui em Santos Dumont, na rádio, podendo falar um pouquinho da minha vida, da minha história. Assim, uma coisa que eu quero deixar bem patente, o fato de eu ser indicado para a Academia Cabo Friense de Letras.
0: Uhum.
9: Como poeta, isso muda muito na minha vida, muda muito, mas como pessoa, não. Eu quero continuar sendo a mesma pessoa, simples, com as minhas origens, que nada dentro de mim vem em mim, vai descer a ponto de fazer parte de uma academia, seja maior do que a pessoa que eu queira ser. Porque eu pretendo ser uma pessoa melhor a cada dia. Não é nenhum título que vai suplantar isso que eu sou, que eu tenho, essas raízes dentro de mim.
0: Uma pergunta que não quer calar, Marcos. Você está recebendo diversas homenagens fora da cidade. Você, como sanumanense, já recebeu alguma homenagem aqui em Santos Dumont?
10: Vai receber.
0: É, cidadão honorário, pelo menos.
9: Estou recebendo uma hoje, aqui na rádio. Isso para mim é uma grande
0: A Câmara Municipal deve essa homenagem a você. Nessão do Monense, poeta, pedido, cidadão honorário. Entendeu? Então... Eu recebi o título de cidadão benemérito, porque eu não sou da cidade, né? Honorário é eu, né? Benemérito que nasceu aqui, não é isso? Então, assim, é importante a gente ter esse reconhecimento, porque é você levando o nome de São Zamora para fora da cidade.
9: Rapaz, Santos Dumont faz parte da minha vida. Por onde quer que eu vá, eu sempre falo que eu sou santo-monense. Eu sei se vai ter tempo de contar aquela história que eu te contei, mas não deveria contar aqui também. Mas foi muito engraçado, a pessoa ficou assim extremamente constrangida e por causa desse constrangimento, portas se abriram para mim, porque eu levei na boa, tranquilamente. A pessoa tentou denegrir a imagem da minha cidade, só que não sabia que eu era daqui. E quando eu falei, eu sou de Santos Dumont, tenho orgulho de ter nascido lá, e a história não é bem assim. Aí ele ficou sem graça, todo mundo ficou rindo dele, e eu acho que a vergonha que ele passou, ele se sentiu no dever de reparar um comentário mal feito na hora errada.
0: É verdade. Aí palavras ditas, né? Como é que é? Palavra dita, não volta atrás, não volta flecha.
10: É, mas na internet agora tem jeito de
9: falar. É a mesma coisa que você pegar um saco de pena e lançar o vento. Você, por mais que vá recolher tudo, não consegue. Já espalhou, o vento levou e já era, né? Mas eu quero agradecer muito ao Léo, né? O Léo é um amigão que... Ele falou uma coisa para mim que eu vou falar para ele. É um irmão gerado fora do útero.
0: Oh, que bacana.
9: Né? Então, assim, abriu a porta para mim aqui com você. Você também, eu te agradeço de coração. Sabe, Cabo Frio também está de portas abertas para vocês, a hora que vocês quiserem aparecer, na minha humilde residência, né? Mas eu fico muito feliz de estar aqui. É a minha história, aqui é a minha vida, é a minha casa, é a minha terra. E não, eu posso estar no Palácio Real, lá na Inglaterra ou na Casa Branca. Santos Dumont é a minha história, São João da Serra é a minha vida.
0: É suas raízes, né?
9: Sim. Casa sem estrutura, o vento derruba.
0: É isso aí, gente.
10: Outra coisa. Olha, só aqui para finalizar.
0: Dá tempo.
10: Só para finalizar aqui, que eu sempre conversei assim, com o Marcos assim, desde o começo, né? Que é aquele roceiro que escrevia num papel de pão, aonde o cara chegou hoje. Então, o que acontece? Igual eu falo assim, que eu sou... A gente sempre conversa, mas eu... Está sendo bacana onde você está chegando hoje. Mas ele chegou por causa de quê? Por causa da humildade dele. Eu só apresentei isso aqui para ele. Eu falei assim, vamos fazer uma live? Roubamos a internet da casa parroquial. Acordamos o padre. Eu peguei e falei assim, olha só que bacana. O padre dorme de pijama. Acordamos o padre Sérgio. Ele deixou a gente usar o Wi-Fi.
9: Participou da live.
10: Há quase 3 anos atrás.
0: Foi isso, padre Sérgio.
10: E no improviso, cara. Foi no improviso. E olha só onde chegamos.
9: É verdade.
10: Cara, igual eu falo assim, cara. Deus é maravilhoso o tempo todo, né, cara?
9: E uma coisa que eu digo, é um provérbio bíblico. Que na frente da honra vai a humildade.
0: É verdade.
10: Sim.
9: Sempre. Né?
0: E a gente às vezes faz um projeto, mas Deus faz outro.
9: Muda, né? Tudo.
0: É, muda tudo para melhor.
10: A gente mudar o ciclo do rio, né?
9: E as coisas assim aconteceram na minha vida sem eu planejar. Eu nunca imaginei de ter a popularidade que eu tenho. Nunca sequer sonhei de fazer parte de uma academia de letras. Eu acho que eu sou o primeiro sandumonense da história a fazer parte de uma academia de letras. Eu acho, não sei. E eu até lanço um desafio aqui, juntar os escritores da cidade para fundar uma academia sandumonense de letras.
0: Parabéns, é isso aí.
10: Outra coisa também para a gente finalizar, que eu acho muito bacana, eu sempre falei, sempre usei assim, esse termo. Né? O Alberto Santos Dumont, para ele ter uns projetos dele, o que ele teve que fazer?
9: Saiu.
10: Teve que ir embora.
0: Teve que ir embora.
10: E quem sabe daqui uns tempos, aqui na hora que o Marcão aposentar, ele volta para a cidade.
9: É o meu desejo, né?
10: Ele voou, decolou, agora vai pousar.
9: Agora
10: um projeto bacana para São João da Serra.
9: Tem.
10: Está em off, né?
9: São João da Serra é a minha cidade, a minha história, entendeu? Então, assim...
10: Uma coisa também que eu sempre, assim, quando eu conversei com o Marcão, peguei e pensei, gente, vamos levantar o máximo possível o nome da nossa cidade. Eu tenho orgulho.
9: Sim, eu penso, sabe o quê? Assim, rapidinho, porque... Tempo. A pessoa que mora em Santos Dumont, ou seja, em qualquer cidade, Se ela fala mal da cidade, ela muda para a cidade vizinha. Por exemplo, está em Santos Dumont, não está satisfeito aqui? Tem o Banco, Oliveira Fortes, Paula Lima, né, Lima, é, Paula Lima, Juiz de Fora, é, Aracitaba, Tabuleiro, Ubar, Rio Pomba. Vai para lá, Paiva, mas sai da cidade. Se você está aqui e não gosta daqui, o que você está fazendo aqui? Você só está servindo de pedra de tropeço para a cidade. Então você tem que falar bem da cidade que você mora. Honrar o lugar que você mora. Se você desonra a cidade que você mora, você não merece estar nela.
10: Vai embora.
0: Verdade.
10: Show de bola, é.
0: Olha, vamos encerrar então. Eu ia trazer aqui um poema, rapaz. Aquele vereador lá da Serra, esqueci o nome dele, que fez um poema muito bacana. Foi gravado na época, né? E a gente rodava muito aqui na rádio e eu não tô lembrado. É, do poema. Mas tem uma música aqui, Lembrança de São João da Serra, para você que é da Serra, Formosa região, um beijo, um abraço. E vai aqui também em homenagem ao Marcos, poeta da região, né, para vocês da região. Viu, gente? Um abraço. Obrigado, Léo. Obrigado, Marcos.
9: Poxa, muito obrigado. Sucesso, né? Obrigado.
0: Vamos lá.
3: 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Tem no centro da igreja, espalhando graças mil, vemos uma linda imagem, a padroeira do Brasil. Se algum dia caímos na luta, meus caros cidadãos, lutai como cristãos, que Jesus lá no Calvário, que nos destes a redenção, livrai-nos das penas eternas, os filhos de São João.

conterrâneos e amigos de São João da Serra e toda a região. Aqui quem fala é a Geumazilão. É com muito carinho que ofereço este poema.

0: quero fazer uma correção aqui, é o nosso querido Argil Mazilão, na época vereador, né? Ele fez essa homenagem a César, essa poesia linda, essa música linda, e também foi para o Marco Aurélio Dutra, que é de lá, da terrinha da Serra. Viu, gente? Um abraço. Daqui a pouco eu volto aí com o Flash Total.
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0: Tá legal, agora 5:09, chegando por aqui o nosso Flash Total.
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0: Tá certo, agora 5:10, chegando por aqui, Flash Total, 2 horas de saudade pra você. E a gente começa com Bon Jovi, It's My Life.

0: 5h16, Gatinha Manhosa, Erasmo Carlos, Bon Jovi, It's My Life. Você ligado com a gente, 90.1, Rádio Cultura e o Flash Total.
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2: 5h16.
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0: Flashback. Olha, 17 horas e 22 minutos, né? Eu tô com a Ângela Maria, também ouviu a entrevista aí do Marcos Aurélio Dutra, né? Ela que está ligada com a gente também, mandou um recado. Já passei para ele o recado, viu, Ângela?
1: Também que poeta também. Escrevi meu filho Thiago Romano também, que poeta também. Escreveu um livro, enfim, várias poesias. Ele é dentista. Aí quase não tem tempo mais para escrever, mas ele tem muita poesia aqui para imprimir. Falou? Bom Deus, beijo. Aqui, fala para ele que eu adorei a poesia dele, achei muito lindo, viu? Tá de parabéns. Grande poeta.
0: Tá, eu passei para ele, tá? Ele já foi embora, mas eu passei todas as mensagens para ele, né, ô Jurandir?
2: Fala, seu pão, boa tarde, aqui é o Jurandir. Manda um abraço no Marquinho aí, no Marquinho Dutra aí, São Paulo. Ele é um amor de pessoa, meu amigo. Gosto muito dele. Manda ele mandar o WhatsApp dele pra mim aí, fazer um favor. Pra mim colocar ele no meu WhatsApp aqui, meu amigo. Obrigado, São Paulo. Uma boa quarta-feira pra todos vocês aí. Manda um abraço no Marquinho Dutra aí, tá? Manda um abraço de coração pra mim nele aí, ó.
0: Já foi enviado. Valeu, um abraço a você também. Tá por aqui a Lourdes, né, Lourdes?
3: Tá. Tudo bem?
0: Tudo bem?
3: Queria ouvir uma música e queria esse número aí para você adicionar na hora minha.
0: Tá, vou passar para a Tota, que a Tota vai, consegue adicionar. Eu não consigo, tá? Eu já não estou mais no grupo. Mas, de qualquer maneira, um abraço a você. Eu toco uma música bacana para vocês aí, ó. Essa música com Legião Urbana. Eita, pais e filhos.

5h31, 90.1, The Cure in Between Days, Legião Urbana, Paz e Fears. Você ligado comigo até as 7, nosso Flash Total.

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1: 5:31. 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
3: 17 horas e 36, de volta com você. Quero mandar um abraço também à turma toda aí de Santo Antônio, né? Tá ligado com a gente, bairro de Fátima. Poxa vida, bairro das Graças, né? O pessoal se ligando aí no Melhor da Saudade. Então agora a gente recordar essa aqui, ó. Marcou sucesso, hein? Marcou época demais. E essa música foi grande hit, né, dos anos 90, 80, e Don't Get Me Wrong.

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1: Walk into the well of tomorrow. 5:47, Steve B, né? É, essa aí é da antiga. Paralamas. E Don't Get Me Wrong, você ligado comigo daqui a pouco, lembrando, daqui a pouco tem pra você a nossa Ave Maria e na sequência o Cultura News, o jornalismo da sua 90.1.

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1: 5h48.
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7: Muito bem, matando a saudade, né? Você ligado com a gente aqui na nossa programação Sucesso da sua 90.1. Canton Crew. Mais uma para você recordar.

0: Cut and Crew, 12 minutos faltando para as 6. Olha, vem aí a Ave Maria e na sequência a gente volta com o nosso Cultura News, o jornalismo aqui da sua 90.1.
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1: 5:59.
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2: O anjo do Senhor anunciou a Maria, e ela concebeu do Espírito Santo. Ave Maria, cheia de graça, o Senhor é convosco. Bendita sois vós entre as mulheres, e bendito é o fruto do vosso ventre, Jesus. Santa Maria, Mãe de Deus, rogai por nós, pecadores, agora e na hora de nossa morte. Amém. Eis aqui a serva do Senhor, faça-se em mim segundo a vossa palavra. Ave Maria, cheia de graça, o Senhor é convosco. Bendita sois vós entre as mulheres e bendito é o fruto do vosso ventre, Jesus. Santa Maria, Mãe de Deus, rogai por nós, pecadores, agora e na hora de nossa morte. Amém. E o Verbo divino se fez carne e habitou entre nós. Ave Maria, cheia de graça, o Senhor é convosco. Bendita sois vós entre as mulheres e bendito é o fruto do vosso ventre, Jesus. Santa Maria, Mãe de Deus, rogai por nós, pecadores, agora e na hora de nossa morte. Amém. Rogai por nós, Santa Mãe de Deus, para que sejamos dignos das promessas de Cristo. Oremos. Infundi, Senhor, como vos pedimos, a vossa graça em nossas almas, para que nós, que pela anunciação do anjo, vimos ao conhecimento da encarnação de Jesus Cristo, vosso Filho, por sua paixão e morte, sejamos conduzidos à glória da ressurreição, pelo mesmo Cristo, Senhor nosso. Amém.

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8: Cultura FM, agora 18 horas e 5 minutos, no ar, Cultura News.
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8: É o jornalismo da sua 90.1, direção Sérgio Rodrigues, supervisão de Alessandra Batista. E agora começando com as cotações do agro para o dia de hoje, dia 13 de maio.
10: O preço do boi gordo nesta quarta-feira, dia 13, apresenta queda de 0,14%. A arroba está sendo negociada a R$ 348,80 no estado de São Paulo. Na Grande São Paulo, em São José do Rio Preto e Descalvado, os preços do frango apresentam estabilidade. O frango congelado segue negociado a R$ 7,66 e o frango resfriado ainda é vendido a R$ 7,68. A carcaça suína especial apresenta redução de 0,57% no preço, sendo negociada a R$ 8,71 por quilo nos atacados da Grande São Paulo. O suíno vivo registra queda na maioria dos estados analisados, como é o caso de São Paulo, onde o produto é comercializado a R$ 5,44. O valor da saca de 60 quilos da soja abre esta quarta-feira, dia 13, em alta no interior do Paraná e no litoral do estado em Paranaguá. Na primeira região, o grão registra valorização de 0,41% e é negociado a R$ 122,81. Na segunda, a mercadoria tem alta de 0,53% e é cotada a R$ 129,53. O preço do trigo, por sua vez, registra elevação de 0,23% no Paraná e salto de 0,58% no Rio Grande do Sul. No primeiro estado, a tonelada é vendida a R$ 1.349,10, enquanto no segundo é comercializada a R$ 1.294,62. O preço do café arábica abre esta quarta-feira, dia 13, em queda de 2,50%, com a saca de 60 quilos negociada a R$ 1.673,43 na cidade de São Paulo. O café robusta também teve recuo de 1,05%, sendo comercializado a R$ 933,65. O preço do açúcar cristal apresenta variação nas principais praças do estado de São Paulo. Na capital, a saca de 50 quilos teve redução de 0,31% e é cotada a R$ 96,30. Em Santos, houve salto de 0,47% e a mercadoria é negociada a R$ 103,50 na média de preços sem impostos. A saca de 50 quilos do milho, por sua vez, é vendida a R$ 65,51 após queda de 0,62%. Os valores são do CEPEA. Reportagem Marquesan Araújo.
7: Nunes Marques, indicado de Bolsonaro ao Supremo, assume TSE.
11: A CEMIG, Companhia Energética de Minas Gerais, foi condenada a pagar cerca de R$ 70 mil de indenização a um pecuarista por falta de energia elétrica, que causou a perda de 24 mil litros de leite e a morte de 3 bezerros. No processo, o produtor rural alegou que a interrupção durou 35 horas e foi causada pela queda de um tronco de árvore na rede elétrica da propriedade, que fica no distrito de Bom Sucesso, em Patos de Minas, no Alto Paranaíba. A demora no restabelecimento do serviço resultou em inúmeros danos e prejuízos. A concessionária negou que houve falha na prestação de serviço e informou que a restauração ocorreu em menos de 48 horas. Como os pedidos do pecuarista foram aceitos em primeira instância, a CEMIG recorreu. Os magistrados do Tribunal de Justiça de Minas Gerais mantiveram a sentença da comarca de Patos de Minas. O relator do recurso, desembargador Fábio Torres de Souza, apontou que em situações emergenciais, em propriedade rural, a concessionária deve restabelecer a energia elétrica em até 8 horas. Do Tribunal de Justiça de Minas Gerais, repórter Lígia de Matos.
7: Bom, essa matéria fala sobre esse MIG, né, que foi condenada a indenizar produtor rural em Minas Gerais. Agora sim, Nunes Marques, indicado de Bolsonaro ao Supremo, assume TSE.
12: Os ministros Nunes Marques e André Mendonça foram empossados na noite desta terça-feira, presidente e vice, respectivamente, do Tribunal Superior Eleitoral, TSE. Os dois foram indicados ao Supremo Tribunal Federal pelo ex-presidente Jair Bolsonaro e vão conduzir as eleições gerais deste ano. A cerimônia protocolar contou com as presenças do presidente da República, Luiz Inácio Lula da Silva, pelos presidentes do Senado e da Câmara, senador Davi Alcolumbre e deputado Hugo Mota. Como de praxe, todos os ex-presidentes da República foram convidados, inclusive Jair Bolsonaro e Fernando Collor de Mello, ambos em prisão domiciliar. Apenas o ex-presidente José Sarney participou da cerimônia. Em discurso, Nunes Marques reforçou a soberania popular por meio do voto.
13: Reputa essencial que o Tribunal Superior Eleitoral cumpra com sua missão constitucional de organizar, orientar e fiscalizar as eleições para que sejam eleições limpas e transparentes. É dessa maneira que cada voto deve ser computado como expressão da soberania popular. Haja respeito à liberdade de expressão e de pensamento. Em qualquer democracia consolidada é fundamental que se observem essas liberdades, que permitem as trocas de ideias e o adequado debate sobre todas as questões efetivamente relevantes para o cidadão e, portanto, para a sociedade.
12: As autoridades que o precederam no discurso, entre elas o presidente da OAB, Beto Simonetti, e o procurador-geral da República, Paulo Gonet, defenderam a confiabilidade das urnas eletrônicas, mas Nunes Marques não mencionou.
13: O processo eleitoral de um país verdadeiramente democrático deve ter como protagonistas suas eleitoras e seus eleitores. Um pleito, por sua vez, somente será bem sucedido se conseguir capturar fielmente a voz de cada uma das suas cidadãs e de cada um de seus cidadãos. Para cumprir essa missão, devemos atuar com independência, equilíbrio e prudência, sem omissão diante de ameaças concretas ao processo democrático, mas também sem incorrer em excessos incompatíveis com o Estado Democrático de Direito.
12: O novo presidente do TSE manifestou preocupação com o uso indevido de inteligência artificial no processo eleitoral e também com a manipulação do eleitor por meio de desinformação pelas redes sociais.
13: A liberdade do voto depende de um ambiente comunicacional em que as pessoas possam ouvir, falar, discordar, refletir e formar suas convicções sem intimidação. A internet e as redes sociais tornaram extremamente complexo o trabalho de assegurar a livre manifestação do pensamento, haja vista as inúmeras formas de intrusão da desinformação e de manipulação cognitiva. Mas a liberdade é sempre um fruto delicado numa árvore espinhosa. É preciso habilidade e paciência para colhê-la.
12: Cássio Nunes Marques, que completa 54 anos no próximo sábado, é natural de Teresina e comandará o TSE pelos próximos 2 anos. Doutor em Direito pela Universidade de Salamanca, na Espanha, foi juiz do Tribunal Regional Eleitoral do Piauí e desembargador do Tribunal Regional Federal da Primeira Região, antes de tomar posse no Supremo Tribunal Federal. Agência Rádio Web de Brasília, Alan Barbosa.
7: Custo da cesta básica aumenta pelo segundo mês consecutivo.
12: Alimentação e bebidas foram os principais vilões da inflação no mês de abril, de acordo com o IPCA divulgado pelo Diese nesta terça-feira. Do IPCA geral de 0,67% em abril, o item bebidas e alimentação acelerou a inflação com 1,34% de aumento. Agora o levantamento conta com a parceria da Companhia Nacional de Abastecimento, Conab. No item alimentação no domicílio, cenoura teve aumento médio de 26,63%. Leite longa-vida, 13,66%. Cebola, 11,76%. E tomate, 6,13%. O custo da cesta básica aumentou pelo segundo mês consecutivo em todas as 27 capitais. Os maiores aumentos foram em Porto Velho, 5,6%, Fortaleza, 5,46%, Cuiabá, 4,97%, Boa Vista, 4,36%, Rio Branco e Teresina com 4% de aumento no valor da cesta básica. Mas foi na cidade de São Paulo que os alimentos básicos tiveram o maior valor, R$ 906,00, seguido de Cuiabá e Rio de Janeiro, na casa de R$ 880,00. Nas cidades do Norte e Nordeste, a composição da cesta é diferente, com o maior valor registrado em Porto Velho, R$ 658,00, e Maceió, R$ 652,00. Nos 12 meses, de abril de 2025 a abril de 2026, a alimentação básica ficou mais cara em 18 capitais e mais em conta em 9, queda de 0,34% em São Paulo e 4,84% em São Luís. As maiores altas foram em Cuiabá, 9,99%, e Salvador, 7,14%. Outros itens que pesaram na inflação no mês de abril

0: para 43,7 pontos no primeiro trimestre deste ano. Esse é o menor resultado desde o segundo trimestre de 2020. Quem explica é a analista de políticas e indústria da Confederação Nacional da Indústria, Júlia Dias.
1: Esse índice de desempenho, ele é formado pela ponderação de três indicadores, que são o valor da produção, a utilização da capacidade instalada efetiva com relação ao usual e o número de empregados. Todos esses três indicadores, eles diminuíram nesse primeiro trimestre de 2026 com relação ao trimestre imediatamente anterior. E isso explica essa queda no índice geral de desempenho.
0: Outro dado que preocupa é a situação financeira das empresas. O indicador que mede o acesso ao crédito, margem de lucro e condições de caixa registrou o pior nível em 5 anos. Júlia Dias comenta.
1: Quando a gente está falando da situação financeira das indústrias de pequeno porte, a gente não pode deixar de falar das altas taxas de juros. Porque a gente sabe que essas indústrias, elas sofrem mais com a questão do acesso ao crédito. Elas são vistas pelo mercado como indústrias de maior risco e, portanto, são precificadas de forma mais alta.
0: A carga tributária continua sendo o principal problema apontado pelos empresários. Mas a preocupação com o preço e a falta de matéria-prima disparou nos últimos meses. Na indústria de transformação, esse problema saltou da sexta para a segunda posição no ranking de maiores dificuldades. Na construção civil, os juros altos seguem como um dos principais entraves. Já a preocupação com o custo das matérias-primas cresceu mais de 14 pontos percentuais. A confiança das pequenas empresas na economia também continua em baixa. Mesmo assim, a pesquisa da CNI mostra que os empresários ainda mantêm expectativas moderadas para os próximos 6 meses, principalmente em relação à demanda e à possibilidade de novos investimentos. Agência Rádio Web. Produção e reportagem, Valquíria Rios.
2: O Ministério lança a primeira versão digital da caderneta da gestante.
0: O Ministério da Saúde lançou a nova caderneta brasileira da gestante, que agora também conta com uma versão digital. Com a mudança, as grávidas passam a acompanhar exames, consultas, vacinas e orientações diretamente pelo celular. Durante o lançamento no Rio de Janeiro, o ministro da Saúde, Alexandre Padilha, afirmou que essa é uma ferramenta para modernizar o pré-natal.
3: É caderneta de todos os passos da gravidez e do puerpério. Então aqui integram todas as informações, desde as consultas do pré-natal, passando pelas vacinações, passando pelas anotações, caso essa gestante passe por um serviço de urgência e emergência por algum motivo. Segundo, tem dentro da caderneta uma novidade que é o chamado plano de parto. O que essa gestante quer que seja feito, que os profissionais acham que tem que ser feito ao longo de todo o trabalho pré-parto, durante o parto.
0: A nova edição da caderneta também passa a incorporar temas fundamentais para a integralidade do cuidado, como saúde mental, luto materno e parental, equidade, direitos das gestantes, enfrentamento da violência obstétrica e cuidado compartilhado. A secretária de Atenção Primária à Saúde, Ana Luísa Caldas, disse que a novidade representa mais proteção e autonomia na gestação.
4: Para a gente é um passo muito importante para a garantia tanto da segurança do cuidado que está sendo ofertado pelos profissionais de saúde para essa gestante que mas também a segurança e a autonomia reprodutiva para essas mulheres que estão na condição desse momento tão simbólico e sensível que é a gestação, que é o nascimento e o puerpério.
0: A versão digital da caderneta brasileira da gestante pode ser acessada pelo aplicativo Meu SUS Digital. Além disso, serão distribuídos mais de 3 milhões e 200 mil exemplares físicos em todo o Brasil, garantindo acesso tanto no formato digital quanto impresso. No mesmo evento, o Ministério da Saúde também anunciou a nova campanha de doação de leite humano, Solidariedade que Nutre, Vida que Cresce. O objetivo é conscientizar as famílias sobre a importância do leite materno para a saúde dos bebês e incentivar novas doadoras em todo o Brasil. Agência Rádio Web. Produção e reportagem, Valquíria Rios.
2: É agora assunto é futebol. Deu a lógica em favoritos, vencem e avançam nas oitavas de finais.
5: Deu a lógica na terça-feira de Copa do Brasil. E os primeiros classificados às oitavas de final são Internacional, Cruzeiro e Fluminense. Quem venceu os dois jogos foi o Colorado, que jogando no Beira-Rio voltou a bater o Atlético, desta vez pelo placar de 3-2. gols

0: marcados por Borré, Alex e Bernabé. O detalhe é que após a partida, Paulo Pezzolano falou que o time teve alguns erros, mas o importante foi a classificação.
1: Tivemos erros individuais, erros coletivos, sem dúvida. Coisas para melhorar, mas o positivo é que ganamos os dois jogos. Não é fácil ganhar os dois jogos. Você sabe, a Copa do Brasil, seja contra quem seja, seja um time de segunda divisão, seja contra quem seja, você sabe, não é fácil ganhar os dois jogos, ganhamos primeiro. Hoje veníamos ganhando, podíamos fazê-lo melhor, mas só nos complicamos um pouco.
0: O Cruzeiro no Mineirão venceu o Goiás pelo placar de 1-0, gol marcado por Caio Jorge, e o Fluminense bateu o Operário do Paraná no Maracanã, gols marcados por Lúcio Acosta e Savarino. Nesta quarta-feira, mais classificados sairão. Situação mais confortável é do Palmeiras, que venceu a Jacuipense por 3-0 em casa e visita no estádio do Café, mas podendo aí perder por 2-0 ou 3-0, levando a partida para os pênaltis. O Palmeiras vai com o time reserva. O mesmo acontece com o Vasco, que fez 2-0 no Paysandu no jogo de ida e agora jogando em São Januário, vai usar um time alternativo e espera conseguir a classificação. Situações mais complicadas. O Ceará recebe o Atlético Mineiro. Primeira partida, 2-1 para a equipe do Galo. O Vozão vai precisar fazer o apoio da torcida valer para conseguir essa classificação às oitavas de final. Remo e Bahia, o Remo venceu por 3-1 fora de casa, portanto vai tentar segurar o resultado jogando no Mangueirão, duelo de Série A, inclusive. Mirassol e Bragantino, tudo em aberto, já que o primeiro jogo ficou em 1-1. O mesmo acontece com Santos e Curitiba, que terminaram 0-0, e agora fica tudo para o Couto Pereira, essa decisão da vaga. O São Paulo tem uma vantagem mínima de 1-0 diante do Juventude e vai até o Alfredo Jaconi, podendo jogar pelo empate. Agência Rádio Web com informações da Copa do Brasil, Daniela Esperon.
2: Bom, 18 horas e 23 minutos, notícia final. Edição de 2026 da Copa do Mundo pode ter recorde de jogadores acima dos 40 anos.
0: A Copa do Mundo de 2026 está chegando e o aquecimento para o Mundial vem dando o que falar. Por exemplo, o sonho da última dança de Luis Suárez parece ter chegado ao fim. De acordo com informações divulgadas pela imprensa uruguaia, o veterano atacante não foi incluído na pré-lista da seleção para a Copa do Mundo de 2026. A decisão de Marcelo Bielsa confirma a tendência de renovação que o treinador argentino vem impondo na equipe desde que assumiu o comando da Celeste. Recentemente, Suárez tinha reacendido as esperanças da torcida uruguaia com declarações públicas dizendo que jamais diria não a uma convocação. Mas parece que esse legado intocável chegou ao fim, em grande estilo, viu? Foram 69 gols em 143 jogos. Luis Suárez, portanto, encerrando a sua trajetória em mundiais como uma das figuras mais emblemáticas da história do futebol uruguaio. Outra seleção que vem dando também noticiário é a seleção espanhola, que também divulgou a sua pré-lista dos 55 jogadores pré-convocados e com duas ausências que geraram um eco na imprensa local. O lateral do Real Madrid, Carvajal, e o atacante do Como. Campeões da última Eurocopa, Morata, Jesus Navas e Carvajal não estarão presentes na Copa do Mundo deste ano, que começa no dia 11 de junho. E para a gente trazer um destaque curioso e interessante, porque até agora só um jogador de linha atuou em Copa do Mundo depois de completar 40 anos. E esse jogador foi Roger Milla, de 42 anos. Ele jogou em 1994. Só que nesta edição de 2026, podemos ter recorde. 4 jogadores acima dos 40 anos estão nas pré-listas das suas seleções. Um deles é Cristiano Ronaldo, que tem 41 anos, Luka Modric, com 40, tem o Dzeko, com 40 anos, e o Sebastián Soria, com 42. Agência Rádio Web com giro da Copa do Mundo, Daniela Esperon.
2: Bom, 18 horas e 26 minutos, Rádio Cultura, Cultura News de volta amanhã, quinta-feira, após a nossa Ave Maria. Até lá.
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14: 6:31.
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1: Olha aí, 18 horas e 36, de volta com a parte musical pra você ligado aqui no Flash Total, né? Agora recordando essa música, eu adoro essa música aí, ó. Gilbert Montagnier, Just for Tonight.

0: 12 minutos faltando para as 7, Dino Vanelli, Rust to Be in Love, Perigos Esse Posse, Gilberto Montagnier, Just for Tonight. Só um musicão, hein? Daqui a pouco eu volto com a saideira.
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2: 6:48.
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0: Agora chegando a nossa última sequência de hoje, a gente volta aí, né? Bem romântico com Michael Bolton, Rich, I'll You'll Be There.

E eu sou o John Michael Bonzão, I'll be there, Rich, I'll be there. Olha, obrigado pelo carinho, obrigado pela audiência. Daqui a pouco tem a Voz do Brasil, à noite, o sertanejo classe A. A gente volta a conversar amanhã, quinta-feira, de 4 às 7, aqui na Sol 90.1, com pop de 4 às 5 e de 5 às 7, com flash total. Gente, um abraço, vou deixar a saideira, mais uma bem romântica, né, pra gente reviver os bons tempos do passado. Passado mais recente, né, vou trazer o grupo Menudo, If You're Not Here By My Side. Aliás, não tão recente assim, né? Pois é. Um abraço, gente. Valeu. Até amanhã. Fui.

0: boa noite.
1: Boa noite para você que nos acompanha em todo o país.
0: Quarta-feira, 13 de maio de 2026.
1: E vamos ao destaque do dia, medida para conter a alta no preço do combustível.
0: O governo do Brasil anuncia subvenção a produtores e importadores de gasolina. Gabriela Noronha.
2: A expectativa é que essa subvenção reduza em até 62 centavos o preço do litro da gasolina ao consumidor após a mistura obrigatória de etanol.
1: E ainda, número de empregos formais no país cresceu 5% no ano passado.
0: São quase 60 milhões de vínculos ativos entre trabalhadores dos setores público e privado. Pablo Mundim.
3: Nos últimos 3 anos, foram mais de 7 milhões e 800 mil novos vínculos registrados. O resultado confirma a continuidade da expansão do emprego formal no país.
1: Você vai ouvir também, Brasil registra o menor número de homicídios da década para os 3 primeiros meses do ano.
0: Aumenta também a apreensão de armas e munições.
1: Para falar como o país alcançou esses resultados, vamos conversar ao vivo com o secretário nacional de Segurança Pública, Chico Lucas.
0: Hoje na apresentação da Voz do Brasil, eu, Mariana Jungmann e Nazi Brum.
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0: O governo do Brasil anunciou hoje mais uma medida para conter os impactos da alta dos combustíveis em razão dos conflitos no Oriente Médio.
1: A nova medida foi publicada agora há pouco em edição extra do Diário Oficial da União e vai garantir subsídios para a gasolina produzida aqui ou importada de outros países.
0: O valor do auxílio será definido por meio de portaria do Ministério da Fazenda.
2: Para conter a alta dos combustíveis provocada pela guerra no Oriente Médio, o governo do Brasil anunciou nesta quarta-feira uma subvenção aos produtores e importadores de gasolina. A expectativa é que essa subvenção reduza em até 62 centavos o preço do litro da gasolina ao consumidor após a mistura obrigatória de etanol. De acordo com Alexandre Silveira, ministro de Minas e Energia, o objetivo é tentar uma ação imediata sobre os preços dos combustíveis com resultados efetivos.
4: Nenhum outro país do mundo teve menor impacto do que o Brasil, exatamente porque nós fomos rápidos, proativos.
2: A nova subvenção começa pela gasolina, mas poderá ser estendida ao óleo diesel a partir de junho. Segundo o ministro do Planejamento, Bruno Moretti, a subvenção funcionará como um cashback do tributo fiscal. Isso significa que quando o importador ou produtor pagar o imposto, o valor será devolvido em forma de subvenção.
5: O que nós estamos colocando é que a gente devolve esse tributo como uma subvenção e essa devolução é uma espécie de cashback desse tributo, capaz de amortecer eventuais choques de preço, eventuais aumentos de preço de combustível.
2: Segundo o governo, a medida atenta uma sinergia entre o setor público e o setor privado. Apesar do impacto da guerra no aumento do preço do petróleo, o Brasil ocupa a posição favorável em comparação com outros países. De acordo com o ministro do Planejamento, Bruno Moretti, a estratégia de mitigação reflete a preocupação do governo do Brasil com a situação financeira das famílias.
5: O que a gente pretende aqui fazer é converter a parcela dessa arrecadação adicional em medidas de mitigação dos impactos de preço, sempre resguardada a premissa da neutralidade fiscal.
2: As medidas utilizarão recursos do Orçamento Geral da União. A despesa mensal estimada é de R$ 272 milhões para cada 10 centavos de subvenção no litro de gasolina e de R$ 492 milhões para cada 10 centavos de subvenção no litro do diesel. O secretário executivo do Ministério da Fazenda, Rogério Seron, explica que a medida será neutra do ponto de vista fiscal, porque a arrecadação com a receita do petróleo subiu.
6: É impossível neutralizar 100%, mas é possível sim atuar de forma rápida, eficiente, com inteligência e ter um bom desempenho, reduzir o impacto para a população.
2: A nova subvenção faz parte de uma série de medidas que o governo do Brasil tem adotado para conter a alta dos combustíveis provocada pela guerra no Oriente Médio. Em março, o governo zerou a tributação de PIS e COFINS sobre óleo diesel, além de aumentar a tributação sobre as exportações do combustível. Reportagem Gabriela Noronha.
1: Brasil contra o crime organizado. Um dos objetivos do plano anunciado pelo governo federal é fechar as fontes de financiamento das organizações criminosas no país.
0: E também quer impedir que os presídios brasileiros continuem servindo como centros de comando e recrutamento para facções criminosas.
1: Em entrevista ao programa Bom Dia Ministro, transmitido pela empresa Brasil de Comunicação, o ministro da Justiça e Segurança Pública, Wellington Lima, afirmou que a ideia é atuar contra o planejamento das organizações criminosas.
7: Nós vamos tirar da cadeia esta característica de escritório do crime. Realmente instituir padrões de excelência, como acontece no sistema prisional federal. E esse padrão de excelência envolve treinamento do pessoal, equipamento de raio-x, drones, equipamentos tecnológicos que aumentarão o padrão de segurança.
0: O programa tem foco ainda no combate ao tráfico de armas e ampliação das taxas de esclarecimento de homicídios.
1: A estratégia prevê investimentos que ultrapassam os 11 bilhões de reais.
0: Pois é, mas antes mesmo do lançamento do plano, o Brasil registrou o menor número de homicídios da década no primeiro trimestre, com uma redução de 25% frente a 2022.
1: Os latrocínios também caíram 48% e os roubos de veículos 42,3% nos primeiros três meses de 2026.
0: Hoje a gente conversa com o secretário nacional de Segurança Pública, Chico Lucas, para saber mais sobre os dados de segurança e o que foi feito pelo governo para alcançar esses resultados. Boa noite, secretário.
8: Boa noite, Mariana. Boa noite, Nazi. Boa noite a todos os ouvintes do Brasil.
0: Secretário, vamos começar então falando sobre os dados de homicídios. Eles caíram 25% e essa queda ocorreu em todo o país ou ela foi concentrada mais em algumas regiões do que outras?
8: Todas as regiões apresentaram queda no número de homicídios, principalmente os estados do Nordeste. Em razão também de números anteriores, nos períodos anteriores de avaliação, mais altos. Então a gente tem essa redução, fruto muito de uma política em que há um maior cumprimento dos mandados de prisão, maior investimento por parte do governo federal e, na nossa visão, uma das principais políticas, que é a restrição ao uso de armas. Quanto menos armas em circulação, há uma causalidade óbvia entre armas em circulação e homicídios, principalmente esses homicídios de proximidade, onde você está num contexto de uma disputa ou de uma briga. Então, esse tipo de crime, ele é muito decorrente da facilidade das pessoas em ter acesso a armas. Então, todas essas combinações com outros fatores, como o próprio envelhecimento da população, tem feito com que os índices estejam reduzindo e nós apresentamos nesse primeiro trimestre o menor número da série histórica da última década. Então, é um importante índice que reforça o papel de articulação do governo federal, mas também da atuação das forças de segurança estaduais.
1: Secretário, como a gente disse no começo, outros crimes como latrocínio e roubos de veículos também tiveram redução acentuada, né? A que se deve a essas reduções?
8: Olha, são vários fatores. O fenômeno da segurança pública, ele é multidimensional. Então, além do trabalho das polícias que têm sido cada vez mais atuantes, por exemplo, com o uso de ferramentas como o vídeo monitoramento, onde você tem a tecnologia do OCR, da leitura de placas, que fiscalizam cada vez mais em tempo real os veículos que são roubados. O compartilhamento de informações e de dados, que tem sido a tônica, inclusive, é essa a nossa intenção com a PEC da Segurança Pública, fazer com que essa integração seja efetiva, você tem o maior investimento por parte do governo federal com o Fundo Nacional de Segurança Pública. Isso tem combinado, trazido esses números. Então, menos ocorrências de roubo e furto de veículos, de celulares, em alguns estados, como a gente vem falando aqui, sobre as políticas de recuperação de celular, somados, tem diminuído o latrocínio. E também outros aspectos são negativos que a gente também tem que colocar, que é a mudança do perfil do criminoso. Tem muito criminoso migrando para o mundo digital. Então, tudo isso combinado faz com que menos crimes sejam cometidos no ambiente real, né? Fora do mundo das redes sociais e da internet.
0: E a gente teve também um aumento do cumprimento dos mandados de prisão, apreensão de armas e de munições. Como que a integração maior das polícias, o senhor até já mencionou isso agora na sua última resposta, essa integração das polícias federais com as polícias estaduais, isso ajudou a melhorar esses índices?
8: Olha, esse é um dos fatores que são diretamente afetados pela integração dos dados que nós implementamos no Ministério da Justiça e Segurança Pública e nas gestões anteriores, porque nós temos um Banco Nacional de Mandados de Prisão, que são os mandados conferidos pela Justiça e que ficam num banco. Muitas vezes os foragidos, eles fogem dos estados da federação e cada estado cuida do seu banco. O que que o Ministério da Justiça fez? Ele cruzou esses dados com vários bancos de endereços para atualizar a localização dos foragidos. Fizemos isso tanto no Centro Integrado Mulher Segura, para cumprir os mandados de prisão no mês de março, e a gente vai fazer isso continuamente, das pessoas que cometeram crimes contra a vida das mulheres, como também nos crimes violentos. Esse aumento do cumprimento de mandados de prisão, combinado também com a RENARME, que é a Rede de Enfrentamento ao Tráfico de Armas, fez com que essas duas coisas, que é o cumprimento de mandado de prisão e a apreensão de armas, aumentasse. Ora, menos armas em circulação, menos pessoas violentas que cometeram crimes anteriores foragidas, fazem com que o número de crimes violentos, no caso os homicídios, tenham diminuído. Então, essa integração é fundamental para a gente chegar nesses bons números.
1: Secretário, o senhor citou que esses dados aí refletem o fortalecimento das forças de segurança com investimentos em equipamentos e inteligência. São estes que o governo também aposta no novo programa Brasil contra o Crime Organizado, que foi lançado ontem. O senhor pode falar mais para a gente sobre como será esse trabalho a partir de agora?
8: O Brasil contra o Crime Organizado é a executoriedade da lei antifacção, a lei que foi aprovada, encaminhada pelo presidente Lula, e que traz um tipo penal, que é o domínio social estruturado feito por organizações criminosas ultraviolentas. A gente vai combater essas organizações, primeiro, pela asfixia financeira. Elas querem dinheiro. O dinheiro é o objetivo e é o fundamento de tudo. Nós vamos asfixiá-las, evitar o fluxo de armas, combatendo o tráfico de armas, elucidar os homicídios e, principalmente, estabelecer um padrão de segurança máxima nos presídios estaduais. Isso tudo para que a gente possa devolver os territórios às populações que são os seus verdadeiros donos.
0: A ideia é cercar essas organizações por todos os lados, né?
8: O objetivo é esse, com uma cooperação interfederativa entre estados, União, com recursos provenientes do orçamento e, principalmente, com integração. Nós temos várias instituições funcionando, mas nós precisamos agora trabalhar em conjunto para atacar esse crime organizado.
1: Bom, nós conversamos com o Chico Lucas, secretário nacional de Segurança Pública. Secretário, muito obrigado pela presença aqui na Voz do Brasil.
8: Eu que agradeço o espaço.
0: O estoque de empregos formais no Brasil chegou a quase 60 milhões.
1: É o que mostrou a RAIS, a Relação Anual de Informações Sociais, divulgada hoje.
0: O resultado foi positivo em todos os grupos econômicos e em todos os estados do país, além do Distrito Federal.
3: O número de empregos formais no país alcançou 59.970.000 vínculos em 2025, um crescimento de 5% em relação ao ano anterior. É o que mostra os dados da RAIS, Relação Anual de Informações Sociais, divulgada nesta quarta-feira pelo Ministério do Trabalho e Emprego. O setor privado segue como o principal empregador, mas o setor público teve um crescimento mais intenso no período da pesquisa. Para o concursado Patrick Acker, foi a segurança de um salário fixo, os benefícios e a estabilidade que o fizeram optar pela carreira pública.
9: Ter a segurança de um plano de saúde, ter a segurança de uma previdência privada, um vale-refeição, um salário fixo ali todo mês. Isso é um benefício que eu acho que, assim, não tem preço, né?
3: Todos os grupos de atividades econômicas apresentaram variação positiva no ano passado. O destaque foi o setor de serviços, que cresceu 7,2%, seguido pelos setores do comércio, indústria, construção civil e agropecuária. Seu Damião Epaminondas de Souza é amador de ferragem de uma obra de Brasília. Com carteira assinada há mais de 17 anos, o operário sabe bem dos benefícios da conquista.
10: Em 2022, eu sofri um acidente. E nesse acidente, eu fiz valer o apoio do INSS, né, ter tido o apoio da empresa. É um benefício, assim, incomparável, inenarrável a questão da gente ter um CLT.
3: O número de estabelecimentos com empregados também cresceu, passando de 4.700.000 para 4.800.000, com variação de 2,1%. A RAIS consolida de forma automática as informações do E-Social, enviadas por empregadores. Por meio desse sistema, o processo tornou-se mais rápido, seguro e preciso, avalia o analista de recursos humanos, Alain Rogério de Souza.
11: A mesma informação que eu passei para o Ministério do Trabalho, eu passei para a Caixa, eu passei para todos os órgãos, o INSS, todo mundo está sabendo dessa informação. Então é muito mais rápida, muito menos burocrática para a gente acaba diminuindo muito nossos problemas.
9: pessoas.
3: Nos últimos 3 anos, foram mais de 7 milhões e 800 mil novos vínculos registrados. O resultado confirma a continuidade da expansão do emprego formal no país, afirmou o ministro do Trabalho e Emprego, Luiz Marinho.
12: O país ele continua num processo de crescimento consistente, de forma sustentável, gerando emprego de qualidade. Nós estamos num momento de menor taxa de desemprego da nossa história, um momento muito bom, apesar dos juros altos, né?
3: Do ponto de vista regional, Norte e Nordeste apresentaram o maior crescimento no ano passado, com alta de 10%, o dobro da média nacional. Entre as unidades da Federação, todas apresentaram variação absoluta positiva no estoque de vínculos formais. Reportagem Pablo Mundim.
0: E a redução da jornada de trabalho está sendo implantada para os servidores terceirizados do governo federal.
1: A medida deve alcançar 40 mil trabalhadores que passam a cumprir 40 horas semanais.
0: A ação vai de encontro à proposta, vai ao encontro da proposta do governo de pôr fim à escala 6x1, ou seja, 6 dias de trabalho e 1 de descanso.
13: No Serviço Federal de Processamento de Dados, SERPRO, a rotina dos trabalhadores terceirizados está passando por mudanças. O órgão

0: e não afeta a produtividade.
1: A produtividade, ela não se mede pela quantidade de horas, mas pela qualidade do trabalho, porque reduz a sobrecarga e eleva o engajamento.
0: Entre as medidas adotadas pelo governo federal para os terceirizados da administração pública estão a redução da jornada de trabalho de 44 horas para 40 horas semanais, sem prejuízo de salário. Mais de 40 mil terceirizados serão beneficiados. As ações fazem parte de um conjunto de medidas tomadas pelo governo do Brasil em defesa dos trabalhadores. Entre elas está o projeto de lei que propõe o fim da escala 6x1. O ministro da Secretaria-Geral da Presidência da República, Guilherme Boulos, destacou que a mudança da escala e da jornada deve beneficiar principalmente quem trabalha no comércio.
2: O comércio de varejo, de maneira geral, é onde você tem a maior incidência dos 14, 15 milhões de trabalhadores brasileiros que estão na escala 6x1. Uma regulamentação que proteja o trabalhador, as empresas têm condições de precificar e de se adaptar a isso.
0: O governo do Brasil enviou ao Congresso Nacional, em abril, um projeto de lei que propõe o fim da escala 6x1. O texto foi enviado com pedido de urgência constitucional e está sendo analisado na Câmara dos Deputados. O projeto propõe a redução da jornada para 40 horas semanais e a garantia de 2 dias de descanso remunerado por semana, sem redução de salário. Reportagem, Márcia Fernandes.
3: A venda no comércio está aumentando.
4: Uma pesquisa divulgada hoje pelo IBGE mostra que a venda no varejo cresceu 4% em março, quando comparado ao mesmo mês do ano passado.
3: E essa expansão tem sido contínua nos últimos 6 meses.
5: Ano de Copa do Mundo e muita gente quer garantir a melhor imagem para assistir aos jogos. O Luiz Salles, de São Luís, no Maranhão, comprou uma televisão novinha e maior.
6: Acredito que tenha sido uma boa compra, porque quanto maior a tela para ver o jogo e numa resolução de alta definição, tem uma sensação diferente.
5: E foi justamente a compra de novos televisores e celulares uma das responsáveis pelo aumento do volume de vendas do comércio varejista no mês de março. Quando comparado a fevereiro, o índice cresceu 0,5%. Esses aparelhos fazem parte do grupo de equipamentos e material para escritório, informática e comunicação, que teve um aumento na venda de 5,7% em relação ao mês anterior. Os dados da pesquisa mensal de comércio foram divulgados nesta quarta-feira pelo IBGE. De acordo com o gerente do estudo, Cristiano Santos, a valorização do real frente ao dólar foi um dos motivos de o setor atingir essa taxa.
7: Essa atividade de equipamentos para escritório, informática e comunicação oferta e vende produtos que são, da maioria, importados. Essa atividade, então, ela tem ali um componente com relação a custos muito ligado à variação do dólar.
5: O crescimento das vendas no varejo atinge o nível mais alto da série histórica pelo terceiro mês seguido. Além dos equipamentos e material para escritório, contribuíram para o aumento das vendas no mês de março os combustíveis e lubrificantes, artigos de uso pessoal e doméstico, livros, jornais, revistas e papelaria. Reportagem Raquel Mariano.
4: Menos impostos para quem faz compras online em sites internacionais.
3: O governo do Brasil zerou a chamada taxa das blusinhas em itens de menos de 50 dólares vendidos online.
4: A expectativa é beneficiar principalmente as famílias de menor renda.
8: As compras online em sites internacionais fazem parte do dia a dia da estudante universitária Lívia Barros, de Brasília, e vão além das chamadas blusinhas.
9: Calça, quadro, colcha de cama, até acessórios para pets, para gato, para cachorro.
8: Na hora de colocar as compras no carrinho virtual, era só alegria. Mas quando o valor final aparecia na tela, os impostos estavam pesando no bolso.
9: Eu ficava, tipo, muito cabisbaixa de comprar por conta da taxa, que os impostos eram terríveis.
8: Para quem faz compras online, como a Lívia, veio em boa hora o anúncio de que os impostos federais que incidiam sobre os produtos internacionais estão zerados. A iniciativa do governo do Brasil vale para itens abaixo de 50 dólares, ou seja, pouco menos de 250 reais. A medida provisória, que zera a chamada taxa das blusinhas, assinada pelo presidente Luiz Inácio Lula da Silva, vai

0: é beneficiar o segmento mais pobre da população, como explicou o ministro do Planejamento e Orçamento, Bruno Moretti.
1: São produtos de consumo popular. Os números mostram que a maior parte das compras é de pequeno valor. Então, é retirar impostos federais do consumo popular, do consumo das pessoas mais pobres, melhorando o perfil da nossa tributação.
0: O imposto federal cobrado sobre essas compras era de 20% do valor do produto. E agora não será mais aplicado. Mas continua incidindo o ICMS, imposto estadual cuja alíquota varia entre os estados. A economia vai chegar de imediato ao bolso do consumidor. Um exemplo, um item que custa o equivalente a R$ 100 subiria para R$ 120 com o imposto federal. No caso de um estado com ICMS de 17%, esse preço final passaria para cerca de R$ 140. O economista Ademir Marchetti explica como fica o preço nessa situação com as novas regras.
2: Com a isenção do imposto federal, agora ficou somente o ICMS. O mesmo R$ 100 vai pagar um imposto de 17%, mais R$ 17. Um preço final, então, sai por R$ 117. A economia é de R$ 23 numa compra de 100, ou seja, redução bastante significativa para o consumidor final. Então, justamente, né, as famílias que têm uma renda menor que vão acabar se beneficiando mais.
0: Segundo o governo federal, o fim da taxa das blusinhas foi possível devido ao combate efetivo ao contrabando e à regularização do setor desde 2024. Reportagem Graziela Mendonça.
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4: Fique agora com o Minuto do TCU e em seguida as notícias do Poder Judiciário e do Congresso Nacional. Boa noite.
3: Boa noite para você e até amanhã.
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8: Presidente do STF defende diálogo entre cortes constitucionais na abertura da 16ª Conferência Ibero-Americana.
9: Operação Faroeste. STJ recebe nova denúncia contra magistradas baianas.
8: Justiça do Trabalho levará serviços jurídicos gratuitos ao arquipélago do Marajó, no Pará.
9: Boa noite, eu sou Marcela Luiza.
8: E eu sou Walter Lima.
9: Começou hoje no Supremo Tribunal Federal a 16ª edição da Conferência Ibero-Americana de Justiça Constitucional.
8: Pela primeira vez, o Brasil sedia o evento, que reúne cortes de diversos países para debater o futuro do direito e da democracia. Judite Aragão.
10: Na abertura, o discurso do presidente do Supremo Tribunal Federal e do Conselho Nacional de Justiça, ministro Edson Fachin, foi um alerta sobre a defesa da independência judicial como pilar da cidadania.
11: Eleições continuam ocorrendo, parlamentos permanecem abertos, tribunais seguem decidindo até o dia em que tudo isso deixe de acontecer. E mesmo antes desse dia, a democracia já terá sido esvaziada de toda a sua substância constitucional. Nosso papel como jurisdição constitucional, quero crer, é precisamente identificar essa trajetória antes que ela se torne irreversível e valendo-nos dos mecanismos de proteção que as próprias constituições nos outorgam, defender o Estado de Direito e defender a ordem democrática.
10: O evento vai até amanhã e pode ser acompanhado pelo YouTube do STF.
9: STJ recebe nova denúncia contra 4 pessoas no âmbito da Operação Faroeste.
8: A operação investiga possível venda de decisões judiciais em esquema de grilagem e disputa de terras no oeste da Bahia. Fátima Uchoa.
12: Com a denúncia recebida, tornaram-se réus a desembargadora Maria do Socorro Barreto Santiago e a juíza Marivalda Almeida Moutinho, ambas do Tribunal de Justiça da Bahia, e os empresários Adailton Maturino dos Santos e Gessiane Souza Maturino dos Santos. E segundo o Ministério Público Federal, as práticas criminosas incluíram manobras no julgamento de recurso administrativo sobre a legalidade de portaria da Corregedoria do Tribunal Estadual, que determinava o bloqueio de matrículas imobiliárias, além de uma ação possessória sobre imóvel rural de grande extensão. Os dois empresários teriam entregado às magistradas dinheiro e bens de alto valor em troca de favores nos processos. O relator na Corte Especial do STJ é o ministro Og Fernandes.
9: Nunes Marques é o novo presidente do Tribunal Superior Eleitoral.
8: A cerimônia foi conduzida pela ministra Carmen Lúcia, que deixou a presidência após quase 2 anos no cargo. Estevão Furtado.
13: No primeiro discurso como presidente do TSE, Nunes Marques destacou que a democracia brasileira continua sendo decidida pela vontade livre do povo nas urnas. Ele defendeu a segurança das urnas eletrônicas, falou da importância do voto livre e sem pressão política ou econômica, e alertou para os riscos do uso irresponsável da inteligência artificial nas eleições. Depois de assinar o termo de posse, Nunes Marques deu posse ao ministro André Mendonça como vice-presidente do TSE.
9: Justiça do Trabalho levará serviços jurídicos gratuitos ao arquipélago do Marajó, no Pará, entre os dias 18 e 22 de maio.
8: A ação é coordenada pelo Conselho Nacional de Justiça e envolve mais de 50 entidades parceiras do Judiciário, Executivo e Sociedade Civil. Larissa Batista.
14: A ação quer garantir serviços judiciais de cidadania e de saúde para os moradores dos municípios de Breves e Portel, no arquipélago do Marajó, no Pará. A população vizinha do município de Melgaço também será atendida. Diariamente, um barco da Prefeitura Municipal fará o deslocamento dos interessados até os pontos de atendimento. Para mais informações, acesse o site tst.jus.br ou as redes sociais do TST.
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9: Uma boa noite.
8: E até amanhã.
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17: Eu sou Paula Groba e estes são os destaques de hoje do Jornal do Senado, que começa agora. Senado aprova e segue para sanção projeto que torna crime exercício ilegal da medicina veterinária. Comissão estende prazo para denúncia de violência doméstica. Sugestão popular pode beneficiar trabalhador em casos de FGTS atrasado. Boa noite. Mulheres vítimas de violência doméstica e familiar poderão ter mais tempo para denunciar os agressores. A Comissão de Constituição e Justiça aprovou um projeto que amplia de 6 meses para até 1 ano o prazo para a apresentação das denúncias. O texto seguiu com pedido de urgência para votação em plenário. Repórter Bruno Lourenço.
18: O projeto de lei aprovado pelos senadores dá às vítimas de violência doméstica e familiar até um ano para tomar providências legais contra seus agressores. O prazo hoje é de 6 meses, contado do dia em que a mulher tem o conhecimento do autor do crime. O senador Isalci Lucas, do PL do Distrito Federal, defendeu a extensão do prazo.
19: Nos casos de violência doméstica e familiar contra a mulher, a ofendida mora com o agressor, tem laços afetivos com ele e muitas vezes depende economicamente dele. Assim, a vítima necessita de um prazo maior de reflexão para exercer o direito de queixa ou representação, a fim de vencer o medo, a vergonha, o trauma e até mesmo o eventual sentimento que ainda nutre sobre o agressor e reunir as condições para denunciar as agressões sofridas.
18: Em caso de falha do Ministério Público, esse prazo também vai a 1 ano e começaria a contar a partir do término do período reservado à promotoria para o oferecimento da denúncia à Justiça. A proposta, que já passou pela Câmara dos Deputados e nas Comissões de Direitos Humanos e Segurança Pública do Senado, seguiu com pedido de urgência para a votação no plenário. Se aprovada, vai à sanção presidencial.
17: E a Voz do Brasil deve ganhar um novo espaço de orientação e combate à violência contra a mulher. O Senado aprovou um projeto que reserva 1 minuto do programa para divulgar serviços de prevenção e enfrentamento, como o Ligue 180. O texto seguiu para a sanção. Repórter Pedro Pince.
20: O Senado aprovou o projeto da deputada Lídice da Mata, do PSB da Bahia, que obriga a divulgação de serviços de enfrentamento à violência contra a mulher no programa A Voz do Brasil. Pela proposta, o programa deverá reservar 1 minuto para divulgar serviços destinados à prevenção e ao enfrentamento desse tipo de violência, como o Ligue 180, Central de Atendimento à Mulher, que recebe denúncias e fornece orientações sobre leis, direitos das mulheres e serviços da rede de atendimento. A Voz do Brasil é o programa oficial de informações dos três poderes, transmitido de segunda a sexta-feira pelas emissoras de rádio entre 7 e 10 da noite. O projeto altera o Código Brasileiro de Telecomunicações, que obriga a retransmissão do programa. A relatora, senadora Damares Alves, do Republicanos do Distrito Federal, destacou a popularidade da Voz do Brasil.
21: Trazer para esse programa, que o Brasil inteiro ama, a canais de atendimento sobre violência contra a mulher, é um passo tão importante, presidente, na proteção e na defesa da mulher. E que agora a gente possa falar com todos, nos lugares mais longe do Brasil, onde às vezes a gente não consegue ir, a Voz do Brasil chega.
20: O minuto destinado à divulgação será incluído no tempo reservado à Câmara dos Deputados. O texto segue agora para a sanção presidencial.
17: Quem maltratar animais poderá enfrentar penas mais duras. A Comissão de Meio Ambiente aprovou um projeto que aumenta a punição para maus tratos, com previsão de 2 a 5 anos de reclusão, além de multa. Hoje a pena varia de 3 meses a 1 ano de detenção. As informações com Márcio Maturana.
22: A pena para quem maltratar qualquer animal pode aumentar dos atuais 3 meses a 1 ano de detenção, mais multa, para de 2 a 5 anos de reclusão, mais multa. Igual a pena já prevista para maus-tratos de cães e gatos. Esse projeto avançou da Comissão de Meio Ambiente para a Comissão de Constituição e Justiça. O texto do senador Confúcio Moura, do MDB de Rondônia, foi aprovado na forma de um substitutivo, incorporando outras 9 proposições sobre o mesmo tema, apresentado pela relatora, Leila Barros, do PDT do Distrito Federal.
23: Em agosto de 2025, no município de Bananal, em São Paulo, um indivíduo forçou um cavalo a marchar por longa distância até exaustão, o que teria causado sua morte.
22: Ainda segundo o projeto, a pena pode ser aumentada em casos que envolvam tortura, abuso sexual ou transmissão das agressões em redes sociais.
17: Além do aumento das penas para crimes de maus tratos, o Senado aprovou uma proposta que torna crime o exercício ilegal da medicina veterinária. A medida busca garantir mais segurança no atendimento aos animais e evitar riscos à saúde pública. Pelo texto, quem atuar como veterinário sem autorização poderá pegar de 6 meses a 2 anos de detenção, além de multa. A proposta segue para a sanção presidencial. O relator, senador Sérgio Moro, do PL do Paraná, afirmou que a punição será direcionada à prática clandestina, sem prejudicar profissionais como agrônomos e zootecnistas.
0: O PL, na verdade, mira o verdadeiro criminoso, o fraudador, o leigo e o clandestino que ameaçam a saúde pública.
17: O senador Efraim Filho, do PL da Paraíba, disse que o projeto aprovado representa um pleito dos Conselhos Regionais de Medicina Veterinária.
1: Uma demanda pela aprovação desse projeto é um tema que impacta no dia a dia do segmento, da categoria. Hoje, né, a relação com os animais, uma relação cada vez vínculos mais estreitos. A medicina veterinária está presente em muitas atividades do setor produtivo. Então, o exercício ilegal dessa profissão mereceu essa tipificação.
17: Quando o empregador atrasa o depósito do FGTS, o trabalhador pode sair no prejuízo. Uma sugestão popular transformada pelo Senado em projeto de lei quer garantir que as multas por esse atraso sejam repassadas ao próprio empregado. A proposta surgiu no programa E-Cidadania do Senado. A reportagem é de Rodrigo Rezende.
2: O Senado irá discutir como projeto de lei uma ideia apresentada no programa E-Cidadania, que determina que o valor total das multas e encargos arrecadados em razão do atraso ou falta de recolhimento do Fundo de Garantia do Tempo de Serviço, o FGTS, sejam repassados diretamente ao trabalhador prejudicado. O senador Paulo Paim, do PT do Rio Grande do Sul, que foi relator da sugestão legislativa na Comissão de Direitos Humanos e Legislação Participativa, afirmou que a proposta traz justiça.
4: Razoável, portanto, que eventuais multas incidentes sobre o recolhimento em atraso sejam destinados à conta vinculada do trabalhador. De igual maneira, o empregador que não recolher ou recolher intempestivamente as contribuições para o FGTS, deve arcar com eventuais prejuízos sofridos pelo trabalhador.
2: A sugestão legislativa foi apresentada pelo Instituto Fundo de Garantia do Trabalhador. Qualquer cidadão pode apresentar ideias de novas leis ao Senado. Para isso, basta acessar senado.leg.br/e-cidadania.
17: O senador Espiridião Amin, do PP de Santa Catarina, criticou a decisão do governo federal de zerar a cobrança de tributos sobre as compras internacionais de até 50 dólares, conhecidas popularmente como a taxa das blusinhas. A medida provisória já está em vigor, mas precisa ser analisada pelo Congresso Nacional em até 120 dias para não perder a validade. Amin afirmou que em 2024 a taxação havia sido aprovada em acordo com o próprio governo para proteger empregos e a cadeia produtiva da indústria têxtil brasileira. Na avaliação do parlamentar, a mudança representa oportunismo político e provoca instabilidade tributária, o que pode prejudicar setores produtivos.
24: O governo concordou e agora toma uma decisão, no mínimo com cheiro de politicagem. Criar solavancos tributários é uma forma de sabotar a economia.
17: Já o senador Paulo Paim, do PT do Rio Grande do Sul, lembrou os 138 anos da assinatura da Lei Áurea. Ao mencionar a data, o parlamentar destacou iniciativas legislativas aprovadas ao longo dos anos, como o Estatuto da Igualdade Racial e a Lei de Cotas, mas defendeu novos avanços na ampliação de políticas públicas de inclusão social e de ações afirmativas. Paim também citou dados sobre desigualdade racial no país. Segundo o senador, a maioria das vítimas de homicídio no Brasil ainda são pessoas pretas e pardas, e as mulheres negras ainda enfrentam taxas de desemprego mais altas.
4: Segundo a RAIS, no segundo trimestre de 2024, havia 7,5 milhões de desocupados e a taxa média de desemprego para os homens não negros era de 4,6%, para as mulheres negras, 10,1%.
17: Com trabalhos técnicos de João Lira, o Jornal do Senado fica por aqui. Acompanhe agora as notícias da Câmara dos Deputados. Boa noite e até amanhã.
15: Jornal Câmara dos Deputados. Plenário aprova restrições a condenados por crimes sexuais contra menores.
25: Deputados e governo encaminham acordo para diminuir escala de trabalho.
15: Câmara aumenta a punição para estupro de vulneráveis no ambiente militar.
3: Boa noite. A Câmara aprovou uma punição mais rigorosa para estupro de vulnerável no meio militar. O repórter Marcelo Larcher explica por que a mudança está sendo discutida.
5: A Câmara dos Deputados aprovou o projeto que altera as regras do Código Penal Militar para o crime de estupro de vulnerável, ou seja, quando a vítima tem menos de 14 anos de idade ou é uma pessoa com deficiência. O texto aumenta as penas previstas pela legislação militar, que é geralmente aplicada para punir militares em serviço. Dessa maneira, a punição iguala às previstas no Código Penal Comum. Atualmente, o Código Penal Militar prevê pena de 8 a 15 anos de prisão para o crime de estupro de menores de 14 anos, pessoas com deficiência ou sem discernimento para consentir. Já a legislação penal comum estabelece pena de 10 a 18 anos, sendo que a pena aumenta para 12 a 24 anos quando há lesão corporal grave e quando o estupro causar a morte da vítima, a pena é de 20 a 40 anos. O texto aprovado adota essas mesmas penas para os crimes ocorridos no âmbito militar. A proposta apresentada pela deputada Laura Carneiro, do PSD do Rio de Janeiro, também inclui regras que já existem no Código Penal. As penas se aplicam independentemente do consentimento da vítima, da experiência sexual anterior ou até da ocorrência de gravidez decorrente do crime. Relatora da proposta, a deputada Camila Jara, do PT do Mato Grosso do Sul, afirmou que o projeto corrige uma diferença entre o Código Penal Militar e a legislação penal comum, garantindo maior proteção a crianças e adolescentes e pessoas vulneráveis. Segundo a relatora, a proposta evita que militares recebam punições mais brandas do que civis em crimes da mesma gravidade. No plenário, o parecer foi lido pela deputada Érica Cocai, do PT do Distrito Federal.
6: O projeto e o parecer, eles equivalem ao Código Penal Militar ao que é previsto no Código Penal Comum, ou seja, a recrudescimento penal no Código Militar. E para além disso, ele exclui os atenuantes em casos de violência sexual. E aí, qualquer violência, qualquer que seja a vítima de violência sexual.
5: O projeto que aumenta penas para estupro de vulnerável no âmbito militar seguiu para análise do Senado. Da Rádio Câmara de Brasília, com informações de Daniela Lessa e Antônio Vital, Marcelo Larcher.
7: Homenagem. Roberto Monteiro, pai do PL, celebra os 217 anos da Polícia Militar do Rio de Janeiro, comemorados em 13 de maio. O congressista destaca o trabalho da Secretaria de Estado da Corporação e cumprimenta os quase 47 mil policiais, aos quais chama de heróis anônimos.
3: Roberto Monteiro, pai, se sente orgulhoso por ter enviado mais de 35 milhões de reais em emendas de sua autoria para as diversas forças de segurança fluminenses e acrescenta que a proteção da população é a prioridade do seu mandato.
7: Sargento Portugal, do Podemos, lista nominalmente os 46 agentes de segurança do Rio de Janeiro envolvidos em operações históricas contra o crime organizado, com apreensão de drogas e de armas, e dois policiais mortos durante assalto, para solicitar a promoção de todos por bravura.
3: Sargento Portugal presta sua homenagem aos 217 anos da Polícia Militar Fluminense e critica políticos que usam a corporação para fazer propaganda, mas ignoram as dificuldades da tropa. O parlamentar cita sua linhagem familiar de militares para reafirmar seu orgulho em ser policial.
7: Segurança Pública. Na avaliação de Carlos Jordi, do PL do Rio de Janeiro, o programa Brasil contra o Crime Organizado tem caráter eleitoreiro. O parlamentar afirma que os investimentos anunciados são insuficientes e que as medidas não enfrentam as facções criminosas de forma efetiva.
3: Carlos Jordi critica ainda o veto do governo a trechos de um projeto que endurecia regras para condenados pelo assassinato de policiais. Segundo o deputado, a retirada de dispositivos sobre progressão de pena e regime disciplinar diferenciado beneficia criminosos.
7: Alberto Fraga, do PL do Distrito Federal, classifica o novo plano do governo para a segurança pública como uma proposta sem inovação. Ele argumenta que medidas como fortalecimento do sistema prisional, combate ao tráfico de armas e ampliação da perícia já existem há anos.
3: Alberto Fraga também alerta que o financiamento do programa, via BNDES, pode aumentar as dívidas dos estados. O deputado defende mais investimentos na fiscalização das fronteiras e na reformulação da Força Nacional.
7: Raimundo, do PT do Rio de Janeiro, critica a proposta aprovada na Comissão de Segurança Pública que permite o saque do FGTS para a compra de arma de fogo. O deputado afirma que o objetivo do Fundo de Garantia é proteger o trabalhador em áreas como habitação e aposentadoria.
3: Raimundo se diz preocupado com políticas de segurança pública baseadas na ampliação do acesso a armas. Ele avalia que o Congresso deve rejeitar esse caminho para preservar ações voltadas ao amparo social e ao fortalecimento da democracia.
7: Coronel Crisóstomo, do PL de Rondônia, defende a
9: redução da maioridade para 16 anos nos casos de crimes graves. Ele afirma que a discussão na Comissão de Constituição e Justiça busca responsabilizar adolescentes que cometem crimes hediondos conforme as regras aplicadas aos adultos.
25: Coronel Crisóstomo avalia que a mudança é necessária para enfrentar a participação de adolescentes em crimes violentos. Ele avalia que a legislação atual não garante punição adequada para esse tipo de ocorrência, aumentando a sensação de impunidade.
9: General Girão, do PL do Rio Grande do Norte, critica a condução das políticas de segurança pública, afirmando que o aumento da violência exige mais do que os investimentos financeiros anunciados pelo governo federal.
25: O deputado também defende o fortalecimento das forças policiais, com mais garantias aos agentes de segurança. General Girão ainda critica o sistema de justiça do país e defende a redução da maioridade penal como resposta ao avanço da criminalidade.
10: Justiça.
9: A Câmara aprovou restrições para condenados por crimes sexuais contra crianças e adolescentes. A repórter Daniela Lessa acompanhou a votação.
11: O plenário da Câmara dos Deputados aprovou o texto principal do projeto que cria restrições para pessoas condenadas por crimes sexuais contra crianças e adolescentes, como estupro de vulnerável, exploração sexual infantil e produção ou divulgação de pornografia infantil. A proposta altera a Lei de Execução Penal. Pelo texto aprovado, a Justiça poderá determinar o uso de tornozeleira eletrônica e estabelecer limites de circulação quando o condenado deixar o presídio ou estiver cumprindo pena em regime aberto. Essas restrições poderão impedir a aproximação da vítima e de sua família, escolas, creches, parques, praças e outros locais frequentados por crianças. O condenado também poderá ser proibido de trabalhar em atividades voltadas ao público infantil, pedir guarda ou adoção de menores, morar em locais com crianças que não sejam seus filhos ou enteados e manter contato com menores de 14 anos por meios digitais sem autorização judicial. O relator do projeto, o deputado Kim Kataguiri, do Missão de São Paulo, defendeu que o objetivo é reduzir o risco de reincidência e criar mecanismos permanentes de proteção a crianças e adolescentes.
12: A gente impõe medidas, penas restritivas de direito para pedófilos, a gente impede que o pedófilo tenha uma creche, tenha um parquinho, seja dono de qualquer estabelecimento frequentado ou que tenha como clientela crianças, adolescentes.
11: Outro ponto previsto é a obrigação de comunicar formalmente ao cônjuge ou companheiro sobre a condenação e as restrições vigentes. Para concluir a votação, ainda falta aos deputados votarem uma modificação que amplia a medida também para menores acusados de crimes sexuais contra crianças e adolescentes. A emenda, apresentada pelo deputado Marcel Van Hatten, do Novo, do Rio Grande do Sul, altera penalidades previstas no Estatuto da Criança e do Adolescente. O debate sobre esse ponto gerou polêmica entre os parlamentares. A votação do texto principal chegou a ser suspensa. A emenda amplia de 3 para 6 anos o prazo máximo de internação de adolescentes que pratiquem atos infracionais com violência. E nos casos análogos a crimes hediondos, o prazo pode chegar a 12 anos. A emenda também prevê transferência para estabelecimento prisional comum quando o adolescente atingir a maioridade durante o cumprimento da medida socioeducativa em local separado dos detentos comuns. O deputado Marcel Van Hatten defendeu que os deputados se manifestem em votação nominal.
12: Se eles quiserem votar a favor de criminoso hediondo, vota a favor, mas deixa votar. Que acordo é esse que nós do Novo temos que retirar um destaque que é para punir melhor aqueles que são criminosos, porque senão não voto o resto do texto. Eu não vou admitir passar pano para esse tipo de bandido, não. Não vou retirar o meu destaque nem o pedido de nominar. Isso é um direito nosso.
11: A votação do projeto que cria restrições para condenados por crimes sexuais contra crianças e adolescentes ainda precisa ser concluída pelos deputados antes de a proposta seguir para o Senado. Da Rádio Câmara de Brasília, Daniele Lessa.
10: Política.
25: Clarissa Tércio, do PP de Pernambuco, protesta contra a decisão do Ministério Público Federal de arquivar denúncia de violência política e de gênero que ela teria sofrido na Comissão da Mulher, contradizendo conclusões da Polícia Legislativa, que comprovam a injúria e o ataque misógino.
9: Clarissa Tércio evidencia a insegurança no ambiente de trabalho a que deputadas estão expostas e questiona qual o limite tolerável para a liberdade de expressão. Para a deputada, o arquivamento de seu processo evidencia a parcialidade das decisões judiciais eleições, razão pela qual ela vai recorrer.
25: Paulão do PT critica a tramitação de um processo eleitoral em Alagoas que determinou a cassação de seu mandato. O deputado alega que a ação avançou sem que ele pudesse exercer plenamente o direito à ampla defesa e ao contraditório.
9: O deputado também afirma que vai continuar recorrendo da decisão e defendendo a legitimidade do mandato obtido nas urnas. Paulão sustenta que a eventual mudança no resultado eleitoral desconsidera a votação recebida e reafirma a disposição para seguir na disputa política.
25: Márcio Gerri, do PCdoB, acusa membros do governo do Maranhão de utilizarem um aparato estatal em favor de interesses políticos e familiares. O parlamentar denuncia a articulação de uma CPI na Assembleia Legislativa com o objetivo de atingir adversários da atual gestão.
9: De acordo com Márcio Gerri, o governo deixou de lado compromissos com a população para priorizar ações com foco eleitoral. Para ele, trata-se de uma tentativa de manutenção no poder.
15: Desenvolvimento regional.
25: Ricardo Maia, do MDB da Bahia, mostra como as emendas impositivas são fundamentais, especialmente para garantir saúde e infraestrutura para municípios com receitas precárias. Ele citou como exemplo a compra de UTIs móveis e viaturas para as cidades de Araci, Vanderlei e Jaguaripe.
9: Ricardo Maia defende também que ações do Executivo, como a duplicação da BR-116 e a construção de institutos federais, são fundamentais para o crescimento do sertão baiano e do Brasil, reforçando o Pacto Federativo e os investimentos no futuro do país.
15: Meio ambiente.
25: Pedro Lucas Fernandes, do União, alerta para os impactos econômicos da possível criação da reserva extrativista Tauamirim, no Maranhão. Segundo o parlamentar, a medida pode comprometer empregos, investimentos e o funcionamento do complexo portuário do estado.
9: Pedro Lucas Fernandes assinala que comunidades locais não teriam sido ouvidas durante o processo conduzido pelo ICMBio e Ministério do Meio Ambiente. Em nome da conciliação entre preservação ambiental e desenvolvimento econômico, o deputado pede a suspensão da criação da reserva.
15: Economia.
25: Merlon Solano, do PT do Piauí, cumprimenta o governo federal pela decisão de reduzir impostos para compras internacionais até 50 dólares e reduzir para 30% as taxas para aquisições até 3 mil dólares. Em seu entendimento, a medida valoriza o salário e insere o Brasil no comércio global.
9: Merlon Solano destaca inovações trazidas pela reforma tributária, como a criação do cashback. Ele defende a compensação de perda de arrecadação com a taxação de apostas eletrônicas e dos super ricos e classifica como enganosa as afirmações de que o governo só aumenta tributos.
25: Lafayette de Andrada, do PL de Minas Gerais, critica o leilão de energia promovido pelo governo federal para a contratação de termoelétricas. Ele alerta que a medida contraria compromissos ambientais assumidos pelo Brasil e pode aumentar em mais de 10% a conta de luz dos consumidores.
9: Lafayette de Andrada acrescenta que órgãos de fiscalização já pediram a suspensão do leilão por falta de transparência e por mudanças repentinas nos preços. Segundo o parlamentar, o edital também ameaça desalojar milhares de famílias de agricultores assentadas no norte de Minas.
25: O STF começou a julgar as ações que tratam das regras de distribuição dos recursos da produção do petróleo. Segundo Marcelo Crivella, do Republicanos do Rio de Janeiro, não há justificativa para retirar receitas dos estados produtores, enquanto se mantém a arrecadação integral de outros recursos naturais, como os minérios.
9: De acordo com Marcelo Crivella, o Rio de Janeiro já sofreu impactos econômicos históricos, como a transferência da capital para Brasília. O parlamentar reforça que o estado depende dos royalties para financiar áreas críticas como segurança pública, saúde e educação.
25: Bongás, do PT do Rio Grande do Sul, defende a ampliação da faixa de isenção do imposto de renda, argumentando que reduzir a tributação fortalece o consumo das famílias.
9: O deputado também sustenta que a mudança impulsiona a economia ao ampliar o poder de compra da população. Além disso, Bongás reforça o apoio a propostas voltadas às condições de trabalho, como o fim da escala 6x1.
15: Trabalho.
25: Deputados fecham acordo para simplificar proposta de redução da jornada de trabalho. A repórter Silvia Munhato tem as informações.
11: O presidente da Câmara dos Deputados, Hugo Mota, afirmou que as negociações sobre o fim da escala de trabalho 6x1 se encaminham para uma alteração constitucional que reduz a jornada de trabalho de 44 horas semanais para 40 horas, com 2 dias de descanso e sem perdas salariais. Hugo Mota teve uma reunião para debater o tema com o ministro do Trabalho, Luiz Marinho, o ministro das
8: das Relações Institucionais, José Guimarães, líderes do governo e membros da comissão especial que trata da redução da jornada. Segundo Mota, situações específicas poderão ser tratadas pelos próprios trabalhadores e empregadores.
10: Nós queremos também fortalecer as convenções coletivas para que elas possam tratar das particularidades de cada setor. Também estabelecemos que será necessário o projeto de lei encaminhado pelo Executivo para podermos adequar a legislação às mudanças que faremos à nossa Constituição pela redução da jornada de trabalho.
8: O presidente da comissão especial que analisa a redução da jornada, deputado Alencar Santana, do PT de São Paulo, diz que vai ficar faltando decidir se haverá alguma compensação para os empresários e se haverá transição. Alencar defendeu a implementação imediata da mudança de jornada.
13: Eu, de minha parte, entendo que nós temos que implementar tudo que pudermos já. Há uma necessidade. Mas esse é o debate que nós vamos continuar amadurecendo. Logicamente, queremos e vamos garantir esse direito aos trabalhadores, mas, ao mesmo tempo, ninguém jamais pense em quebrar a economia brasileira. Na verdade, nós entendemos que vai ter um ganho de escala de produtividade adiante.
8: A comissão especial fez audiência pública para debater os efeitos das mudanças para as mulheres e para pequenas empresas. Da Rádio Câmara de Brasília, Silvia Minhato.
14: Fernando Mineiro, do PT do Rio Grande do Norte, compara a resistência ao fim da escala 6x1 com os movimentos contrários à abolição da escravidão no Brasil. O parlamentar entende que a redução da jornada para 40 horas semanais representa uma medida de justiça social.
16: Nós temos também aqueles e aquelas que pregam terror na sociedade com mentiras, com fake news, com manipulações, da mesma forma que aconteceu quando, em 1940, foi criado o salário mínimo, da mesma forma quando se colocou em debate a recuperação real do salário mínimo, esse setor que defende o empresariado, que aliás são maioria aqui nessa casa, diga-se de passagem, mas serão derrotados, porque o povo brasileiro está acompanhando esse debate.
25: De acordo com Fernando Mineiro, setores contrários à mudança propagam o medo para criticar a proposta, assim como ocorreu em debates históricos sobre direitos trabalhistas. O parlamentar espera que o Congresso acompanhe o entendimento da população e aprove a redução da jornada.
14: Na visão de Paulo Lemos, do PT do Amapá, a Câmara deve priorizar debates que impactem diretamente a vida da população. O parlamentar argumenta que embates ideológicos e ofensas pessoais não contribuem para o desenvolvimento econômico e social do país.
25: De acordo com Paulo Lemos, a discussão sobre a redução da jornada de trabalho é uma das prioridades com amplo apoio popular. Ele propõe a realização de estudos técnicos e o diálogo com o setor produtivo para avançar em uma proposta de forma equilibrada.
19: Direitos Humanos.
14: Jandira Fegari, do PCdoB do Rio de Janeiro, lembra que o 13 de maio marca os 138 anos da abolição formal da escravidão no Brasil. A deputada afirma que a Lei Áurea, apesar de ter sido uma conquista do movimento abolicionista, não garantiu à população negra o acesso pleno a direitos.
25: Jandira Fegari defende políticas afirmativas e medidas de reparação para enfrentar o racismo estrutural no país. Ela ressalta que as mulheres negras sofrem os maiores impactos das desigualdades sociais na renda, na educação, no trabalho e nas diferentes formas de violência.
19: Educação.
14: Rubens Pereira Júnior, do PT do Maranhão, destaca projeto de cursinho gratuito que prepara jovens de São Luís para o acesso ao ensino superior. Ele assinala que a iniciativa, fundada em 2023, tem ajudado a realizar o sonho de muitos jovens da periferia da capital do estado.
25: Rubens Pereira Júnior informa que o projeto já registra mais de 300 aprovações em institutos federais e universidades públicas. O congressista destaca que o cursinho passou a receber apoio federal em 2025 por meio da Rede Nacional de Cursinhos Populares.
14: Professora Luciene Cavalcante, do PSOL, critica a postura da Prefeitura de São Paulo diante da greve dos servidores da educação. Segundo a deputada, a proposta de reajuste de apenas 13,5% parcelado em 2 anos desvaloriza a categoria.
25: Professora Luciene Cavalcante também critica a reforma administrativa, que, segundo ela, prejudica a carreira do magistério e afeta direitos de aposentados e pensionistas. Para a deputada, o projeto abre caminho para a privatização da educação infantil.
14: Termina agora o Jornal Câmara dos Deputados, com trabalhos técnicos de Everson Loni e apresentação de Márcio Aquilissardi e José Carlos Andrade. Uma ótima noite para você.
25: A Voz do Brasil volta amanhã. Boa noite.
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0: noite, amigos da Rádio Cultura. Está começando agora o Cultura Sertaneja Classe A, o seu encontro diário com a tradição e o coração do sertão. Eu sou Tota Meneghel e vamos ficar juntos até as 10 da noite.
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1: 8:20.
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1: 8h35. 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